que chegue com muita qualidade. Bacana. Um abraço a todos da R Produtora. É isso, gente. Bom, o que, é que eu faço agora? DJ Cabeça e minha amiga Maiara Santos já estão a caminho. Já fiquei sabendo aqui. Esperando vocês, viu, meninos? O pessoal tá querendo interagir aqui hoje. Vamos que vamos. Mais música, Bob Sinclair. Já já eu volto com a programação atualizada pra galera. Todas as atrações de hoje. Atrações aqui da nossa querida cidade também. Da atração nacional e muito mais.

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1: Quem já tomou um vírus cheio de avião aí? Ó, cansa! Vem comigo assim, ó.

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1: Muito bem, senhoras e senhores, estamos de volta no Parque de Exposições Getúlio Vargas. É isso, estamos aqui num pré-aquecimento, digamos assim. Já, para começar o aquecimento oficial, minha amiga Maiara Santos, DJ Cabeça. Bom, ontem recebemos aqui no palco, rapaz, o Alessandro Santos mandou ver, arrebentou aqui a boca do balão. Também teve aqui o Luan Saraiva e o nosso querido Maico Oliveira. Pessoal dançou aqui, menino, até 5 da manhã. E se fosse mais, ia continuar dançando, hein? É, beleza. E hoje, dando continuidade com a segunda noite da Expo Agro, tem Neto Brito. Mas antes, nossa amiga Naiviana, arrebentando com seu talento. E também o Charles do Forró. Então temos Naiviana, Neto Brito e Charles do Forró nessa segunda noite, 31 de maio. E era a noite da virada, a virada do aniversário, digamos assim, é isso. Já vamos celebrar o aniversário de Pedra Azul, 114 anos de muita história e tradição. É isso, bom. Já a gente segue com nossa equipe, que está se preparando para logo mais brincar, interagir, trocar ideia com a galera que já está chegando por aqui, para que você já sinta o clima aí diretamente na sua casa, no seu carro, onde quer que você esteja. Voltamos já, segura aí.
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0: Deu, hein? Thalita Mel.
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2: Muito bem, senhoras e senhores. Um já tá aqui já. Ele chegou. DJ Cabeça é o nome dele, Marcos Rocha. Dormiu bem, Caboclo?
3: Tudo ok, direto aqui do Parque de Exposições. Para todo o Brasil, né, meu amigo? Segunda noite de Expo Agro aqui no parque. Daqui a pouquinho, no parque.
2: Pois é.
3: No palco, né? Daqui a pouquinho, lá em Viana. Logo após, teremos aí o show do Neto Brito. E em seguida, teremos Charles do Forró. Grande noite, hein?
2: Falei que ele é o cara, da agenda. E, pois é, rapaz. Hoje, você pode ter certeza que Maiara vai assistir o show. Porque ela falou assim, eu vou chegar um pouco mais tarde, posso ir lá assistir o show. Quando ela chegou, quase 6 da tarde, você viu, né? Agora, deve chegar umas 10 alguma coisa. É, você viu que ela compartilhou.

0: rapidinho vai enchendo o espaço. Ontem, por exemplo, foi do piscar de olhos, como se diz, já tomou a pista ali principal. E uma coisa que chama atenção, rapaz, 5 da manhã ontem, e o pessoal tava tocando pé, rapaz, tocando passe, viu?
1: Arrastando o pé, poeira subindo aqui no parque, foi bom demais. Eu vou falar pra você, se eu já vi uma coisa daquela, eu não me lembro.
0: Pois é, rapaz, eu realmente, a gente é festeiro, né? A gente é acostumado de ficar tentar nas baladas, você também, mas ver a galera animada isso. Igual tava, sensacional.
1: É fora de série, né?
0: Muito bem, então daqui a pouco então é hora de trocar ideia com a galera, hein? De bater papo com a turma aí, hein?
1: Isso, já dentro de instantes.
0: Vai ficar contigo, a missão. Fechou? Vamos ali.
1: Fechou.
0: Voltamos já. Segurei.

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0: Muito bem,
1: muito bem, senhoras e senhores, estamos de volta. Olha, DJ, espantei agora, você viu? Eu esqueci o microfone no canto. É contigo, DJ, você é que manda agora.
0: Darlan, estamos aqui agora, vamos falar com o pessoal que já está aqui para prestigiar mais uma noite da Expo Agro 2026. A Mariane chegou por aqui. Mariane, boa noite.
2: Boa noite.
0: Qual a sua expectativa para o show do Neto Brito hoje aqui no Parque de Exposições? É um show tão esperado, como todo mundo sabe.
2: A expectativa é a melhor de todas, né? Esperamos aí um show tranquilo, tudo em paz, né? A estrutura está maravilhosa, a festa está linda. E agora é só curtir e esperar ele, né? O Neto Brito.
0: Com certeza. Só está começando. Muito bem, Darlan Carlos. Estamos aqui também com o Thiago Lopes, veio aqui, está presente. Veio curtir a segunda noite da Expo Agro 2026, curtir o show do Neto Brito. É um show que todo mundo está esperando aí. Thiago, boa noite. Qual a expectativa para esse show de hoje?
3: Cara, primeiramente, boa noite, né? Para mim é um privilégio, porque a minha geração estava ontem, né? Michael Oliveira, Alessandro Santos, eu como artista de Pedra Azul. Para mim é uma honra poder acompanhar hoje na Viana e também um dos melhores da região, Neto Brito. Então, só sucesso. Parabéns pela organização, Rádio Oriente e tudo mais. Muito obrigado, valeu.
0: Valeu, Thiago.

0: Muito bem, senhoras e senhores, estamos aqui. O pessoal tá ali já nos preparativos, hein? Já, já, Nay Viana também, Neto Brito e ainda Charles do Forró. Ô, DJ, você acha que hoje vai ter assim tamanho de novo, cara?
1: Rapaz, é perigoso passar, viu? Porque o que tem de pois gente é,
0: ontem eu vi
1: parte de exposições para entrar não é brincadeira.
0: Ontem eu vi, por exemplo, dependendo do mais, eu ia até 10 da manhã, rapaz.
1: Bom demais, viu? O grande artista Michael Oliveira, que vem aí com a agenda extensa de shows pela região e mostrou seu trabalho brilhante aqui na Expo Agro e falou que foi uma grande oportunidade para a carreira dele. Né? Assim também como o Alessandro, que fez um show incrível, a galera curtiu muito. Né? Como a gente já conhece também, que é um cara que já vem um show incrível aí por toda a região. E também o Luan Saraiva, né, que também foi um show maravilhoso. Eu tenho certeza que a galera gostou demais.
0: Pois é, e também lembrando que hoje tem na Iviana, mais uma vez, e também o Charles Ocorro, que o pessoal aqui da cidade conhece. Eles não arregam não, dependendo deles também, vai ter um café da manhã.
1: Isso, exatamente. Com eles eu sei que não brinca não. Enquanto tiver gente, eu sei que o forró tá rolando.
0: E o Neto Brito, rapaz, é assim, é algo sensacional, porque em todos os lugares que a gente vai, né, o DJ chega a pegar aquele frango caipira nas comunidades dos nossos amigos na região, seja no paredão, não é isso? Seja no rádio, em casa, onde quer que esteja, tá tocando o quê? Neto Brito.
1: Isso, exatamente. Qualquer lugar que a gente vai, tá rolando o som, tem Neto Brito. Impressionante. Grande
0: sensacional,
1: artista.
0: Sensacional. É, um grande artista. É isso aí. Então, a noite promete. Agora já começou a chegar muita gente, muitas pessoas já começam. Interessante, mas vai chegando todo mundo mesmo. É incrível.
1: Vai chegando.
0: Sensacional.
1: Tem muita gente.
0: E daqui a pouquinho a gente transmite esse show ao vivo aqui na Oriente 98,3, a rádio oficial da Expo Pedra Azul. 114 anos.
1: Isso mesmo. Parabéns, Pedra Azul.
0: Já, já voltamos.
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0: faz barulho aí pro seu Gavião Caruaru.
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0: Oriente! Muito bem, senhoras e senhores. Amigo de cabeça, tá por onde, garoto?
4: E aí, Darlan? Tô aqui nesse momento.
0: Tudo
4: no palco. Mas Viana já por aqui pra iniciar o show.
0: Muito bem, fica à vontade, gente.
4: É a Expo Agro 2026, diretamente do Parque de Exposições. Lai Viana, qual a expectativa para essa noite hoje?
5: A expectativa é das melhores, a Expo Agro sempre proporciona pra gente, né, as melhores expectativas, e hoje não é diferente. Tô feliz demais por estar aqui, feliz demais por estar participando desse evento. Só gratidão no coração a toda a galera que está aqui presente e os nossos, a nossa administração de Pedra Azul, só gratidão. É isso aí, vamos pra cima, DJ Cabeça. Tamo junto, vamos curtir nosso show agora, né, Viana?
4: Maravilha, arrasa lá!
5: Vamos pra cima sempre!
0: Muito bem!
4: É isso aí, diretamente aqui do camarim aqui na Expo Agro 2026. Falamos aí com a Nai Viana, que vai subir no palco agora, neste momento.
0: Léo já apresentou, inclusive. Vamos lá.
5: Boa noite, Pedra Azul! É um prazer enorme participar desse evento maravilhoso. Só gratidão no meu coração.
6: Dentes 5.

presença de cada um de vocês. Eu sou Naiviana e a partir de agora, esse é o meu show. Meu prefeito, muito obrigada pelo convite. Minha secretária de cultura, só gratidão no meu coração por todos vocês. Expo Agro 2026 é sucesso! Bora, Gil!

Mais uma vez agradecendo a todos vocês aqui presentes, muito obrigada. Vocês que vieram pelo meu show, pelo show do Fenômeno Neto Brito, muito obrigado pela presença de cada um de vocês. Meu prefeito, muito obrigado. Minha secretária de cultura, muito obrigado. Meus amigos, muito obrigado pela presença de cada um de vocês. Meu coração está cheio de alegria aqui, gente. Estou emocionada de verdade. O que a gente tem mais aí, gente?

Pessoal, mais uma vez, muito obrigado a presença de cada um de vocês, tá bom? Logo, logo tem Neto Brito, o fenômeno do Arrocha aqui com a gente. Mais uma vez agradecendo o meu prefeito, Márcio, muito obrigado pelo convite, Márcio Souto. Rosilema, secretária de Cultura, muito obrigada também pelo convite. Toda a equipe, toda a sonorização, R Produtor aí. A gente está ao vivo? A gente está ao vivo aí, Savinho? Tá? Então, a gente está ao vivo aí pela R Produtora também. Mais uma vez agradecendo a minha família, meus amigos e a todos vocês aqui presentes. O que a gente tem aí, Gil? Meu parceiro, João Pastor.

Gente, muito obrigado pela presença. Alô, meu prefeito, muito obrigado. Minha secretária de cultura, muito obrigado. É um prazer enorme estar aqui, fazer parte desse evento, pisar nos palcos da Expo Agro, um evento grande desse. Então, qualquer artista que pisa aqui, que está no seu começo de carreira, se emociona demais, tá? Grandemente. Só gratidão eu tenho no meu coração. Gratidão também ao meu músico, amigo, parceiro, Gilvan Vieira, é o nome dele. Esse é o cara, gente, esse é o maestro aqui em Pedra Azul, viu? Tá sempre comigo aí. Sempre correndo comigo nas minhas loucuras. Dani Moreira, sem palavras. No meu coração. O que a gente tem, Gil?

Gente, mais uma vez, muito obrigado a todos vocês presentes. Logo mais tem Neto Brito, fenômeno do Arrocha aí. Tá bom? Logo, aqui no palco. E eu queria dizer que pra mim é um prazer enorme abrir o show desse cara aqui. Pra mim é excepcional, fora do comum. Obrigado a todos os presentes, os meus amigos, a minha família. Eu queria dizer que é importante demais pra mim estar aqui com vocês. Mais especiais ainda, meu pai e a minha mãe. Muito obrigado por estarem aqui. Muito obrigado por acreditarem em mim todos os dias da vida de vocês. Aos meus amigos, só gratidão. O que mais temos aí, Gil?

0: Tá gostando? Dá um grito pra mim, levanta a mão pro alto aí pra eu ver se vocês estão gostando. Gente, muito obrigado. Eu não tenho outra palavra pra falar. Se vocês soubessem o que eu tô sentindo no meu coração, vocês iriam entender por que eu agradeço tanto. É prazeroso demais estar aqui cantando pra vocês e ver vocês interagindo com a gente no nosso show. Muito obrigada a presença de todo mundo. Prefeitura Municipal de Pedra Azul, muito obrigado pelo convite. É um prazer ter aqui minha família, meu irmão aqui filmando. O que a gente tem mais aí, Gil?
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0: muito bem! Estamos aqui ao vivo diretamente da Expo Agro 2026, aqui no Parque de Exposições, é a Rede Oriente FM. Estamos aqui no camarim da Expo Agro. Já já estaremos falando com Neto Brito, que já está presente por aqui.
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0: É isso aí, Darlan Carlos, estamos aqui no camarim da Expo Agro, ao vivo agora com Neto Brito, que está aqui com esse show preparado para essa galera que está tanto de aguarda. Neto, boa noite.
2: Boa noite, meu amigo. Que honra para mim estar aqui pela primeira vez aqui em Pedra Azul, Minas Gerais, poder fazer esse show maravilhoso aqui para essa galera. Preparamos um repertório muito incrível para a galera cantar e se apaixonar e encher e derramar o som de Neto Brito.
0: Neto, como você percebeu, clima frio em Pedra Azul, como é que está o repertório para esquentar essa galera que está te aguardando?
2: Realmente está fazendo um friozinho legal. E assim, mas o frio é uma consequência, né? A gente vai subir no palco, vai aquecer essa galera, porque hoje a gente vai encher derramar literalmente aqui em Pedra Azul, Minas Gerais.
0: Maravilha! Sucesso! Todo mundo te aguarda. Forte abraço.
2: Obrigado, meu irmão.
0: Ao vivo na Rede Oriente FM para todo o Brasil, para o mundo. Com você, Darlan.

Gente, mais uma vez agradecendo a presença de cada um que está aqui. Tá bom. Hã? Mais um tiquinho, daqui a pouco tem Neto Brito. O fenômeno do Arrocha. Quem tá esperando o Neto Brito aí? Dá um gritão pra ele. Tá lindo, gente. Olha, falar pra vocês. Chegar aqui e ver esse público desse tamanho é de encher o coração de gratidão. Gente, muito obrigado. Muito obrigado vocês que estão curtindo o nosso show. Meu prefeito, minha secretária de cultura, muito obrigado. Todos os meus amigos, meus parceiros. O que, que a gente tem mais aí, meu Teclas? Meu Teclas, quando ele está inspirado, sai altas. O que, que tem aí, Gil?

Gente, foi lindo demais. Obrigado. Obrigada, a gente emociona do início ao fim. Muito obrigada, viu?

Pessoal, a gente vai fazer a nossa música de saída. Mas desde já agradeço demais a presença de cada um de vocês. Tá bom? Meu coração hoje se encheu de gratidão por tudo que aconteceu aqui hoje. Desde o convite, Alex Viana, meu prefeito Márcio Souto, Rose, muito obrigado por confiar em nosso trabalho, meu e do meu maestro Gilvan Vieira. Muito obrigado a todos vocês que desde que soltou o cartaz souberam que a gente ia estar aqui e mandou mensagem assim: Naya, a gente vai estar lá para ver seu show. Então eu agradeço demais a presença de cada um de vocês. Eu sei que muita gente, a maioria, tá aqui por causa do fenômeno que vem aí já já. E eu também sou fãzaça dele, Neto Brito. Mas vocês cantaram comigo, dançaram comigo. Isso pra mim é gratificante demais. Então vamos, Gil, soltar a nossa música de saída aí. Vamos ver se a galera vai cantar essa com a gente.

0: Pessoal, muito obrigado. Esse é o meu coração cheio de gratidão por todos vocês. Que Deus abençoe a vida de cada um. E até uma próxima, se Deus quiser. Muito obrigado. Nai Viana.
1: Oi. É isso aí, gente. Nós aqui, segundo dia de Expo Agro 2026. Em comemoração aos 114 anos da nossa querida princesinha do sertão, Nai Viana conosco, ela que agora está lá na capital, né, Nai? É, Nai agora está lá na capital, veio especialmente para esse momento, para participar com a gente aqui do aniversário da cidade. Seja sempre bem-vinda, sucesso para você, parabéns pelo show. Viu que maravilha, todo mundo cantando junto. Gente, isso é o que dá aquela energia, aquele ânimo para o artista, né, Nai? Quando a gente puxa uma melodia e todo mundo vem junto, aí sim é que a gente acende ainda mais. Parabéns pelo show, tá bom? Pedra Azulense Nata, sucesso por onde você for, tá? Meu amigo Gil Teclas, esse aqui.
2: Muito bem,
1: esse manja dos teclados, hein, Nai?
2: Eita,
1: menino bom. Meu amigo MC Buinho tá aqui na produção da nossa amiga Nai. E é claro, toda a equipe aí envolvida nessa produção desse show maravilhoso. Daqui a pouquinho tem Neto Brito, tá? Daqui a pouquinho tem Neto Brito. Ele já tá nos ajustes finais ali, os músicos também já estão organizando aqui. E dentro de poucos instantes o show vai começar. Aqui abraçamos carinhosamente os pedrazulenses. Quem esteve aqui ontem e curtiu o nosso primeiro dia de show, hoje tá vindo para curtir mais uma noite e amanhã tem mais também, viu, gente? A nossa festa vai longe, viu? Afinal de contas, Pedra Azul merece e nós, pedrazulenses, merecemos o melhor. Lembrando que este evento é uma realização especial da Prefeitura de Pedra Azul e, é claro, com o apoio aí de todas as secretarias. Aqui mandamos um abraço especial e agradecemos o apoio da Polícia Civil, da Polícia Militar, da Guarda Civil Municipal.
3: 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Tivemos aí o show da Nai Viana e dentro de instantes teremos aí o show do Neto Brito, um dos shows mais aguardados aí por todo o público presente aqui no Parque de Exposições. E amanhã teremos aí também Xande Avião e teremos aí Charles o Forró. E hoje também, logo após o Neto Brito, teremos o show do Charles, tá certo? Expo Agro 2026.
4: Ele, Neto Brito, já tá aqui no camarim, tá certo? Pra daqui a pouquinho a gente fazer essa festa super bacana aí pra vocês, tá bom? Um grande abraço em nome da Prefeitura Municipal de Pedra Azul. A gente abraçando em nome do nosso prefeito Márcio Souto, vice-prefeito Ney, cada um de vocês nesse evento super especial. Final, são 114 anos dessa cidade de Pedra Azul e, é claro, trazendo os melhores shows, tá bom? Neto Brito, daqui a pouquinho também teremos o super showjaço aí pra vocês do Charles do Forró. E amanhã, pra gente fechar com chave de ouro, Xande Avião, não é isso? Bom demais, hein, Cássia? Essa grade musical ficou top, viu, Cássia?
1: É isso aí, Léo. Amanhã tem Xande Avião. Amanhã, Charles do Forró tá de volta também, né?
4: Isso mesmo.
1: É, fechando aí o nosso terceiro dia de show, mas lembrando que a nossa programação começou na quinta-feira, não é isso, Léo? Então, desde quinta-feira aqui no parque tem toda essa movimentação e a gente vai até amanhã trazendo aí shows especiais em comemoração aos 114 anos da Princesinha do Sertão.
4: Maravilha, maravilha, bom demais, hein? Quem tá a fim de curtir o super show do Neto Brito aí? Pode ser mais forte, hein, gente? Quem tá a fim de curtir o super show aí? Que maravilha, viu? Já então, ô Cássio, vou te falar, viu? Essas grades aqui, vai ter gente aí chorando. Eu não sei se vai ser a mulherada ou a macharada, mas que vai chorar, vai. Ô, Helk, cadê você? Helber, ele já tava ensaiando aqui mais cedo ali, que vai ficar no cantinho da grade ali, esperando o momento do show, viu, Cássia?
1: vamos fazer o vídeo, viu? Quem tiver encostado na grade aqui e a gente vê que tá começando a emocionar, vai ter um vídeo aí, né?
4: Vai ter um vídeo. Rede social em cima, bom demais.
1: Mandar também aqui, Léo, um abraço para os nossos barraqueiros, né? Eles que estão aí movimentando a nossa praça de alimentação. Um abraço aí para todos os barraqueiros. Boas vendas para vocês, viu? Gente, daqui a pouquinho, como o Léo falou, tem Neto Brito. Já está ali nos ajustes finais, tá bom? E já já o show vai começar.
4: Maravilha, deixa um abraço especial aí, meu amigo Donzinho do Papilon Lanches. Está com a gente aí. Donzinho, grande abraço. Meu amigo Diogo, diretamente da cidade de Medina. Meu parceiro, tamo junto, viu? É isso aí. Beto Beleza, grande abraço. Betão, meu parceiro, meu irmão. Lucas Luterplan, meu prefeito lá da cidade de Medina. Tá com a gente também, os demais prefeitos aí, tá certo? Um grande abraço. Meu amigo Alanzinho Reisburger, também marcando presença no nosso evento.
1: Atenção!
4: Por gentileza, rapidinho aqui, Cássio. Alguém da equipe do som, dá uma chegadinha aqui no palco rapidinho. A produção está precisando de vocês aqui. Vai lá, Cássia.
1: Gente, é o seguinte. Foram encontrados dois cartões, tá bom? E um deles está em nome de Daniel Viana Santos. O outro não tem nome, mas como foram encontrados juntos, provavelmente é da mesma pessoa, tá? Daniel Viana Santos. Os cartões estão comigo. Apresente, por favor, um documento de identificação que eu faço a entrega, tá? Daniel Viana Santos, pode trazer a identidade ou carteira de habilitação para poder pegar os cartões de volta, tá? É, são cartões do banco PagBank.
4: Pega o cartão, que senão tem aproximação, tem, Cássia? Se tiver, não passa uma catifruta.
1: Tá guardado aqui, nem olhamos o saldo ainda, viu?
4: Ô Cássia, olha só, recebi uma mensagem aqui, sabe de quem? Do aniversariante da noite, nosso amigo e parceiro Caneco. Alô, Caneco! Ele que é que cuida daqui do Parque de Exposições e tá aniversariando hoje. Caneco, parabéns, felicidades para você. Tudo de bom, meu parceiro. Bom demais, hein? Daniel Mendes tá com a gente também, grande abraço. E toda a galera bacana no clima com a gente, Kaique. Alô, Tony Macanaca. Um abraço especial também aí para Ademir, prefeito da cidade de Divisa Alegre. Ademir, tamo junto, meu parceiro.
3: Muito bem, diretamente da Expo Agro 2026 no Parque de Exposições para todo o Brasil, para o mundo. A Rede Oriente FM fazendo a cobertura total, a rádio oficial aí da Expo Agro 2026. Agradecendo aí aos parceiros, galera que está dando apoio total para a transmissão deste grande evento. A R Produtora, agradecendo também a Minas Online, Antoniel, aquele abraço. Gabriel Volpe, aquele abraço. O nosso técnico aí, dando suporte também à nossa transmissão, tá certo? Prefeitura Municipal de Pedra Azul realizando esse grande evento, na pessoa do prefeito Márcio, vice Ney, e todos a Secretaria de Cultura e todos da Prefeitura aí no apoio desse grande evento. Já já tem Neto Brito.

0: Meia-noite e 9 minutos.
1: Você está na Hora Light.
2: Aí a gente volta rapidinho, né? Viu o intervalo? Foi bem rápido, né? Você está muito bem sintonizado. Rádio Oriente FM.
1: Acorda aí, você está na Hora Light.
2: Essa música todo mundo canta junto.
3: Muito bem, diretamente do Parque de Exposições, em Pedras do Expo Agro 2026. Neto Brito, já no palco com vocês, ao vivo, para todo o Brasil, para todo mundo.

0: Muito bem, senhoras e senhores, essa é a sua Oriente 98,3. Estamos aqui no Paz Posições, Getúlio Vargas, em Pedra Azul.
1: Isso, que é sucesso.
0: Peraí.

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0: Que maravilha! Sejam muito bem-vindos ao show de Neto Brito. Muito obrigado pelo carinho de todos vocês, por essa recepção maravilhosa de cada um. Muito obrigado, de verdade. Não poderia também deixar de agradecer aqui ao meu prefeito Márcio. Meu prefeito, por favor, uma salva de palmas para o nosso prefeito, gente, por gentileza. Meu prefeito, eu gostaria de lhe agradecer aqui mais uma vez, pessoalmente, por essa oportunidade que eu estou tendo de cantar aqui em Minas Gerais, em Pedra Azul. Muito obrigado. Que festa maravilhosa, que público lindo. Muito obrigado, de verdade, viu?
1: Boa noite, Pedra Azul. Que alegria estar celebrando a Expoagro, os 114 anos de Pedra Azul, com essa joia rara aqui, tão esperada na nossa cidade. Esse cara que eu recebi, antes de contratá-lo, muitas pessoas pedindo pelo nome dele. Então, parabéns pelo trabalho, parabéns pelo sucesso. Que maravilha. Eu fico feliz de poder estar à frente da gestão pública e proporcionar um momento de grande alegria aqui para a nossa cidade, grandes shows, trabalhando pelo agro, nós tivemos grandes eventos do agro aqui na nossa cidade, apoiando os nossos produtores rurais, gerando renda, gerando emprego. Então, uma felicidade muito grande, emoção muito grande. Imagino só o que eu estou passando daqui, de ver essa multidão feliz, porque além de cuidar da estrutura da cidade, o que a gente mais precisa cuidar é do nosso povo, da nossa gente. Então, uma alegria muito grande. Parabéns à Pedra Azul, parabéns a cada um de vocês. Obrigado por confiarem em mim e podem ter certeza que eu vou me doar o máximo para fazer o melhor pela essa cidade e principalmente o melhor por vocês. Parabéns, Pedra Azul!
0: Coisa linda.
1: Alegria de estar aqui, com os colegas, Lucas, que esteve aqui ontem, está fazendo um grande trabalho em Medina. Obrigado, viu, Lucas? Por repetir a dose, está aqui conosco. Ademir, que é um amigo, está trabalhando lá pela Divisa Alegre. Nanayoski, cadê Nanayoski? Nana, vem para cá, Nana. Que é um amigo também de Pedra Azul, hoje está prefeito de Carlos Chagas, mas tem serviço prestado aqui, esteve à frente da direção do DR, já contribuiu muito com a nossa cidade. Esse cara aqui, ó, que é pré-candidato a deputado e está aqui conosco, ajudou muito Pedra Azul, ajudou muito a nossa região. Obrigado, viu, Rodrigo? Obrigado. E hoje, representando o Legislativo, nosso vice-prefeito Ney, essa gatíssima aqui, ó, que ganhou o troféu na prova do tambor, né, pai? Parabéns, viu, papai? Ficou orgulhoso. Gente, é isso aí. Eu vou pedir para o Rodrigo falar um pouquinho aqui também, mas uma alegria. É isso aí, vamos comemorar junto, porque Pedra Azul merece o melhor. E enquanto nós pudermos, vamos fazer o melhor para vocês. Grande abraço e curta muito o show desse cara espetacular. Vou pedir para o Rodrigo cumprimentar vocês.
2: Que fria que você me colocou, hein, Marcelo? Eu só vou falar um negócio com você que você não falou aqui. Vocês podem anotar aí, até setembro desse ano, a primeira etapa de Pedra Azul Almenara, nós vamos soltar a licitação da estrada. Vocês podem confiar, se não sair eu volto aqui para falar. E no mais, Marção, vamos escutar o Neto Brito, bora, gente!
0: Vambora, vambora!
1: Ô, gente, ô Beto, vem cá, ô Beto, eu tenho que fazer um agradecimento a você, porque tudo isso aqui tem acontecendo, está acontecendo, e tem muito de você. Então, boa noite, sua população.
0: Eu não vou falar muito não, porque realmente o prefeito é de compromisso. Lá em Divisa Alegre, Edmir, o prefeito falou que ia trazer você aqui, porque o pessoal queria. Então, compromisso, uma ação teve em trazer você aqui. Canta pro povo que o povo quer te ouvir.
1: Entrega tudo que você puder.
0: Vamos embora. Gente! Galera, vamos fazer o seguinte agora. Agora a gente vai dar play no Pra Encher e Derramar. Cinco ponto zero. Tem.

Apresentar para vocês que eu tive a honra de gravar essa música com Milcinho Toque 10. Eu gravei essa música, eu tive o privilégio de dividir essa canção junto com ele e eu trouxe para cantar aqui para vocês. E o dilema sempre é o mesmo: quem souber canta e quem não souber aprende. Ela fala assim, gente, ó.

Gente, vocês estão cansados? Vocês estão cansados, gente? Então vamos fazer o seguinte agora. Essa música que eu vou cantar para vocês, essa música ela está disponível no Praenche e Derramar 7.0. E eu trouxe ela aqui hoje para cantar para vocês, porque essa é sofrente demais. Eu sou, particularmente, eu amo essa música. E eu vou cantar ela aqui hoje pra vocês. E quem souber canta junto comigo, bem forte. Bora?

Quem tá gostando de Neto Brito, pode dar uma vaia bem grande aí, né? Galera, ó, eu quero cantar essa canção com vocês aqui, Belon. Dá uma caminha aí, Belon. Essa aqui, ó.

questo odio francese, ma galera, eu duvido que vocês saibam essa aqui, ó.

tchau a vocês. Então, a gente preparou um bloco pensando em todos os cachaceiros presentes aqui nessa festa hoje. Tem alguém tomando uma? Joga a mãozinha lá em cima, gente. Então agora é hora da gente encher e derramar pra valer o som dessa aqui, ó.

posso dar tchau pra vocês? Eu posso? Vocês não estão cansados não, gente? Então, vamos fazer o seguinte, ó. Eu quero dedicar essa música só pra quem realmente está tomando uma aqui hoje no show de Neto Brito. Essa é pra você, vem. Né?

0: Você venceu.
1: Você venceu. Vou procurar alguém pra me fazer feliz.
0: Vai ser melhor assim. Mas isso vai passar.

0: barulho, gente.
1: Galera, vocês estão cansando agora? Posso dar tchau? Posso dar tchau, gente? Então, já que eu posso ficar, eu gostaria muito de cantar essa aqui pra vocês, ó.

Galera! Galera! Essa música a gente vai cantar depois. Eu vim passar. Agora é isso aqui, ó.

Tá bom, é essa agora? Agora é essa, gente, agora é essa. Eu perdi a chance de vencer. Eu perdi você.

vaia bem grande aí, gente. Agora, canta essa comigo, canta essa comigo. Essa aqui, ó.

Tá chegando o final do nosso show. Eu gostaria muito, mais uma vez, né, de agradecer o carinho de todos vocês, a presença, a energia incrível de vocês. O show foi lindo, foi maravilhoso. E eu devo muito a vocês. Muito obrigado. Eu posso cantar quantas músicas, gente? Mais? Mais três? Mais dez? Mais dez? Belão, falta quantas músicas aí, Belão? Temos mais 85 músicas? Então bora, vambora.

0: Lindo demais. Meu prefeito, você quer falar comigo? O que houve? O que aconteceu? Aconteceu alguma coisa? Diga, meu comandante.
1: Olha só, gente. Infelizmente, o show está encerrando. Né? Não? Vocês estão gostando? E agora, né?
0: E faz? Agora, o que, é que a gente faz?
1: Vai parar? Como é que faz, mano?
0: Agora...
1: Vou fechar um negócio com você aqui no ouvido. Combinei o valor. Essa é a minha conta, mais meia hora. Combinado? Fechou?
0: Tá fechado.
1: Mas olha, gente. Eu chamei a Alex aqui, não por acaso. Parabenizar você, viu, Alex? Em seu nome, eu quero agradecer toda a nossa equipe que cuidou tão bem da Expo Agro, do nosso aniversário de 114 anos também. E na verdade, gente, não é só o show é maravilhoso, é importante, mas eu digo que são vários eventos dentro de uma festa, e muito bem cuidado, com muito carinho, com muito cuidado, né? São vários eventos aqui, né, Alex, que estão funcionando muito bem, alegria imensa de estar comemorando, celebrando o aniversário de Pedra Azul, com grande estilo, e com esse cara aqui, que é um estouro, né, que foi tão pedido por Pedra Azul, e mostrando que a nossa administração, né, é de diálogo, e nós ouvimos a população, por isso que você está aqui hoje, não é porque você emagreceu e está bonitinho, não, é porque a população pediu e nós ouvimos vocês. Então, alegria, gente. Mais meia hora aí. Essa aí eu vou dividir no cartão, mas vale a pena por você. Grande abraço. Manda ver, velho.
0: Vambora, meu prefeito. Vambora, bora essa aqui, bora essa aqui. Vambora essa aqui, que essa aqui é relíquia, vem. Só quem lembra vai cantar essa aqui. Vambora, vai.

muito obrigado pelo carinho de todos vocês. Quem gostou de Neto Brito faz o quê? Gente, de coração, muito obrigado. E até uma próxima, se Deus quiser. Foi incrível demais. Obrigado, gente.

0: Muito bem, DJ Cabeça, show maravilhoso. Pena que infelizmente não podemos entregar o áudio com o padrão de qualidade que a Oriente está acostumada, não é isso? Tanto a R Produtora aqui, o nosso amigo do lado, transmitiu também aí de um formato plano B, né? Captando o som do ambiente, não é isso? Então a imagem do YouTube também foi com som ambiente, no rádio também com som ambiente. Bom, a gente poderia muito bem suspender, mas em respeito ao nosso ouvinte, a gente preferiu manter, mesmo com um áudio qualidade inferior, para que ele conseguisse sentir o clima do evento, já que muitos não podem estar presentes. E assim a gente segue. Nós estamos aqui para cada um de vocês, ouvintes, e a nossa missão continua. Não é isso? Bom, agora temos Charles do Forró. Não é isso, Jay? Charles do Forró.
1: Isso. Charles do Forró já se preparando por ali. Então, dentro de instante, subindo
0: então, agora,
1: no palco. Né, com um mega show aí pra galera. Você que tá aí nos ouvindo, pode acompanhar já já. Ao vivo aqui, direto da Rede Oriente FM.
0: Inclusive, você vê se consegue achar o Charles lá ainda, DJ. Charles do Forró, pra dar um oi pra gente. E vamos ver se já
1: restabelece
0: o nosso áudio original. Ok? O DJ vai lá procurar o Charles. Vamos ver se o nosso áudio original já está restabelecido.
2: Uma história de muita evolução, de muita felicidade, afinal de contas.
0: Ainda é o áudio alternativo, mas daqui a pouquinho então a gente se restabelece e dá continuidade com o Charles do Forró. Vamos lá, lembrando, gente, amanhã, mais uma noite, se Deus quiser, estaremos aqui na sua companhia, na programação da Oriente. Sucesso o tempo todo. Vamos tocar Xande. E daqui a pouco a gente já volta com o áudio original. Segura aí.

0: Muito bem, estamos aqui no camarim da Expo Agro. Estou agora com Charles do Forró, já preparado aqui para subir no palco. Charles, como é que está aí a expectativa, a sensação para o show de hoje?
1: Meu amigo Cabeça, a expectativa é as melhores possíveis, meu querido. Hoje a gente vai entrar ali, dar aquele friozinho na barriga. Eu tenho certeza que a gente vai dar o melhor de nós para a gente fazer um show maravilhoso com aquele forrozão pegado de São João. Vai dar tudo certo, se Deus quiser.
0: O frio tá arrochado, o repertório tá naquele naipe pra esquentar a galera?
1: Rapaz, daquele jeito, viu? Aquele arrasta-pé, aquele shot. Vamos pra cima.
0: Que maravilha. Valeu, Charles. Sucesso. Bom show.
1: Valeu, gente. Forte abraço. Tudo de bom aí. Valeu.
2: Vamos lá, então. Iquilina.

0: Oi! Vem, testa aí, Léo. Vai lá. Abre o microfone de Léo, por favor, quem tá aí na mesa. É o seguinte, foi perdido um iPhone 12 de cor vermelha e no papel de parede tem uma foto de um jogador do Atlético Mineiro, tá? Do Galo. Quem encontrou, gentileza entregar aqui no palco que vai receber uma recompensa bem bacana. Lembrando que o iPhone, se o dono bloquear, não serve nem para tirar peça, tá? Então, por gentileza, quem encontrou um iPhone 12 de cor vermelha, que no papel de parede tem uma foto de um jogador do Galo, por gentileza, devolver aqui no palco. Gente, ó, e a recompensa é boa, viu? Vale a pena devolver. O proprietário está só aguardando. Gil Teclas já está aqui nos ajustes. Já já, Charles do Forró vai estar aqui nesse palco fazendo um show especial pra gente até umas horas, viu? Mais uma vez, deixando aqui um convite especial para participarem hoje à noite do nosso encerramento oficial da Expo Agro 2026, em comemoração ao aniversário de Pedra Azul, 114 anos. Contamos então com a presença, a alegria e a participação de todos.
1: Opa, bom demais, hein? Isso mesmo, Cássia. Ô, Janatião, por gentileza, mais uma vez, humildemente pedindo para você abrir o outro microfone, beleza? Humildemente, beleza, parceiro? É isso aí, viu? Gente, amanhã tem um super show, ou melhor, daqui a pouquinho, né? Chão de avião.

0: Ô parceiro, o celular, cadê? É da garotinha aqui, viu? Cássia, o celular que você divulgou? Da garotinha ali.
1: Pronto. O rapaz já tá indo aí, aí pede pra desbloquear.
0: Kátia.
1: Pode passar por...
2: Opa, esse aqui. Muito bem, senhoras e senhores, estamos aqui na Oriente, 98,3, ao vivo no Parque de Exposições, Getúlio Vargas, em Pedra Azul. Em instantes, Charles do Forró. Será que já liberaram o som original agora? Vamos conferir aqui, Ovidinho.
0: Ítalo Mix é o nome dele. Tudo ok, Ítalo? Vamos nessa? Cássio.
2: Muito bem. E aí, DJ Cabeça? Tá frio, rapaz?
3: Rapaz, o frio tá arrochado aqui no Parque de Exposições. Mas Charles do Forró tá chegando, que vai fazer a galera esquentar mesmo, viu?
2: Não tá precisando nem de Maria Fumaça. A serração pra todo canto. Aí valoriza os efeitos das luzes. Vamos ver se o som chega pra gente. Vamos lá. Vamos ver.
0: E a outra música do som dela, mas é... Andressa? Ah, beleza. Gerente das lojas Topa Tudo Móveis.
1: Aqui tá no Portland. Aqui já tá.
0: Já bora tá? Lá. Então bora.
1: Bora lá.
0: Bora nossa forró?
1: Gente, é o seguinte. Nós sabemos aí que já tivemos o show com o Nay Viana, todo mundo dançou, cantou. Neto Brito chegou, todo mundo dançou também. Mas não tem ninguém cansado. E é por isso que Charles do Forró preparou um repertório especial para finalizar o penúltimo dia. E é claro que nós contamos aí com aquela mesma energia de vocês para receber aqui o nosso artista da terra, né? É prata da casa. Nos teclados tem ele aqui, né? Gil Teclas. Ele esteve aqui com o Nay e agora está de volta para acompanhar o nosso amigo Charles do Forró, não é isso, Léo?
0: É isso mesmo, viu, Cássio?
1: Chega pra cá, Léo.
0: Isso
1: chega,
0: mesmo.
1: Chega pra cá.
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0: Eu dançou muito hoje, viu, Cássio? A botina já tá daquele jeito.
1: Olha. Só tá poeira.
0: E aí, Gilvão, vamos nessa então? Continuando, né?
1: Vamos lá então, vamos lá então. Finalizando aí. O nosso penúltimo dia de Expo Agro 2026, em comemoração aos 114 anos de Pedra Azul. E a Prefeitura de Pedra Azul, com muito orgulho, com muito carinho, a partir de agora, apresenta
0: ele, Charles do Forró.

Alô, Rosenilde. Alô, Rosenilde. Encontramos o seu filho, está com a gente aqui, tá bom? Se você estiver procurando ele. Alô, Rosenilde, o seu filho está aqui com a gente no palco.

Basket da Felicidade Guarulhos. Cadê a galera do Golo? Levanta o copo pra cima, quem tá bebendo aí, Pedra Azul. Cadê a galera de Pedra Azul? Faz barulho aí. A galera de Medina, Almenara, Divisa Alegre, Medina, Comercinho. Tamo junto e misturado, a galera da nossa Gigi Salles, tamo junto. Vambora, bora.

Palha no São Francisco, tamo junto aí. Show de bola! Eu não vou me embora. É pressão. Vamos de mais sucesso pra você.

Giovana Steglas, alô Alicinho, tamo junto, meu patrão. Você é uma lenda viva.

0: Alô, Isabelle, filho de Raquel, compareça aqui no palco.
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0: Gente, bom demais, mais uma vez, eu fazendo parte desse evento maravilhoso. Bom demais. Agradecer mais uma vez o pessoal da organização desse evento massa, tá top demais, aqui só tem gente bonita. Só gente bonita. Tem atleticano aí. Tem cruzeirense. Tem corintiano. Tem vascaíno. Palmeirense, São Paulino. Tem flamenguista aí. Tem consumidor de álcool, de cachaça. Eita, galera boa. Alô, Madi, tamo junto, meu patrão. Mar de Turismo, tamo junto. Vambora!

0: Cadê a galera do forró aí? Vambora! Olha o forrozão, bebê! Alô, segurança, deixa duas mocinhas entrar aí, fazendo favor.
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Bom demais, moçada. Botou no 12, viu? Bom demais.

a vocês! Ilê Faraó! A vocês! Ê Faraó! Bom demais! Gente, vamos que vamos!

0: senhoras e senhores, Charles do Forró, fechando com chave de ouro essa noite da Expo Pedra Azul, hoje primeirão de junho, já o dia de Pedra Azul, 114 anos, a princesinha do sertão. Que Deus continue abençoando todos os moradores, todos também que admiram a cidade, moram em outras localidades. Que Deus abençoe todos nós. Bom, nossa transmissão fica por aqui, mas temos um novo encontro amanhã, se Deus quiser, melhor, hoje, né, segunda-feira, a partir das 7 da noite. A partir das 7 da noite em diante, estaremos por aqui, se Deus quiser. Obrigado pela companhia de todos vocês, gente. Na sequência, Amanhecer Sertanejo.
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1: 4:27.

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1: 4:45.

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1: 4h55.
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7: 4h59.
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Bom dia, irmãos e irmãs. Senhor, dormimos bastante, descansamos e estamos dispostos e dispostas para o dia que agora se inicia. Nós te agradecemos pelo sono repousante que tivemos nesta noite e queremos te dizer que durante o dia inteiro queremos estar na tua presença. Queremos enxergar-te em nossos lugares de trabalho, nas pessoas com quem cruzamos pelas ruas, nos marginalizados que encontramos. Faze que tenhamos para cada um deles e delas uma atitude digna de cristãos que carregamos conosco. Que sejamos pacientes, caridosos e caridosas com as crianças e que aprendamos a corrigir sem humilhar, a amar sem adular e a fazer aquilo que teu Filho Jesus Cristo veio fazer entre nós, viver uma vida inteira de amor no serviço aos irmãos e às irmãs. Que todos e todas tenham um bom dia, um bom trabalho e que o Senhor Jesus permaneça sempre em nossos corações. Glória ao Pai, ao Filho e ao Espírito Santo, como era no princípio, agora e sempre. Amém.

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1: 5 horas e 15 minutos.
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2: 5 horas e 27 minutos.

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2: 5:34.
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11: Oriente. 5 horas e 39 minutos.
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1: 5:47.
2: É uma lição. Toda mulher só quer ser muito amada. É ou não é?
3: Amigos,

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1: 5:54.
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0: 16 horas.
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3: O anjo do Senhor anunciou a Maria, e ela concebeu do Espírito Santo. Ave Maria, cheia de graça, o Senhor é convosco. Bendita sois vós entre as mulheres, e bendito é o fruto do vosso ventre, Jesus. Santa Maria, Mãe de Deus, rogai por nós, pecadores, agora e na hora de nossa morte. Amém. Eis aqui a serva do Senhor, faça-se em mim segundo a vossa palavra. Ave Maria, cheia de graça, o Senhor é convosco. Bendita sois vós entre as mulheres, e bendito é o fruto do vosso ventre, Jesus. Santa Maria, Mãe de Deus, rogai por nós, pecadores, agora e na hora de nossa morte. Amém. E o Verbo Divino se fez carne e habitou entre nós. Ave Maria, cheia de graça, o Senhor é convosco. Bendita sois vós entre as mulheres, e bendito é o fruto do vosso ventre, Jesus. Santa Maria, Mãe de Deus, rogai por nós, pecadores, agora e na hora de nossa morte. Amém. Rogai por nós, Santa Mãe de Deus, para que sejamos dignos das promessas de Cristo. Oremos. Infundi, Senhor, como vos pedimos, a vossa graça em nossas almas, para que nós, que pela anunciação do anjo, vimos ao conhecimento da encarnação de Jesus Cristo, vosso Filho, por sua paixão e morte, sejamos conduzidos à glória da ressurreição, pelo mesmo Cristo, Senhor nosso. Amém.
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5: O Evangelho de João, capítulo 14, é bem claro, Jesus está se despedindo, mas ao mesmo tempo vai continuar com os apóstolos. Humanamente falando, ele está despedindo, mas ele é Deus, vai continuar com eles. E não só continuar com ele, mas vai mandar o Divino Espírito Santo. E ele fala assim: se vós me amais, guardareis os meus mandamentos, e eu pedirei ao Pai, que vos dará outro defensor, para estar sempre convosco. É o Divino Espírito Santo, é o Divino Paráclito, o Espírito da Verdade, que o mundo não pode receber, porque não o vê e nem o conhece, mas que vós conheceis, porque habita convosco e está sempre em vós. Então Jesus quer mandar o Divino Espírito Santo, esse Deus que governa a igreja, que santifica a igreja, fortalece a igreja, esse Deus que dá força aos cristãos nas perseguições. Quantos que foram martirizados, foram queimados, enforcados, por estraçalhados, mas nunca desanimaram da fé em Jesus. Não vos deixarei órfãos, voltarei para junto de vós. Daqui a pouco o mundo já não me verá mais.
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1: Seis horas e 10 minutos.

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1: 6:17. 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

0: 6:19.
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2: 6 horas e 26 minutos.

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1: 6:37.
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5: 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A pessoa que você ama se afastou de você. 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
9: Eu vou dar o testemunho do meu primo viciado no álcool e por várias vezes o mesmo foi.

0: Programa sua vida e seus caminhos hoje. Ele é morador do município de Rio Real, na Bahia. Escreve pedindo ajuda ao mestre Manuel para controlar o seu ciúme. Em sua carta, o amigo ouvinte diz: "Amigo mestre Manuel, não consigo controlar o meu ciúme, até do meu melhor amigo eu desconfio. Acho que é pelo fato dele ser mais bonito do que eu. Já peguei minha namorada olhando para ele, ela disse que só foi uma vez e que me ama. Sei que ela não me trai, mas sou muito inseguro e não quero perdê-la por causa disso." Assinado Miro, morador do município de Rio Real, na Bahia.
1: Através de suas análises em jogos de búzios e cartas de tarô, o mestre Manuel revela a solução
2: e o melhor caminho a seguir.
0: O mestre Manuel responde: "Então, Miro, você vai ter de aprender a se controlar. Não é fácil, mas treinando você há de conseguir. Claro que sempre tem uma dose de insegurança nessas situações. Veja o caso do seu amigo. Como você acha que ele é mais bonito do que você, já é motivo para haver uma desconfiança e achar que sua namorada está de olho nele. Na verdade, a maioria das mulheres não deixa de olhar para um homem bonito, correto? Mas isso é coisa de mulher, embora eu entenda que, tal como você, homem nenhum gosta de ver sua amada olhando para outro homem. O negócio é confiar mais no seu taco, nos seus encantos, que tudo dará certo."

0: E vamos prosseguindo com o programa Sua Vida e Seus Caminhos, com a apresentação do mestre Manuel de Ogum, te mostrando a verdadeira solução para todos os seus problemas espirituais. Vamos ouvir agora uma carta de agradecimento.
1: O programa Sua Vida e Seus Caminhos traz mais uma cartinha que chega do estado de Goiás, da cidade de Vertente Rica. Quem nos escreve é Lívia de Souza. Na sua carta ela diz: estou escrevendo para agradecer a bênção que recebi. Quando meu filho tinha 7 meses de vida, eu o levei ao pediatra e o médico disse que ele precisava fazer uma cirurgia na cabeça. Fiquei deprimida. Foi então que procurei o mestre Manuel. Graças às orações e à intercessão do mestre, repetimos os exames depois de 1 mês e os resultados foram surpreendentes. Meu filho foi salvo, graças ao poder do mestre Manuel.
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1: Você está ouvindo o programa de autoajuda espiritual Sua Vida e Seus Caminhos com o Mestre Manuel de Ogum, que vem transformando a vida de muitas pessoas que procuraram o Mestre Manuel. Vamos agora aos depoimentos e testemunhos de pessoas que procuraram o Mestre Manuel para resolver seus problemas espirituais, que hoje se encontram felizes por ter conseguido alcançar a graça e resolver totalmente os seus problemas espirituais.
2: Como o senhor se chama?
3: Batista.
2: Batista. O senhor mora onde?
3: Formosa.
2: Formosa. Qual foi a bênção que o senhor recebeu aqui na casa?
3: Recebi a bênção de Deus que meu filho está dentro de casa comigo.
2: Certo, ele tinha ido embora?
3: Indo embora. Fui para São Paulo, não queria voltar. Aí eu fui no seu Manuel de Ogum e com a fé em Deus eu trouxe ele para dentro de casa e está com nós.
2: Está dentro de casa?
3: É, dentro de casa.
2: Graças a Deus, né? Porque eu trabalho em nome de Deus, né, meu irmão?
3: É verdade.
2: O senhor está feliz com isso?
3: Feliz, muito feliz mesmo.
2: E a sua esposa tá bem, tá todo mundo feliz, a família, né?
3: Tudo bem, e quem saber que alguém estiver sentindo mal, sempre informa pra dirigir o Manuel de Ogum com a fé em Deus.
2: E o senhor veio aqui e graças a Deus hoje tá feliz, tá com seu problema resolvido.
3: Resolvido.
2: Vem agradecer,
3: seu Manuel de Ogum.
2: Tá certo. Meu irmão, eu também lhe agradeço.
3: Eu também lhe agradeço.
2: Certo? Por você estar hoje aqui, dentro do programa, dando esse testemunho, certo? Tá feliz?
3: Tô feliz.
2: Porque assim, o senhor procurou com fé, não foi?
3: É.
2: Veio com fé. Aqui não depende só de mim, depende também das pessoas. Então o senhor fez a parte do senhor, eu fiz a minha, e hoje o problema está resolvido.
3: Resolvido. Tô feliz, com a fé em Deus.
4: Oração a Nossa Senhora da Saúde. Maria, Mãe de Jesus, coloco-me junto de ti em humilde oração. Tu te mostraste tão verdadeira e tão admirável em tuas qualidades humanas. Atenta, forte e decidida, vem fazer tua presença agora, quando sinto dificuldade em acolher o mistério de Jesus Cristo em minha vida. É difícil compreender tanto sofrimento humano, tanta limitação em mim e nos irmãos tanto sofredores. Ó Mãe solícita, e envolva a mim todos os que sofrem doenças e dores físicas, emocionais e morais. Ajuda-nos com tua vida e tua coragem. Tu me vês, tu me ouves e estás sempre junto de mim com teu carinho de mãe. Dá-me força para vencer, assumir os momentos de dor, cansaço e muitas vezes de angústias. Torna-me simples e paciente como tu, pessoa de fé, e que sabe escutar Deus na vida, na palavra de Deus e nos acontecimentos do mundo. Oferece comigo minhas preocupações e dores, associando aos teus sofrimentos e aos sofrimentos de teu filho Jesus. Tu que soubeste aceitar as cruzes e os sofrimentos de tua vida, que soubeste estar firme ao pé da cruz de Jesus até o fim, alcança-me do Pai, por Jesus Cristo, todos os dons espirituais santo e a esperança da ressurreição que promete a vitória sobre toda dor e morte. Amém. Salve, Rainha.
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10: 7:03.
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19: Segunda-feira, 1º de junho. E começa agora o Café Express. Eu sou Vitória Vieira, obrigada pela companhia.
20: Eu sou Evandro e estas são as manchetes de agora.
19: Custos com insumos para a soja 2026-27 está 20% superior à média de 7 anos.
20: População em situação de rua ultrapassa 388 mil em maio.
19: ONU declara prioridade urgente proteger crianças do mundo digital.
20: Equinor investe 17,2 milhões de reais em projeto para avaliar a produção de biometano.
19: Para Itaú BBA, Equatorial está mal precificada. O custo do pacote de insumos para a safra de soja 26-27 está 20% acima da média dos últimos 5 anos. Atualmente, produtores rurais precisam desembolsar o equivalente a 33 sacas de soja por hectare para adquirir sementes, fertilizantes e defensivos necessários ao plantio. Embora o valor tenha recuado 0,6 saca por hectare em relação a abril, ele segue 5,7 sacas acima da média dos últimos 7 anos e 2,8 sacas maior do que no mesmo período do ano passado. A consultoria alerta que o cenário preocupa, pois o período de compras para a próxima safra, que começa oficialmente em julho, ainda não foi concluído.
20: O Cadastro Único para Programas Sociais registrou 388.855 pessoas em situação de rua no Brasil em maio, segundo o levantamento do Observatório Brasileiro de Políticas Públicas com a População em Situação de Rua. São Paulo lidera o ranking nacional com 159.290, concentrando cerca de 40% do total do país. Rio de Janeiro e Minas Gerais aparecem na sequência. Entre 2020 e 2025, os três estados apresentaram um crescimento significativo, com destaque para São Paulo, que praticamente dobrou o número de pessoas nesta condição. Roraima também chamou a atenção pelo forte aumento dos registros, impulsionado principalmente pela capital Boa Vista, onde os casos quadruplicaram no período analisado.
19: A Organização das Nações Unidas classificou como prioridade urgente a proteção de crianças nas redes sociais e plataformas digitais, alertando para falhas nas restrições de idade adotadas por diversos países. Segundo a organização, apenas limitar o acesso não resolve o problema, sendo necessário exigir das empresas de tecnologia medidas de segurança desde a criação das plataformas. A ONU também defende restrições à microsegmentação comercial de crianças, possíveis limites para uso de chatbots de IA e supervisão independente com punições legais.
20: Notícias do mercado financeiro.
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20: A Equinor vai investir 17,2 milhões de reais em um projeto voltado a maximizar a produção de biometano a partir da conversão de resíduos da cana-de-açúcar gerados pela indústria de etanol na região sudeste. A iniciativa da área de biocombustíveis agrega uma rede de parceiros, entre as quais a Empresa Brasileira de Pesquisa e Inovação Industrial, que vai aportar outros 9 milhões e 200 mil reais na iniciativa, com duração de 42 meses de pesquisa. O projeto prevê etapas como análise de diferentes métodos de pré-tratamento dos resíduos, a combinação de diferentes tipos de resíduos para ampliar a produção de biogás e o aprimoramento da purificação do biogás, superando o metano de outros gases, para atender aos padrões do mercado.
19: As ações da Equatorial estão no 0 a 0 no acumulado do ano e para o Itaú BBA o papel está mal precificado. Os analistas Felipe Andrade e Lucas Guimarães avaliam que um dos motivos para a performance fraca e inferior a pares do último ano é a dinâmica de rotação setorial, com investidores utilizando a Equatorial como fonte de recursos para aumentar a exposição a empresas com maior sensibilidade à volatilidade dos preços de energia.
20: Eu sou Evandro e estas as primeiras notícias de hoje do Café Express.
19: Pedra Azul está ligadinha no Café Express, aqui na Rádio Oriente FM.

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1: 7:11.
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1: 7:35.
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1: Sete horas e 37 minutos.
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1: 7:59.
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8: Olá, estamos de volta. Este é o Café Express. Você por dentro das notícias do Brasil e do mundo.
9: E eu sou Vitória Vieira. Vamos às manchetes?
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8: Desenrola para empresas, já soma 8 bilhões de reais em contratações.
9: Estudo mostra que IA pode ajudar a deixar refeições mais saudáveis.
8: Crescimento do PIB do agro não reflete melhora no campo, diz economista.
9: Gafisa sofre rejeição de investidores em aumento de capital.
8: Smartfit aprova o pagamento de 40 milhões de reais em JCP. O programa Novo Desenrola Brasil Pessoa Jurídica já ultrapassou 8 bilhões de reais em contratações e cerca de 65 mil operações realizadas, segundo o ministro do Empreendedorismo, da Microempresa e da Empresa de Pequeno Porte, o Paulo Pereira. A iniciativa tem como objetivo facilitar o acesso ao crédito para pequenas e médias empresas, oferecendo juros mais baixos, prazos mais longos e apoio ao Fundo de Garantia de Operações, que cobre parte do risco para os bancos. O programa também permite a renegociação e liquidação de dívidas via Pronampe e Procred 360, com condições como carência de 2 anos e até 8 anos para o pagamento.
9: Um estudo da Universidade da Califórnia mostrou que pequenas mudanças na alimentação podem melhorar a qualidade nutricional das refeições sem exigir grandes mudanças na dieta. Pesquisadores desenvolveram um sistema de inteligência artificial capaz de sugerir substituições simples de ingredientes já consumidos, muitas vezes trocando apenas 1, 2 ou 3 itens. A pesquisa analisou mais de 135 mil refeições de mais de 55 mil adultos no estudo O Que Comemos na América, identificando padrões de consumo no café da manhã, almoço e jantar. Os resultados indicam que ajustes pontuais podem reduzir custos e tornar a alimentação mais saudável de forma prática e sustentável no dia a dia.
8: O economista Felipe Serigatti, da Fundação Getúlio Vargas, afirma que o crescimento de 2% do PIB do agro não reflete necessariamente maior rentabilidade dos produtores rurais. Segundo ele, embora a safra tenha sido grande em volume, muitas cadeias produtivas operam com margens desconfortáveis, em um cenário de endividamento e alto custo de capital. Alguns setores, como café e arroz, apresentam melhor desempenho, mas a média geral indica lucros mais apertados. Serigatti destacou ainda o papel da soja, principal produto do setor, como um dos principais motores da expansão recente da atividade agropecuária no país.
9: Vamos com as notícias do mercado financeiro.
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9: A Gafisa encontrou baixa adesão dos investidores em aumento de capital e terminou a primeira etapa da oferta com maior parte das ações sem demanda, deixando uma montanha de papéis sem comprador. O resultado da operação, que foi concluída em 26 de maio, revelou que poucos acionistas decidiram acompanhar a emissão, mesmo diante do risco de diluição para quem optasse por não participar. Dos mais de 168 milhões de ações colocados à disposição no exercício do direito de preferência, apenas cerca de 7 milhões foram efetivamente subscritas. Ou seja, 95% da oferta ficou sem demanda inicial.
8: A Smart Fit SMFT 13 informou que aprovou o pagamento de 40 milhões de reais em juros sobre o capital próprio. O pagamento será feito em parcela única no dia 31 de julho. Terão direito aos proventos os acionistas com posição nas ações da companhia no dia 3 de junho. A partir do dia 5, os papéis passam a ser negociados na condição ex-JCP na B3.
9: Esse é o Café Express. Rapidinho a gente volta, só um golinho de café.
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1: Oriente agora 8:08.
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1: Oriente FM. Oriente 8:11.
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1: 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Bom dia, boa segunda-feira para você ligar aqui na Oriente. Vamos

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1: Bom dia, gente!
2: Bom dia!
1: Que maravilha! Vamos juntos na sua manhã de segunda-feira, hoje, 1º de junho. Que seja um mês abençoado, somente de coisas boas, de vitórias para todos nós, né? Marcos por aqui, lhe fazendo companhia nesta manhã maravilhosa, até o meio-dia juntinhos, por aqui com muito sucesso. E você participando com a gente no nosso telefone WhatsApp 33 99709 6596. Uma excelente semana pra você, tá bom? Bom dia, vamos começar com o horóscopo do dia desta segunda.
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4: Segunda-feira maravilhosa para todos vocês aí, início de semana, e por aqui vamos começando o horóscopo do dia de hoje. Os três primeiros signos desta segunda-feira: Áries, Touro e Gêmeos.
3: Áries, de 21/3 a 20/4.
5: Oi, Áries, bom começo de semana. Os medos e as inseguranças te privam de viver um sentimento amoroso de maneira plena. Dedique o dia para identificar esses possíveis medos e avalie como seria se você escolhesse vivê-los aí com intensidade. Hoje sua cor é violeta, seu número da sorte é 9.
3: Touro, de 21/4 a 20/5.
4: Para você do signo de Touro, é tempo de resignificar as memórias em família. Então dedique o dia para meditar sobre as mudanças que precisa fazer em família, principalmente com o foco no entendimento, na aceitação e também no perdão. Todo esse processo é essencial para que você dê passos diferentes. Não hesite em curar e soltar essa situação por meio do amor e também da empatia. Azul é a cor para hoje, o número da sorte é 58.
3: Gêmeos, de 21/5 a 21/6.
5: Geminiano, geminiana, ótima segunda-feira. Olha, tome cuidado aí para não distorcer o que as pessoas do seu convívio fazem e falam. Esse tipo de situação pode se desdobrar em confusões emocionais e acabar prejudicando ainda mais a relação com algumas pessoas. Para esse início de semana, sua cor é creme, seu número da sorte é 15.
4: E já já as previsões para você que pertence aos signos de Câncer, Leão e Virgem.
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1: 8:15 na Oriente, Chão de Avião.
6: É o Chão de Avião. Quem sabe cantar comigo aí, vai.

0: Marília Mendonça, segundo amor da sua vida, na Oriente, 8h21, mais horóscopo.
1: 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Câncer, de 22/6 a 22/7.
2: Alô, você de câncer, você precisa desenvolver um outro tipo de visão financeira. Qualquer tipo de estagnação financeira vem para mostrar um caminho diferente sobre como desenvolver os seus valores. A vida deve ser regada de simplicidade. O dinheiro, por mais que seja da matéria, tem uma relação direta com a vibração e também com a energia. A cor para hoje é pink e o número da sorte é 51.
1: Leão, de 23/7 a 22/8.
3: Leão, leonino, leonina, bom início de semana. Olha, você pode estar muito magoado, magoada, com uma experiência do passado ou com uma pessoa que é importante na sua vida. O céu, ele pede coragem para mudar a sua postura se quiser prosseguir na sua jornada com vitórias. A vida sempre traz os desafios necessários para a nossa evolução, tá bom? Hoje o seu número da sorte é 25, sua cor para esse início de semana é lilás.
1: Virgem, de 23/8 a 22/9.
2: Alô, você de virgem, um relacionamento do passado deve ser curado para que você alcance a autoconfiança em si mesmo, em si mesma, e prossiga a sua jornada afetiva de outra forma. Se você se sente prejudicado ou prejudicada numa relação, ou se você sente que prejudicou uma pessoa numa relação, é hora de curar por meio do perdão. Solte tudo isso e recomece. Branco é a cor para hoje, 26 é o número da sorte.
3: E daqui a pouquinho as previsões para os signos de Libra, Escorpião e Sagitário.
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0: Vinícius.
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2: Wesley Safadão, um centímetro. Ainda por aqui, Luan Santana, Olho Marrom. Muito mais música já aqui no Bom Dia Oriente.
3: 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Libra, de 23 do 9 a 22 do 10.
4: Então vamos às previsões. Libra, Escorpião, Sagitário. Começando por você, Libriano, Libriana. Bom início de semana. Para alguns pare aí alguns minutos nesse dia para entender como deve interagir com um grupo de pessoas. Essa experiência pede de você reflexão no trabalho e também na sua rotina. O mal entendido ou até mesmo uma expectativa, ela deve ser diluída para que você identifique quem são as pessoas com quem deseja manter contato e quais são as pessoas que se conectam diretamente com teu coração. Hoje a sua cor é preta, o seu número da sorte é 10.
3: Escorpião, de 23 do 10 a 22 do 11.
5: Escorpião, um sentimento do passado pode ficar em evidência, não dá mais para tapar o sol com a peneira, você está muito sensível e isso se deve ao desejo de ser reconhecido. É tempo de aprender a dizer eu te amo, mesmo que esteja inseguro ou com medo. Tome cuidado com expectativas e distorções de fatos. O reconhecimento é um processo a ser construído. A cor para hoje é vermelho, número da sorte 48.
3: Sagitário, de 23 do 11 a 21 do 12.
4: Oi, oi, Sagitário. Se você está conectado com a verdade, é capaz de enxergar um trauma. É uma trama muito confusa aí, né? Alimentada por questões emocionais e também psicológicas. Tudo isso sempre esteve abaixo do seu nariz, mas você não alcançava esse tipo de percepção. Mudar a sua opinião sobre um tema pelo qual você daria a sua própria vida é natural. Hoje sua cor é prata, número da sorte 11.
5: Já já para Capricórnio, Aquário e Peixes.
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2: 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Na Oriente, 8:30.
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3: Capricórnio, de 22 do 12 a 21.
5: Muito bem, vamos às previsões agora para Capricórnio, Aquário e Peixes. Alô, Capricórnio, é fato que você não tem controle sobre uma situação que lhe causa um grande pesar. E essa experiência está muito longe de ser resolvida, porque depende mais das percepções das pessoas envolvidas e você não tem controle sobre isso. Então dedique o dia para meditar sobre a força que reside no desapego. Número da sorte para hoje é número 3 e a cor é amarelo.
3: Aquário, de 21 do 1 a 18 do 2.
6: Boa segunda, aquariano. Olha, o dinheiro ele nunca deve ser desculpa quando se trata aí do amor. Você pode estar amarrado a uma pessoa por causa de dinheiro, seja porque você é o provedor, seja porque essa pessoa depende de você ser aí o alicerce. Perceba isso para que possa dar passos diferentes. Hoje sua cor é azul esverdeado, número da sorte 49.
3: Peixes, de 19 do 2 a 20 do 3.
5: Peixes, é preciso identificar as dependências emocionais e psicológicas inseridas aí no seu ambiente de trabalho ou com uma situação específica que afeta a sua produtividade. Dedique o dia para meditar sobre esse tema com profundidade, porque essa situação ela pode bloquear o seu desenvolvimento pessoal e também o seu desenvolvimento profissional. Branco é a cor para hoje, número da sorte é número 8.
6: E assim finalizamos as previsões para essa segunda-feira, início de semana.
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7: Na Oriente, 8h36. Bom dia, boa segunda-feira para você. Feliz aniversário, Pedra Azul! Que maravilha! Vamos juntos com mais música, mais participações, os amigos aqui na sintonia participando com a gente. Tem alô!
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7: Abraço, Jussara, os amigos da Fazenda Pedaladeira, Ricardo na Fazenda Morro Redondo, também tá na sintonia com a gente. Rita de Cássia Martins, bom dia, Rita. Quem mais também? A nossa amiga Marlene, a Ana, em Cabeceira da Forquilha, sempre na audiência também com a gente. Participando também aqui no programa, alô, Regina, também tá na sintonia. Obrigado pela participação. Carlito Bispo, em Pedra Azul. Obrigado, Carlito, sempre na audiência com a gente. Paulo Sérgio Amaral, daí Belo Horizonte, aí nos ouvindo pela internet. Um abraço, Paulo Sérgio. Quem mais também? Milsa Viana e família em Pedra Azul, sempre na audiência. Nosso amigo Neusdete e família em Pedra Azul, também sempre com a gente. Alô, Fábio, os amigos em Divisópolis, sempre na sintonia também, participando aqui no programa. Bom dia. Dona Bena também está na sintonia, os amigos aí da Estiva. Fala comigo, Dona Bena.
9: Bom dia, Marcos. Peço você, mandou para minha esposa Flávia, Gisele, Flaviela, Douglas, Luciana, Valentina, Maria Isabel, Maria Vitória, Rosário, meu Flávio, essa família e Joyce, Getúlio Vargas e Gael. Foi possível, tocar com a música para mim de Corte de Luxo.
7: Obrigado, Dona Bena.
9: Bom dia.
7: Bom dia, obrigado pela participação. Pediu aí, a gente toca Chicote de Luxo. 8h38.

0: Arnaldo e Zé Neto e Cristiano. Vai cair água ainda por aqui, os Barões da Pisadinha. E Guinho e Lulinha acabou. Teve ainda Zé Felipe e Ana Castela. Só sucesso, bom demais. Já já tem mais pra você. Mas alô também por aqui, já já, tá certo?
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0: Trabalho nos feriados tem nova regra a partir de hoje. Na Oriente, agora 7 faltando para as 9. A regra que limita trabalho nos feriados no comércio começa a vigorar a partir dessa segunda-feira. A medida exige convenção coletiva para autorização do expediente nessas datas. Antes valia o acordo entre patrões e empregados. Com a mudança, o funcionamento de serviços e comércio nos feriados deverá passar por acordos coletivos com os sindicatos. A nova legislação provocou reação negativa entre as empresas, porque prevê a necessidade de negociar com sindicatos e lidar com custos adicionais.
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0: Empatados, Atlético e Cruzeiro vão passar a Copa do Mundo a 5 pontos do G5. Na Oriente, agora 6 faltando para as 9. A última rodada do Campeonato Brasileiro.

0: esta primeira etapa do Brasileirão na nona colocação, à frente do Cruzeiro por causa da quantidade de vitórias, e alimentando a expectativa de uma reação no segundo semestre. O Cruzeiro, na 11ª posição, deixou escapar a oportunidade de se aproximar ainda mais do grupo de cima. A qualquer momento, mais notícias aqui na Oriente.
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3: Na Oriente 8h56.
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5: Opa, essa é a sua ZYX532, Rádio Oriente FM, 98,3, sucesso o tempo todo. Emissora do Grupo Valdir Rocha de Comunicação, bom dia. Excelente segunda-feira, excelente semana para você ligado aqui na Oriente.
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9: E aí, pessoal, sejam muito bem-vindos à nossa primeira parte do programa Novelas, a sua dose diária de emoção e de tudo que rola nas tramas que a gente ama. Eu sou Andressa Pires e tô super animada pra gente mergulhar junto nesse universo de paixões, intrigas e reviravoltas. Pra começar com tudo, vamos direto pros babados de A Nobreza do Amor. O clima esquentou. Chinua repreendeu Gendal pela condenação de Robert, alertando sobre risco ao país. Belmira garantiu ao Carrapato que não abandona Viriato nem Ritinha. Manuel tá com dificuldades para gerenciar Mirinho no trabalho. Dumi teve uma ideia para denunciar os crimes de Gendal. Viriato confessou a Belmira seu medo do encontro de Carrapato com o bando do Belarmino. Virgínia simulou proximidade com Lúcia, ou Alica, e o Tonho estranhou. Ela ainda confrontou Diógenes sobre o emprego de Mirim. Kênia se surpreendeu com Gendal. E o Dumi abriu o coração pro Akin, confessando que está apaixonado pela Kênia. Ai, que fofura! Muita coisa acontecendo, né? E tem mais vindo por aí. Não sai daí, porque rapidinho a gente volta na nossa segunda parte do programa com todos os destaques de Coração Acelerado. Fica ligadinho.
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5: Muito bem, na Oriente, agora 9:02. Bom dia pra você ligado comigo no Bom Dia Oriente. Manhã de segunda-feira, vamos atendendo as participações. Nossa amiga aí na sintonia participando com a gente, tem alô. Francisca do São Francisco aí tá ligada com a gente, parabenizando a sua filha que tá aniversariando hoje. Muitos anos de vida, muitas felicidades, que essa data venha se repetir por muitos e muitos anos. Também quem tá na sintonia com a gente, a nossa amiga Alexandra, da comunidade José dos Santos. Tá aí ouvindo a gente, participando aqui no programa, mandando um alusão especial aí pra cunhada Silvana, que está aniversariando hoje também. Parabéns, Silvana! Muitos anos de vida, muitas felicidades. Manda um alusão também aí para o seu esposo Rosivan, para as filhas Luara, também a Rosiele, para a sua mãe Luciano, para o pai Vanderlei, o irmão Júnior, toda a família, os amigos aí com a gente. Obrigado pela companhia, pela participação, nossa amiga Alexandra, os amigos aí na comunidade José dos Santos. Bom dia para vocês. 9:03 na Oriente, a música não para. Vamos juntos, bom dia!

0: Chan de Avião. É hoje, gente, na Expo Agro 2026, em Pedra Azul. Chan de Avião. E tem ainda Charles do Forró. Vai ser bom demais. E você está convidado para fazer parte desta grande festa. Já, já, mais alô por aqui. Para você participando aqui no nosso WhatsApp.
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2: E aí, turma! Que legal ter vocês sintonizados aqui no Link, a nossa conexão diária com tudo que rola no mundo do entretenimento. Eu sou Andressa Pires e tô super animada pra gente bater um papo leve, descontraído e cheio de novidades.
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2: E pra começar essa nossa parte, olha só que história inspiradora que a gente tem. A neta do querido Carlos Alberto de Nóbrega, a Bruna Furlan, de 25 anos, que tem lutado contra um carcinoma mamário, celebrou de um jeito muito especial a sua última sessão de quimioterapia. Ela fez uma festa para marcar esse momento tão importante e emocionante. Uma verdadeira demonstração de força e alegria, né? O Carlos Alberto, de 90 anos, deve estar super orgulhoso dessa neta guerreira. É um exemplo de como a gente pode transformar momentos difíceis em celebração. Mas não para por aí, viu? Tem muito mais pra gente conversar, pra rir, pra se informar. Então não sai daí, não. Fica ligadinho que já já a gente volta com a próxima parte do Link, cheia de mais novidades e muita energia boa pra você.

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2: Na Oriente 919.
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2: Na Oriente 922.
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13: Olá, pessoal! Que bom ter você de novo com a gente aqui no Novelas. Eu sou Andressa Pires e tô super animada pra gente mergulhar nas emoções que a gente tanto ama, né? Vamos falar da nossa querida novela Coração Acelerado. Gente, a trama tá pegando fogo. A Janete fez uma descoberta que abalou tudo, hein? Ela percebeu que a Agrado cedeu às chantagens da Nayane pra protegê-la. E a Zuzu, esperta como sempre, já deu aquele conselho pra Janete conversar com a filha. Enquanto isso, a Irene não poupou o Almir pela carta anônima que ele mandou. Ah, e tem mais. O Gael se ofereceu para levar a Ana Castela até Bom Retorno, e isso deixou a Nayane simplesmente revoltada. A Janete também teve aquela conversa séria com a Grado sobre o passado com o João Raul. E olha só, o Leandro se encantou com a Eduarda e a Ana Castela decidiu ficar na cidade pro show. Para completar, a Janete foi à delegacia esclarecer a morte do Jean Carlos. Eita! Muita coisa acontecendo, né? Não dá para perder o que vem por aí. E para você que tá ligadinho, segura a emoção porque daqui a pouquinho, na próxima parte do programa, a gente volta com os destaques da novela Quem Ama Cuida. Fica aí, não sai, que o novela está só começando.
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2: Muito bem, na Oriente 924! Bom dia para você, excelente segunda-feira, excelente semana! Parabéns, Pedro Azul, pelos 114 anos de emancipação política! Muito bem, vamos mais alô para os amigos da sintonia, quem está com a gente, participando aqui no programa. Oi, Dona Ana! Dona Ana Maria aí da Comunidade Tombo, mandando um abraço aí para os amigos, para as amigas aí na sintonia. Quem está com a gente também, nossa amiga Eliette, em Cachoeira de Pajeú. Obrigado, Eliette, com toda a família, sempre na audiência, participando também aqui no programa. Bom dia para você. Carlito Bispo, em Pedra Azul, também na sintonia. Obrigado pela participação. Tem alô também, quem mais está com a gente, participando aqui no programa? A nossa amiga Silvia, tranquilidade. Alô, Silvia. Os amigos aí do Araçagi, sempre na sintonia também. Obrigado pela companhia, pela participação. Oi, Silvia!
14: Se você puder, eu tô aí na escuta de um alô, mas eu peço e você manda, né? Principalmente, eu já tô mandando um alô pra você, pra Darlan, todos de Pedra Azul, Luiz Alegre e Lidiomar, Lênia, família do Bidon, Dona Ana Maria do Tombo, Seu Rico da Pingueira, Silvana Ventura, Marilene de Lera de Cachoeira de Pajeú, Fábio Jourão da Chapada de Ramiro, Laís da Farmácia, lá em Pedra Azul, Laís, que tem o popular amigão.
2: Certo.
14: Da farmácia, que principalmente ele é meu primo.
2: Certo.
14: Né? E para Araçagi de Cima, para Antônia, Nana, Imara e Rita, todos aqui da Araçagi de Baixo e a Nacional da Grafite, que vai encerrar o turno à tarde. Eu estou passando para dar um bom dia, uma boa segunda-feira abençoada por Deus para eles, um bom primeiro de junho, abençoado por todos os trabalhadores da Nacional da Grafite, né? Principalmente motoristas dos pipas, dos ônibus e das caçambas. E quem estiver escutando lá na Nacional da Grafite, a Rádio Oriente FM, está na escuta do alô que eu estou mandando. Tá ok?
2: Obrigado, Silvia! Minha amiga Silvia, tranquilidade no Araçagi, tá ligadinha no programa. Obrigado pela participação, bom dia pra você. Quem mais com a gente também, participando aqui no programa? Mais alô, os amigos aí na sintonia. Vamos atendendo as participações. Galera bacana aí na sintonia, participando com a gente. Tem alô, a nossa amiga Silvânia, da comunidade José dos Santos. Também tá na sintonia, falando com a gente. Bom dia, Silvânia!
15: Locutor, bom dia. Aqui é Silvânia, na Fazenda José dos Santos. Gostaria, se for possível, roda a música pra mim com Cristiane Neves. Qualquer uma, mas uma assim, bem bonita. É, ofereci para mim mesmo, né, que hoje eu tô fazendo mais uma era, mais um ano de vida. E férias também para quem gostar da música.
2: Parabéns, Silvana, aniversariante de hoje. Muitos anos de vida, muitas felicidades para você. Parabéns! 9h27.

0: Juliana, amor dos outros. Deixando abraço para os amigos aí na sintonia, participando com a gente. Alô, Adão Rocha, os amigos aí na Fazenda Campo Grande, tá aí na sintonia também com a gente. Obrigado pela participação. Já já mais alô aqui no Bom Dia Oriente.
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0: Na Oriente, agora 9h40.
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2: E aí, galera apaixonada por novelas? Prepara a emoção, porque agora é a vez de quem ama cuida. Os acontecimentos agitaram tudo, viu? A Carmita, coitada, se sentiu super humilhada pelo Arthur. E teve mais. Pilar e Ulisses, que estavam meio de mal, acabaram voltando atrás para ir ao casamento dele. O Tom, como sempre, não perdeu a chance e ofendeu a Helenice, enquanto Enéas ficou preocupadíssimo com o estado do Otoniel. Mas o bicho pegou mesmo quando a Adriana brigou feio com a Diná, que jurou vingança. E o Pedro, gente, ele ficou chocado ao descobrir que a noiva do Arthur era a própria Adriana e, pasmem, revelou que a ama. Imagina a tensão. Durante a cerimônia, para completar o caos, faltou luz. A Adriana reagiu às acusações da Bruna e, num desespero total, encontrou o Arthur caído na calçada, sem vida. Que reviravolta, hein? É para deixar a gente sem fôlego. Este foi o Novelas de hoje e a gente agradece demais a sua companhia. Não perca a próxima edição para saber o que acontece depois dessa bomba. Um beijo e até mais.
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3: Muito bem, bom dia pra você na Oriente FM 946. Mais alô!
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3: Aquele abraço pros amigos aí na sintonia participando com a gente. Tem alô pra galera participando no programa. Quem mais com a gente? A Francisca, aí de São Francisco, parabenizando a sua filha Franciele Matos de Souza, completando mais um ano de vida hoje. Parabéns, Franciele! Muitas felicidades pra você. Receba aí um abraço, um carinho especial da sua mãe, toda a sua família, parabenizando você, desejando um feliz aniversário, tá? Receba também um abraço de toda a equipe Oriente FM, especialmente para você nessa data especial. Quem tá com a gente também participando aqui no programa, tem alô também aqui para nossa amiga aí na sintonia, ligada com a gente, pedindo aqui o sucesso do Sérgio Silva, a nossa amiga aí na sintonia, participando no programa. Bom dia, bom dia! Quem tá falando com a gente é a Luciana. Oi, Luciana! Mandando alusão aí especial para amiga Silvana da Fazenda José dos Santos, que hoje está aniversariando. Parabéns, parabéns, Silvânia! Muitas felicidades para você, que essa data se repita por muitos e muitos anos. Bom dia!

0: sucesso bom demais, Laurite, Guilherme Benuto e Simone Mendes. Manda um oi pra cá. Fala de onde você tá nos ouvindo. Manda abraço pra quem você quiser. Mas alô, chegando por aqui. Alô, Ian. Nosso amigo Ian tá na sintonia em João Molevade, ouvindo aí o Bom de Oriente, participando também aqui com a gente, pedindo aqui um sucesso do Zé Neto e Cristiano. E a gente toca aí pra você, Ian. Os amigos de João Molevade, tá aí sempre na sintonia. Os amigos aí do Luanda, sempre curtindo a gente. Obrigado pela companhia, pela participação. Bom dia, Zé Neto e Cristiano.
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0: Lauriente, Roberta Miranda, alô Nelma e Pedras Uta na sintonia, obrigado pela companhia. Na sequência, a experiência de Deus com o padre Reginaldo Manzotti.
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0: Na Oriente, 10 horas. Bom dia.
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0: Louvado seja nosso Senhor Jesus Cristo, para sempre seja louvado. Queridos irmãos e irmãs, é segunda-feira, como é que foi seu final de semana? Espero que tenha sido maravilhoso em Cristo Jesus. Saúdo a todos. Foi a missa? Domingo com a missa. Semana com a graça de Deus. Nós estamos em plena novena, Jesus das Santas Chagas, pela libertação dos vícios. Eu repito, é o quarto dia, Jesus das Santas Chagas, libertação dos vícios. Saúdo a todos a partir da Rádio Evangelizar, de onde tudo começa. As rádios irmãs, cujos nomes cito neste momento. TV Evangelizar, sinal digital em todo o país. Também pelo YouTube, Padre Manzotti Oficial. Saúdo pelos aplicativos da Associação Evangelizar é Preciso e todas as plataformas digitais. Filhos queridos, povo amado de Deus, vamos juntos iniciar este dia 1º de junho, mês do Santíssimo Coração, Santíssimo Sagrado Coração de Jesus, mês de junho do Sagrado Coração de Jesus, em nome do Pai, do Filho e do Espírito Santo. Amém. Naquele tempo, Jesus começou a falar aos sumos sacerdotes, mestres da lei e anciãos, usando parábolas. Um homem plantou uma vinha, cercou-a, fez um lagar e construiu uma torre de guarda. Depois, arrendou a vinha e alguns agricultores viajou para longe. Na época da colheita, ele mandou empregado aos agricultores para receber a sua parte dos frutos da vinha. Mas os agricultores pegaram o empregado, bateram nele e mandaram de volta sem nada. Então, o dono da vinha mandou de novo mais um empregado e os agricultores bateram na cabeça dele e insultaram. Então o dono mandou mais outro e eles o mataram, trataram da mesma forma muitos outros, batendo em uns, matando outros. Aqui, Jesus está falando dos profetas que foram enviados por Deus para a humanidade. Restava, continua o Evangelho, ainda alguém, seu filho querido. Então, o dono da vinha mandou seu filho, pensando, eles respeitarão meu filho. Mas aqueles agricultores disseram uns aos outros, esse é o herdeiro, vamos matá-lo, a herança será nossa. Interprete aqui como Jesus, o filho enviado do Pai. Jesus, o filho enviado de Deus. Agarraram o filho, mataram e jogaram-no na vinha. Que fará o dono da vinha? Ele virá destruir os agricultores e entregará a vinha aos outros? Por acaso não lestes na Escritura, continuou Jesus, a pedra que os construtores deixaram de lado tornou-se mais importante. Então o chefe dos judeus procuravam prender Jesus, porque compreenderam que esta parábola era em relação a eles. Senhor, sois a pedra que os construtores rejeitaram, mas que tornou-se a pedra angular. Jesus, quero começar este mês, mês do Sagrado Coração de Jesus, o proclamando como de fato o único e primeiro amor da minha vida. Sagrado Coração de Jesus, nós te consagramos todo este mês que hoje começa. primeiro de junho. Quero voltar ao primeiro amor. Quero voltar ao teu coração. Sagrado coração de Jesus, fazei o nosso coração semelhante ao vosso. Quero voltar a Jesus Cristo, ao seu coração misericordioso, ao seu coração bondoso. Cada minuto, cada hora, cada dia, cada semana. Quero deixar tudo para seguir-te em missão. Quero voltar ao primeiro amor. Sagrado coração de Jesus, fazei o nosso coração semelhante ao vosso. Vai, canta comigo, filho. Põe alegria na sua vida. Põe alegria na tua, no início desta semana. Põe esperança e fé. Coragem. Meu primeiro amor é Jesus. Diga isso em forma de canto. Quem canta reza duas vezes. É Jesus.
1: É Jesus.
0: E você vai entregar ao Sagrado Coração de Jesus uma intenção? Faça isso hoje. Sou do meu amado.
1: Meu coração.
0: Sim, Jesus, meu coração é teu. Nada me separe. Ó amado meu.
1: Ó amado meu.
0: Sou do meu amado, diga isso. Pensando no coração de Jesus. Pensando neste mês inteiro consagrado a Ele. Nada me separe. Ó amado meu. Esse texto do Cântico dos Cânticos. Quero voltar ao primeiro amor. Alegria, gente. Alegria no coração. Abra as janelas da tua casa. Vai, deixa o sol entrar onde tem. Deixa trocar o ar. Não só o ar da casa, mas o ar da tua alma. Areje sua mente. Tire as coisas pesadas, os momentos ruins. Foque em Jesus Cristo. Vai, vale a pena. Uma vida mais leve, confiante, edificante em Deus. Deixei tudo para seguir-te em missão. Qual é o meu primeiro amor? É Jesus e sempre será. Sagrado coração de Jesus, fazei o nosso coração semelhante ao vosso. Lembrando que de novena em novena, graças e bênçãos são derramadas. E nós estamos no quarto dia, Jesus das Santas Chagas, pela libertação dos vícios. Nós começamos, vamos para o intervalo e voltamos já. Volte comigo, povo de Deus.
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0: Bom dia, Francisco.
1: Bom dia, Padre Reginaldo Manzotti, a sua bênção.
0: Deus o abençoe, Francisco. De onde você fala, filho?
1: Eu falo de Tangará da Serra, Mato Grosso, Padre.
0: Meu abraço a Tangará da Serra, Mato Grosso. Como você me acompanha aí?
1: Eu acompanho pela TV Viva, canal 6.1, aqui de Tangará.
0: Uma maravilha, canal 6.1, Tangará da Serra, TV Irmã. Fala lá, Francisco.
1: Padre, eu estou muito emocionado, porque faz muito tempo que eu tento falar com o senhor e não consigo, mas eu quero dar um testemunho.
0: Pois não, por favor.
1: É o seguinte, eu tenho umas irmãs que moram em São Paulo, nós éramos 10 irmãs, já faleceram 4 e nós ainda tem 4 irmãs e 2 homens, somos 2. E duas delas que moram em São Paulo, uma bem mais velha do que até eu mesmo, ela vai fazer 80 anos agora, dia 27 de julho, e a outra mais nova, está com 65 por aí, tiveram uma discussão entre as duas, uma discussão feia, depois ficaram de mal uma com a outra, não se falava, né?
0: Sim.
1: E eu muito preocupado com isso, porque a gente está de idade, para que isso, né?
0: Verdade.
1: Eu sou, assim, eu gosto muito de rezar, rezo meu texto todo dia, duas vezes por dia, e pedindo em oração, pedindo a Deus que ponhasse a mão sobre elas, abrandasse aqueles coração que estava ferido por a irritação, nervosismo. E graças a Deus, falei com elas, falei primeiro com a mais velha falou, olha, eu não tenho nada contra a Gracinha, que é outra, né? E aí a outra, falei com a mais nova, que é essa, que eu citei o nome por último, ela falou, ó, eu posso até falar com ela, mas não quero ficar indo na casa dela e tal. Eu falei, ah, mas aí não é o problema, pelo menos eu queria que vocês entrassem em contato uma com a outra.
0: Claro.
1: Algum dia, né, desse um oi por telefone, mandasse um áudio, oi, tá tudo bem com você e tal.
0: Claro.
1: Aí, com a graça de Deus e com minhas orações, que eu continuo rezando, pedindo até hoje por elas, que elas ficaram uns par de anos, tempo sem te falar, né?
0: Nossa.
1: Aí, nessas alturas, elas fizeram essa, que essa mais velha já nem anda mais, vive mais de 2 anos numa cadeira, dia e noite, nem numa cama ela deita mais. Ela está muito debilitada, problema de coluna, embodocou muito, entortou tudo.
0: Sim.
1: E vive sofrendo muito. E aí, a outra, que é mais nova, né, vai na casa dela, graças a Deus.
0: Oh, que bom.
1: Comunicando, ela passa algo, uma passa para outra, oi, como é que tá você, tudo bem, né? E é isso aí, padre, eu fiquei muito feliz com esse meu esforço que eu fiz, graças a Deus, consegui, né?
0: Louvado assim, seja Deus, que bom que o senhor conseguiu reaproximar a família, que já com idade, para que discórdia, para que desavença, não é verdade, filho?
1: Então, não é, não, isso não leva ninguém à frente, em lugar nenhum, né?
0: Então diga comigo, obrigado, Jesus.
1: Obrigado, Jesus.
0: Pela graça recebida.
1: Pela graça recebida, é graça recebida e graça testemunhada. Padre, eu queria pedir oração para meu pai e minha mãe, que já são falecidos já faz anos.
0: Hoje...
1: Meu pai faleceu em 95. O nome dele é Teodorico Vieira de Souza. E minha mãe faleceu em 2013, dia 2 de janeiro de 2013. Eu saí daqui de Tangará e fui pro velório dela lá. Inclusive, cheguei lá ainda com ela viva, mas eu cheguei de 6 horas da tarde no hospital onde ela estava. No outro dia, 5 horas da manhã, ela faleceu. E eu queria pedir oração para ela, né?
0: Como é que é o nome dela? Do pai é Teodorico, já anotei.
1: É, da minha mãe é Maria Carmélia Vieira.
0: Bom, é propício que toda segunda-feira eu rezo pelas almas. E, portanto, hoje vamos colocar seu Teodorico e dona Carmélia.
1: Isso. E pela minha irmã, essa que está doente, essa que eu vou... Ah. Inclusive, estou com a passagem comprada. Comprei ontem a passagem para ir fazer uma visita para ela semana que vem. Se Deus quiser, quinta-feira eu saio daqui de madrugada e de tarde já estou lá na casa dela. Vou de avião, se Deus quiser, vou fazer uma visita para ela.
0: Como é o nome dela?
1: É, Ana. Nós chamamos ela Anaísa, mas o nome dela é Ana, né?
0: Tá
1: então,
0: bom.
1: Sobrenome é de Anaísa Vieira. Chega, né? Porque o marido já faleceu também,
0: tá
1: era
0: bom.
1: Antônio Pereira da Silva, o nome dele, já faleceu também.
0: Que Deus abençoe, seu Francisco, uma boa viagem e parabéns por trabalhar para manter a família unida. Isso é muito importante. Meu abraço, Tangará da Serra, Mato Grosso. Acompanha pela TV Viva, canal 6.1, Dom Vital Quitolina, da Diocese de Diamantino. Tiago, que a paz de Jesus esteja com você, Tiago.
2: Amém, padre. Sua bênção.
0: Deus o abençoe. Você fala de onde, Tiago?
2: Eu falo de Recife, padre.
0: Recife, meu abraço a Recife, Pernambuco. Como é que você me acompanha?
2: Eu acompanho o senhor pela Rádio Recife FM.
0: Tá certo. Temos aí também a TV Evangelizar 47.1. E você citou a Recife FM. Diga lá, Tiago, a palavra é sua, filho.
2: Padre, eu liguei. Faz tempo que eu estou tentando ligar. É muito difícil falar com o senhor.
0: Hoje é
2: muita
0: teu dia.
2: É, eu estou querendo uma oração.
0: Tá.
2: Porque, assim, eu sou dentista. O curso de odontologia é 5 anos, né? Você fica estudando. Fora que eu também tenho a especialização de ortodontia.
0: Tá.
2: E tá difícil aqui em Recife conseguir um emprego. Eu tinha um consultório até fevereiro, 10 anos, e fui obrigado a fechar.
0: Entendi.
2: E eu tenho um filho pequeno de 4 anos que... As coisas, né? Eu tô começando a ter dívida porque eu não tô trabalhando. Minha esposa, graças a Deus, ela trabalha, mas ela ganha um salário pela prefeitura e não é suficiente, entendeu?
0: Vamos colocar adiante, pedir a São José, não é, Tiago?
2: Eu fiz as novenas, acompanhei, eu faço sempre quando eu tô em casa, né? Que às vezes eu faço um bico, um trabalho esporádico, mas eu acompanho o senhor sempre. Minha mãe, o nome dela é Maria de Lourdes, Mariana da Silva, ela é colaboradora da sua obra.
0: Tá certo. Tá?
2: E assim, eu queria a oração, porque então, tá difícil, padre.
0: Então muito reza difícil. Comigo, Tiago. São José.
2: São José.
0: Provedor da Sagrada Família.
2: Provedor da Sagrada Família.
0: Eu te entrego a minha casa.
2: Eu te entrego a minha casa.
0: Peço, São José.
2: Peço, São José.
0: A graça de um trabalho.
2: A graça de um trabalho.
0: Para que eu possa sustentar minha família.
2: Para que eu possa sustentar minha família.
0: Abra-me as portas de um emprego, São José.
2: Abra as portas de um emprego, São José.
0: Amém.
2: Amém.
0: Que Deus, padre, abençoe. Oi.
2: Eu posso colocar pedido de oração para o nome da minha esposa, do meu filho?
0: Diga.
2: Eu vou levar. O nome da minha esposa é Maria da Conceição Mariano da Silva.
0: Tá.
2: Do meu filho é Miguel José Mariano da Silva.
0: Tá bom, tá certo. E anotei tua mãe, Maria de Lourdes.
2: É, meu pai é Gilson Mariano da Silva.
0: Como que é o nome do pai?
2: Gilson Mariano da Silva.
0: Tá bom.
2: E o meu é Tiago Mariano da Silva.
0: Tá bom. Que Deus abençoe, Tiago, de Recife, Pernambuco, TV Evangelizar, canal 47.1, Recife FM, Marcelo Pitanga, Olinda FM, Ivanildo Silva, da Obra de Maria, minha saudação, seu Gilberto, Maria Salomé, e ao arcebispo Dom Paulo Jackson Nóbrega de Souza, de Olinda e Recife. 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Eu volto com a leitura orante de Jó. Volte comigo.
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0: Coração Santo, tu reinarás. Você recebeu o jornal do evangelizador? Cadê o jornal? Eu tô com ele na mão. Para quem está escutando pelo rádio, tô descrevendo na capa. Eu escolhi porque sempre eu faço a abertura, o editorial, Jesus apontando o Sagrado Coração de Jesus. Inclusive, você já o leu, tem uma história, na verdade, um testemunho fortíssimo. Começa falando sobre o coração que procura, cura e se dá. Mas, tem ali, ó, que ainda vamos fazer, Santo Antônio, a novena. Depois, a novena do Sagrado Coração de Jesus, tudo isso no Jornal do Evangelizador. Mas tem uma partilha maravilhosa. A professora que encontrou a cura ao rezar pelo irmão. Leia depois, leia. E aí vem o mapa onde nós temos os mensageiros no Brasil e também nos Estados Unidos, Paraguai, ali todos os países. Somos 22.229 mensageiros, capelinhas peregrinas de Jesus das Santas Chagas. Jornal do Evangelizador. Você gostaria de receber? Ligue 0800-410-6060 ou mande um WhatsApp 41-3221-6060. Leia o jornal. Vale a pena, tem coisas profundas, profundas, e muitas curiosidades e catequese. Vamos à leitura orante? Escute o que as pessoas têm dito sobre a leitura orante, escute.
1: Oi, padre, eu sou a Leda, sou aqui de Crateús, falo de Jatobá dos Umbelinos, zona rural. Eu queria falar para o senhor da leitura de Romanos, que foi maravilhosa, mas a de Jó... Eu já tinha lido alguns capítulos de Jó. Agora está sendo uma lição de vida para mim.
0: Que
1: Jó.
0: Bom.
1: Está sendo maravilhoso. Todos os dias eu escuto o senhor aqui sentado em frente à televisão. Todo dia eu posto meus status, qual foi a leitura orante de hoje. Todos
0: que bom.
1: Os dias. E dizer para o senhor que eu estou maravilhada.
0: Que bom,
1: é,
0: Leda.
1: É muito bom escutar o senhor. É muito bom os ensinamentos. Que Deus abençoe o senhor com muita saúde, com muitos anos de vida. E eu vou ficar aqui bem velhinho em frente à televisão, se Deus quiser, assistindo a TV Evangelizada.
0: Aí, querida. Meu abraço, Leda, de Crateús, Jatobá dos Umbelinos. Rádio Jangadeira FM, Milton Turola, lá de Crateús. E ela, pela TV Evangelizar, com certeza, ela disse, pela parabólica digital, certamente. Então vamos lá, Leda. Bíblia aberta, cartilha de oração.
2: Vem falar comigo, Deus.
0: E hoje, a resposta de Jó.
2: Falar comigo,
0: nós, sábado, tivemos a fala de Elifaz. Hoje, a resposta de Jó. E a resposta de Jó hoje é profunda, marcante. Escuta bem. Eu ainda estou revoltado. Ele não esconde a revolta. E me queixo de Deus. Eu não posso parar de gemer. Gostaria de saber onde encontrá-lo. Aqui tem uma palavra importantíssima. Uma pergunta que todos nós, muitas e muitas vezes, já o fizemos. Gostaria de saber onde encontrar Deus. Jó, não esconde isso. Onde encontrar Deus? Gostaria de ir até o lugar onde ele está para levar a minha causa e apresentar todas as razões que tenho a meu favor. Eu gostaria de saber se ele me diria e como me responderia. Será que Deus usaria todo o seu poder contra mim? Não, não. Estou certo de que ele me ouviria. Versículo 7. Preste atenção. Eu quero encontrar Deus. Põe isso no teu coração. Eu quero encontrar Deus. Versículo 7. Jó diz: eu sou um homem honesto. Eu poderia apresentar a minha causa a ele. E de uma vez por toda ele me declararia inocente. Veja a busca de Deus. Versículo 8. Eu procuro no leste. Deus não está ali. Não encontro o oeste. Também não vejo. Quando age no norte, se esconde no sul. Atenção. Atenção. Versículo 10 do capítulo 23. Mas Deus conhece cada um dos meus passos. Se ele me puser à prova, verá que sairei puro como ouro. Deus conhece cada um dos meus passos. Jó não se esconde de Deus, ao contrário, eu quero que você perceba, Jó procura Deus. Você tem procurado a Deus? Você tem se colocado na presença de Deus? Não se esconder, não fazer como Adão, nosso primeiro pai no paraíso, que depois de ter comido da árvore da vida e da morte, do bem e do mal, se escondeu de Deus. Não, Jó diz: eu procuro, mas eu não o encontro. Eu sigo o caminho que ele me mostra, eu nunca me desvio para nenhum lado. Por mais que os amigos de Jó estão dizendo: você é um pecador, Jó tem consciência, eu obedeço os mandamentos, sempre faço a vontade de Deus e não a minha. Senhor, eu te procuro. Senhor, eu te procuro. Eu desejo ver-te, Senhor. Encontrar-te, Senhor. Vai rezando. Vai rezando isso agora. Eu procuro na vida, eu procuro nos fatos, eu procuro na Eucaristia, Senhor, eu procuro na palavra. Senhor, se mostre a mim, Senhor. Saiba, Senhor, que desejo fazer teus mandamentos e fazer tua vontade. Deus, versículo 13, Deus faz o que quer. E eu aceito. Quando ele decide, ele faz. E eu aceito. Jó se queixa no versículo 16. A escuridão me deixou cego. Mas é o Deus Todo-Poderoso quem me põe medo e não a escuridão. A escuridão me deixou cego. E Jó vai dizer várias vezes: eu não consigo ver Deus. Você tem que entender que nós já estamos no capítulo 23. E Jó começa a dizer: como eu desejo ver Deus, sentir Deus. Eu volto rezando. Você hoje consegue saber? Consegue encontrar Deus? Volte comigo.
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0: Rezando este capítulo 23 do versículo 1, Senhor, quero encontrá-lo. Senhor, eu o procuro dia e noite. Senhor, Tu sabes cada passo que dou. Senhor, eu procuro, sigo o caminho. Por favor, tenha misericórdia e me mostre. Eu quero obedecer Teus mandamentos e desejo fazer sempre a Sua vontade e não a minha. Senhor Deus, mostre-se a mim. Revele Tua vontade em minha vida. Na página 31 do livro Inabalável, é a leitura complementar deste texto de hoje. A dor não tem pressa. E muitas vezes, o erro está em exigir do outro uma recuperação imediata, uma volta à normalidade que ainda não é possível. Amar é também saber esperar. e dar espaço sem abandonar. É respeitar o tempo do outro sem se ausentar. É entender o silêncio ou o desgosto. Pode ser um pedido de ajuda, não afastamento. Às vezes, nos falta paciência quando a dor, ela se estende por tempo. Mas exatamente quando a dor não vai embora tão rápido e o sofrimento também não, é hora de serenizar. Nunca cobre de alguém. Você não melhora nunca. Você não sai do lugar. Esteja presente. Na dor há uma busca de Deus. Que ajudemos a pessoa a encontrar Deus. Esta foi a leitura orante de hoje. Andréia, que a paz de Jesus esteja com você, Andréia.
11: Bom dia, padre.
0: Bom dia. Falei certo o seu nome, Andréia, né?
11: Isso.
0: De onde você fala, Andréia?
11: De Sete Lagoas, Minas Gerais.
0: Meu abraço a Sete Lagoas, Minas Gerais. Como que você me acompanha?
11: Pelo aplicativo e pela Rádio Cultura.
0: Pelo aplicativo, Rádio Cultura. Diga lá, Andréia. Sou ouvidos.
11: Padre, eu quero contar um testemunho do meu pai.
0: Conte, por favor.
11: No início da quaresma, da quarta-feira de cinzas, no dia 18 de fevereiro, o meu pai, ele teve um mal súbito dentro da igreja.
0: Certo.
11: Ele já tem assim, um problema cardíaco, mas fazia os tratamentos direitinho. E aparentemente estava bem, não estava sentindo nada.
0: Entendi.
11: Aí, padre, quando eu escuto um barulho forte e eu olhei para o lado, meu pai estava ali no meio daquela multidão,
0: meu
11: caído
0: Deus.
11: No chão.
0: E aí?
11: Eu peguei, já me desesperei, abaixei perto dele, peguei ele, coloquei no meu colo e já vi que ele não estava respirando.
0: Misericórdia.
11: Aí, padre, naquele momento já chegou um homem pedindo para passar, que ele falou que era socorrista.
0: Certo.
11: E que ele iria ajudar. E aí ele começou a fazer ali as massagens cardíacas.
0: Certo.
11: E depois chegou outra pessoa, uma mulher também dizendo que era médica, e conseguiu ajudar também. Aí, padre, aquele socorro imediato foi, assim, foi crucial por ele estar vivo hoje. Primeiramente a Deus, né? Que ele estava no momento certo ali, naquele lugar certo. Mas aí, padre, o padre da igreja teve que continuar a celebração normalmente, né?
0: Sim.
11: Mas, assim, ninguém conseguia se concentrar mais ali naquele momento por causa...
0: O choque foi grande, né?
11: Isso, por causa daquela confusão toda. Mas aí, até o socorro chegar, aquelas pessoas que fizeram os primeiros socorros dele...
0: Então, louvado seja Deus que teve alguém que se prontificou. E como está seu pai hoje,
11: padre.
0: Andréia?
11: Padre, hoje ele está bem em casa, graças a Deus, sem sequela nenhuma.
0: Como é o nome dele?
11: É Mauro.
0: Então, graça recebida...
11: É graça testemunhada.
0: Toca o sino, sacristão.
11: Toca o sino, sacristão.
0: Quer deixar alguém em oração, Andréia?
11: Eu quero, sim, padre. Eu quero pedir, primeiramente, pela saúde dele. Pela minha mãe.
0: O nome dele, também... por favor, querida.
11: É o nome dele, Mauro.
0: Tá, e da sua mãe...
11: Minha mãe Maria Edna, que cuida do meu irmão também, que é deficiente mental.
0: Como é que é o nome do seu irmão?
11: O nome dele é Davidson, mas escreve Davidson.
0: Tá.
11: Pelo meu outro irmão também, que é caminhoneiro, que trabalha viajando, o André.
0: Tá bom.
11: Eu quero pedir também pelo meu cunhado e a esposa dele, o filho deles é Alexandre. Paloma.
0: Tá.
11: Théo.
0: Tá.
11: E pela mãe dela também, que é a Rosali.
0: Que Deus abençoe, Andréia, de Sete Lagoas, Minas Gerais. Graça recebida, graça testemunhada, Rádio Cultura FM, Geraldo Alves, Dom Francisco Cota de Oliveira, de Sete Lagoas. 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Escute esse testemunho, por favor.
12: Sou Maria de Jesus Mendes Lopes, aqui do Espigão do Oeste, Rondônia. E eu quero dar um testemunho da minha neta, que já tem mais de 60 dias que ela estava na UTI. Ela saiu tubada daquele espigão, desacordada. Ficou 9 dias desacordada. E eu pedi Jesus da Santa Chagra, Nossa Senhora Aparecida e todos os santos e santas do altar do céu para colocar a mão, sim, nela. E pedi Jesus para colocar a mão sobre a respiração dela. Isso. E ela conseguiu voltar com 9 dias, padre. Eu sou muito grato por isso e agradeço muito a Deus e Jesus da Santa Chagra.
0: Amém, filha.
12: Eu fiz a promessa para ela, né? Se eu conseguisse que ela voltasse, eu ia dar testemunho.
0: Amém.
12: E toco o sino, São Cristão.
0: Deus Maria seja
12: de
0: louvado.
12: Jesus Mendes Lopes, aqui do Espigão do Oeste, Rondônia.
0: Meu grande abraço, Maria de Jesus, de Espigão do Oeste, Rondônia. Rádio Sociedade Top FM, Dom Norbert Han Christopher Foester, da Diocese de Ji-Paraná. Que tal Maria de Jesus se tornar uma mensageira da Capelinha de Jesus das Santas Chagas? Liguem agora, 0800-410-6060, torne-se uma mensageira, um mensageiro, eu volto já.
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13: Pedidos de orações enviados à nossa produção, a Silvia da Araçagi pede oração para ela, também para Marcos Vinícius, Renata Emerson, Renan, Renato, também para Gisele, Matheus, Cecília, para Geronice, no assentamento Nova Serrana, também para João, para Arli, para Selma, Zenaia, também para Imara e toda a sua família. Pedidos também da Maria Santana, de Brasília, orações em especial para o seu irmão que está enfermo, que Deus restaure a saúde dele. Pede também por toda a sua família, todos os amigos em Divisa Alegre. Pede também orações a pedido de Anísia, para ela, Edivaldo, Isadora, Enzo Gabriel, João Carlos, Luna, Lucilene, Anderson, para Juliana, Carlos, Rita, Tereza, Joãozinho, toda a família. Pedidos do Fábio, orações para ele, Fabiana, Fabiano, para a tia Graça, para o Heitor, também para a Maione, para o seu pai, a sua mãe, para Isaqueu, Daniel, Henrique e também para Uriel, a Nevinha de Águas Vermelhas, pede oração em sua intenção, também de Lívia, Wellington, Eduardo, Maria, Tereza, Daniel e Eduardo. Pedidos da Dona Bena na Estiva, orações para ela, para o Flávio, Flaviélia, Douglas, Maria Vitória, Valentina, Maria Isabelle, Maria de Lourdes, Gisele, para Rosália, Lorenzo e toda a família no Novo Progresso, e para Joyce e Gael no Getúlio Vargas. O Paulo Sérgio Amaral pede orações para ele, para o filho Ravi Lucas, para Maria, a irmã Paula, o sobrinho David Amaral, o cunhado Daniel e amigos. Maria Aparecida dos Santos pede orações especial para ela, para o esposo Marcos Antônio Dias, para os filhos em Belo Horizonte, o Cleuson, Clésia, Cleidiane, para os netos também, para os irmãos, toda a sua família, todos que precisam de orações. Pedidos também da Vanessa do São Roque, oração para os filhos Ailton Railson, Nathalie Vitória, Rael Pietro, o esposo Railson, seus pais Maria Brito e Valdeci José, por todos os seus familiares. Pedido da Carla Andréia, de Pedra Azul, oração e proteção divina para ela, para o filho Caião, esposa Alexandre, a mãe Silvânia, o pai Carlos, o irmão Anderson, também o padre Reginaldo Manzotti. Pede também pelo seu matrimônio, pela saúde de todos os seus familiares. O Mauro Sérgio pede orações para ele, para os filhos e toda a família. Pedidos da Marta de Água Boa, Santa Cruz de Salinas, orações para os filhos, para os seus pais, Selma e José. Também para os filhos, Luiz Gustavo e João Felipe. Os irmãos Eduardo, Maciel, Antônio, Gabriel e Samuel. Também para o esposo Alfredo, por toda a sua família. Pedidos também de orações para a dona Romilda, o esposo Valdo, o irmão Rogério e toda a família em Pedra Azul. Pedidos de orações para a dona Terezinha Ribeiro, sua irmã Zilda e toda a sua família em Pedra Azul. Os demais pedidos serão atendidos logo mais.
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quero lembrar você que no YouTube Padre Manzotti nós temos e deixamos ali algumas catequeses sobre o Espírito Santo. No momento oportuno, você que está às vezes trabalhando, quer ouvir, você deixa, clica e vai ouvindo a catequese. Não necessariamente precisa ver, você pode ouvir a catequese. Catequese, quem é o Espírito Santo? A segunda foi invocar o Espírito Santo nos momentos mais difíceis do dia. Preste atenção nessa catequese, essa segunda. Depois, como saber se Deus está agindo em você? Um clamor ao Espírito Santo. E assim por diante. YouTube Padre Manzotti, você pode ver, ao invés de ficar lá só passando no TikTok, você ficar só fazendo outras coisas, você pode inclusive colocar e ficar ouvindo, como se fosse um podcast, porque é uma catequese profunda. Hoje, sobre o Espírito Santo, vem mais. Hoje é aniversário do arcebispo Dom José Mário Angonese, da Arquidiocese de Cascavel. Minha saudação, onde temos a TV Evangelizar, canal 50.1, rádio 104 Moraes FM, Itaituba, Pará, 96 FM, Paroapeba, Minas Gerais, Afogados FM, Afogados da Ingazeira, Pernambuco, Agora FM, Traíre, Ceará, Asas da Esperança FM, Mossoró, Rio Grande do Norte, Brasília FM, Oscar Bressani, São Paulo, Extra FM, Rio Casca, Minas Gerais, Itaquitinga FM, Itaquitinga, Pernambuco, Nossa Colorado FM, de Colorado, Paraná, Rio Neves FM, São Raimundo de Mangabeiras, Maranhão, e TV Evangelizar, canal 50.1. Canal aberto em Santos, São Paulo. TV Irmã, Visão Play, Arroio do

tudo transmitido pela TV Evangelizar, YouTube Padre Manzotti. 6 de junho, sábado que vem, toca corneta, sacristão, Brasília, retiro espiritual, Sagrado Coração de Jesus. 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Senhor Pai misericordioso, pelas santas chagas de teu Filho Jesus, concedei vida a todos aqueles que se encontram encarcerados em um vício, escravos de alguma droga. Senhor, Pai cheio de misericórdia, pelas santas chagas dolorosas e gloriosas, libertai da escravidão do vício, drogas, bebidas, cigarro, compulsões, mentiras, jogos. Vai dizendo, quebrai todas as cadeias e grilhões destas pessoas cujos nomes cito agora. Senhor Pai misericordioso, Deus da vida, pelas santas chagas de Jesus, libertai as carências, traumas, desgostos, toda a escravidão espiritual, afetiva, emocional, moral. Preenchei o vazio na vida dessas pessoas, a ponto de conseguirem a libertação deste mal. Senhor, pelas cinco chagas de teu Filho Jesus, tirai todo o malefício. Dai serenidade no viver e no querer. Senhor Jesus, pelas tuas santas chagas, colocamos todos os dependentes químicos e as causas que levaram aos vícios e às drogas. Senhor Jesus, tirai a carência, rejeição, falta de amor, amargura, complexo de inferioridade, más companhias. Senhor Jesus, rezamos pela família que tem pessoas envolvidas em algum tipo de vício. Senhor Jesus, pelas tuas santas chagas, libertai a família do vício. Jesus, pelas tuas santas chagas, libertai a família do vício. Jesus, pelas tuas santas chagas, libertai a família do vício. O Senhor esteja convosco. Ele está no meio de nós. Abençoai, Senhor, a água, a roupa dos enfermos, as fotos de família. Por intercessão de Nossa Senhora do Carmo, São Pio de Pietrelcina, nos méritos das santas chagas, Pai, Filho e Espírito Santo. Amém. E eu termino com a música inabalável. Você pede para a sua rádio irmã tocar Inabalável. Você já assistiu o vídeo, o clipe? YouTube Padre Manzotti. Uma música forte, hein? Dai-me, Senhor, uma fé inabalável. Evangelizar é preciso.

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1: Pedidos de orações enviados à nossa produção, a Mara Lúcia, da comunidade Tamanduá, pede orações para ela, por toda a sua família, os netos, para sua mãe, todos os seus familiares. Milsa Viana pede oração em sua intenção, do Nelson Viana Sena, também do Nelson Chaves Sena, Miguel.

0: Viana Sena e Mariana Salles. A Paula pede oração por uma graça especial também para ela, para Davi, Daniel, Paulo Sérgio, Maria, os sogros, toda a sua família, todos na rua Rio de Contas, em especial para o sobrinho Ravi Lucas. Pedidos também da Ideína Maria de Medina, orações para ela e toda a família. Evaldo, do Projeto Craúno, pede orações para sua mãe Maria em Pedra Azul, para o seu pai Valmir, para a esposa Leonice e também para a sogra Maria. Pedidos da Leda, da comunidade Mangueira, orações para ela, para as filhas Tatá e Alice, por toda a sua família. Pedidos também enviados à nossa produção. Dona Jovelina, do Projeto Craúno, pede orações para ela, para André, para Vitor, Léo, para o Marcelo, para todos aí do Craúno, todos que precisam de orações. Célia Mara pede oração para a mãe Dona Maria na Fazenda Verdém, para os irmãos, o Cícero, o Bim, a cunhada Cleia, a sobrinha Vitória, a cunhada Andréia e família em Pedra Azul. Também para as irmãs, a Betânia, Cláudia, Maria das Dores, Roberto e família, pela família da Cleia, no Pedro 100. Pede também para ela, Bianca, Maria Laura, também para o Lúcio. Pedidos também enviados à nossa produção. Pedidos de orações de Alzena para Alzeni, Lucimar, Ronielda, Sinara, Arthur, Carlos, Valmique, Valmir, Braia, Enzo, Zeca, Eupídio, Gislane, Iago, Edson e Hermes. Pedidos também da Kevly. Oração para ela, para o filho Ravi, para o esposo Gabriel, sogros Loura e Anísio. Também para o cunhado Bruno, para os pais Lúcia e Pio, para a irmã Raquel, para os sobrinhos Jéssica, Davi, Yasmin, Rodrigo Júnior, para o irmão Rodrigo na Fazenda Lindóia, toda a sua família e amigos. A Francis Lene pede oração para os filhos Eduardo, Fábio e Gael, por sua gestação. Também para o Fabiano, para a Geisa e família, Simone e família, Cláudia e família, Cilira e família. Também pelos vizinhos, toda a sua família. A Lucilene de Pedra Azul pede orações pela saúde da professora Tânia Arruda, para os seus pais Maria de Lourdes e Eupídio. Pede também pela saúde da tia Nelita do Cariri, para o primo João Carlos, para a tia Cleonice, o esposo Edson e Maristela e toda a sua família. Joelma de Águas Vermelhas pede orações para ela, para os filhos Miguel, Gabriel, Gabriela e Janaína, Jackson, esposo Roberto, para Selma e família, Deleci e família, Maria das Dores e família, Aurilândia e família, Aurilene e família, Tawane e família, também para Edileia e família. Pedidos também da Alexandra, da comunidade José dos Santos, orações para sua cunhada Silvana. Que Jesus das Santas Chagas abençoe ela sempre pela passagem do seu aniversário. Também ela pede também para o seu marido Rosivan, que Santa Luzia restaure a saúde dos olhos dele. Pede por toda a sua família. Pedidos também de orações da Claudinice do Craúno, orações para os pais Aurenice e Cleson. Também para os irmãos Claudenilson, Clevison, para Clévia, para o filho Michael, também para a mãe da Débora, em Jequitinhonha, toda a sua família. Pedidos também de orações da Nilde em Divisa Alegre, toda a sua família e amigos, Eliane, Elza, Elisa, Juniel, Derek, Altino, Maria, todos aqui da rádio também, amém. A Eliane Rodrigues do bairro Novo Progresso, pede orações por toda a sua família Moraes e Rodrigues. Marlene de Água Boa, Santa Cruz de Salinas, orações para os filhos Saulo e Flávia, também para Valdete, Edson, o neto Pedro, também em sua intenção. Laurita Costa de Pedra Azul pede orações para ela, para os filhos, netos, esposo, genro e toda a família. Pedidos também de orações enviados à nossa produção. A Cida de Pedra Azul pede orações para as filhas Karine e também para Caroline, pela gravidez da filha Caroline. Que Deus abençoe, proteja ela, que faça um bom parto. Pede também para Quinho, para os seus irmãos, a Ivone, para Dona Lídia, para Dona Júlia, toda a família e todos os amigos. Pedidos também de orações para Edmar Machado e família em Pedra Azul. Todos os pedidos enviados à nossa produção serão encaminhados para a equipe do Padre Reginaldo Manzotti.
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0: 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Na Oriente, agora 11:05.
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0: 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Emissora do Grupo Valdir Rocha de Comunicação. Bom dia, excelente segunda-feira, excelente semana para você ligado aqui na Oriente.

0: Eita, menina, é show de avião na Oriente FM. Hoje tem ele na terceira noite de shows aí da Expo Agro 2026 em Pedra Sul. E também tem Charles do Forró. Vai ser bom demais e você está convidado para participar desta grande festa. Agora vamos de notícias dos famosos.
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2: E estamos de volta. Que bom ter você aqui com a gente no Link. Nossa conexão direta com o que rola de mais legal por aí. Chegando com toda a energia pra gente botar o papo em dia.
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2: E olha, o mundo dos famosos sempre rende, né? Fiquei sabendo de uma que deu o que falar e é sobre a Cíntia Chagas. Pois é, a influenciadora de educação que foi clicada com o Murilo Benício fez uma declaração super sincera. Ela disse, gente, que não tem vocação para ter homem em casa. É isso mesmo. A Cíntia Chagas comentou que prefere a incerteza das paixões do que a segurança do casamento. Uma declaração bem ousada e que mostra um ponto de vista diferente, não é mesmo? Cada um com seu estilo de vida. E ela abriu o jogo sobre o dela. Achei interessante essa perspectiva, fugindo um pouco do padrão. E você, o que acha dessa visão? Manda sua opinião pra gente. Já já eu volto com mais novidades e a gente continua essa conversa boa aqui no Link.
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0: Oriente 11:22.
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3: Na Oriente, 11:26.
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3: 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Muito mais música na Oriente, agora 11:27, tem alô chegando!
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3: Aquele abraço pros amigos aí na sintonia, participando com a gente, tem alô, bom dia, Lucilene! Tá aí no bairro Conceição ouvindo a gente, e seus pais, Dona Maria de Lourdes, também o seu Eupídio. Obrigado, gente, pela companhia, quem mais com a gente também? Meu amigo Adão, tá aí ouvindo a gente também em Águas Vermelhas. Adão, bom dia!
6: Olá! Bom dia, Marcos.
3: Bom dia.
6: Adão, Marcos. Eu tô com bloqueio Águas Vermelhas, Marcos. Eu queria que você passasse um alôzão pra nós aí, Marcos.
3: Certo.
6: Com aquela aí, a música com sucesso, o chapeludo pra nós.
3: Beleza, Adão. Obrigado pela participação. Bom dia pra você. 11:28.

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5: Agora 11h39.
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0: Você sabe por que o bumerangue vai e volta.
2: Você sabia?
0: O principal fator é o modo como o bumerangue é produzido. O formato ajuda a mantê-lo no ar. Além disso, as faces planas e arredondadas cortam o vento, mantendo-o mais tempo girando enquanto voa. As hastes grossas também colaboram, auxiliam no movimento de inclinação e facilitam o caminho circular. E tem mais, para o bumerangue voltar, é preciso saber arremessá-lo. O correto é jogá-lo na direção do vento, segurando-o na vertical. No lançamento, incline-o levemente. Ufa!
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5: Muito bem, de volta.
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5: 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Bom dia, 11h43 agora.
4: Bom dia.
5: Xande Avião.

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0: Panda, eu te seguro. Só sucesso bom demais. Finalizando o Bom Dia Oriente desta segunda-feira. Obrigado, gente, pelo carinho. Obrigado pela companhia, pela participação aqui no programa, tá? Amanhã tem mais Bom Dia Oriente, se Deus quiser. E parabéns, Pedra Azul, pelos 114 anos. Um abraço, gente. Já já tem Oriente Rede, muito mais música no seu rádio.
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3: Meio-dia e 2 minutos.
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3: E aí, galera ligada no Link. Chegamos com aquela energia para agitar sua programação. E já vamos direto ao ponto, porque a gente sabe que vocês amam uma boa fofoca, né? Link. Então segura essa. O Leonardo, gente, mandou um recado super carinhoso pra neta Maria Alice no dia do aniversário dela. Pra quem não viu, o vovô Leonardo, com seus 62 anos, não conseguiu ir ao festão da primogênita do Zé Felipe e da Virgínia. Mas, como bom avô, ele não deixou a data passar em branco e fez questão de deixar um carinho especial pra pequena. É a prova de que distância não impede o amor, né? Uma mensagem cheia de afeto que derreteu o coração dos fãs. A gente ama ver essas demonstrações de carinho. E olha, se você tá por aí se perguntando o que mais rola no mundo das celebridades e do entretenimento, pode ficar tranquilo. Tem muito mais pra gente conversar, muita interação e as últimas novidades que bombam na rede. Daqui a pouco tem mais link pra você. Não sai daí!

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1: Meio-dia e 22 minutos.
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1: Quem já tomou um ouvido cheio de avião aí? Ô, canção! Vem comigo assim, ó.

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1: Meio-dia e 40 minutos.
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1: Meio-dia e 59 minutos.
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2: Voltamos com o Café Express. Eu sou Vitória Vieira.
3: Eu sou Evandro e estas as manchetes de agora do Café Express.
2: Vendas de máquinas agrícolas caíram 22% em receita em abril.
3: Fim da jornada 6 por 1 opõe trabalhadores e empresários.
2: Mulheres negras têm quase o dobro de risco de morte materna no Brasil.
3: Santander anuncia incorporação de subsidiária de programa de fidelidade.
2: BBA corta preço-alvo da Vitia após balanço de 2025, mas mantém visão positiva no longo prazo. A receita líquida das vendas de máquinas e implementos agrícolas somou 4,2 bilhões de reais em abril, uma queda de 22% em relação ao mesmo mês do ano passado. No acumulado do ano, a retração é de quase 18%. Em contrapartida, as exportações cresceram 18% em abril e 20% no acumulado de janeiro a abril, indicando maior demanda externa. Já as importações caíram 19% no mês e 9,6% no ano.
3: A aprovação do fim da jornada 6 por 1 da Câmara dos Deputados gerou reações opostas em entidades trabalhistas e empresariais. A Central Única dos Trabalhadores, a CUT, comemorou a decisão, classificando-a como uma vitória histórica e resultado de décadas de mobilização sindical, além de convocar pressão para a aprovação no Senado. Já a Confederação Nacional da Indústria, CNI, criticou a medida, considerando-a inadequada e alertando para possíveis impactos negativos nos custos, preços e empregos. A entidade defende uma análise mais técnica e gradual, argumentando que a redução da jornada sem aumento de produtividade pode gerar efeitos econômicos adversos para empresas e consumidores.
2: Um estudo analisou a mortalidade materna no Brasil entre os anos 2000 e 2020 e identificou fortes desigualdades raciais. No período, foram registradas quase 41 mil mortes maternas, sendo 60% entre mulheres pretas e pardas, que apresentaram risco quase duas vezes maior em comparação às mulheres brancas. A pesquisa da Universidade Federal de São Paulo aponta que essas diferenças persistem ao longo dos anos e refletem fatores estruturais, não apenas falhas assistenciais. A mortalidade materna segue alta no país, apesar dos avanços recentes.
3: Hora de saber o que é notícia no mercado financeiro.
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3: Banco Santander Brasil SANB11 informou que o Conselho de Administração aprovou a submissão aos acionistas da incorporação da Esfera Fidelidade, subsidiária integral do banco, em Assembleia Geral Extraordinária marcada para o dia 30 de junho. Segundo fato relevante, a operação prevê a transferência integral do patrimônio líquido da Esfera para o Santander Brasil. A companhia destacou que a incorporação faz parte da estratégia de otimização da estrutura operacional do grupo no país e de consolidação de negócios ligados à prestação de serviços, acessórios à atividade bancária.
2: O Itaú BBA reduziu o preço-alvo da Vitia para R$ 7,00 por ação após os resultados de 2025 virem abaixo das expectativas. Apesar do corte, o banco manteve recomendação de compra para a companhia e segue vendo espaço para crescimento no longo prazo, principalmente no segmento de biológicos. Em relatório, analistas afirmaram que os números da empresa criaram uma base de comparação mais fraca e um ponto de partida mais baixo para 2026.
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3: Eu sou Evandro e esse é o Café Express, as principais informações do Brasil e do mundo.
2: Pedra Azul está ligadinha no Café Express, aqui na Rádio Oriente FM.

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1: 1:08.
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1: A gente se juntou não só pra cantar uma história, mas pra passar uma mensagem.

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1: 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Uma hora e 32 minutos.

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1: E aí, gente, que alegria ter você ligado aqui na rádio com a gente, direto no seu programa Link. Que vibe boa, que energia bacana pra gente começar a nossa interação por aqui.
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1: E falando em interação, a internet não para, né? Sempre tem um assunto bombando. E um que deixou a galera de cabelo em pé e super dividida é sobre a influenciadora britânica Bonnie Blue. Ela tem só 26 anos e é conhecida por um conteúdo mais adulto. Mas agora, grávida, ela causou um verdadeiro rebuliço nas redes. Sabe por quê? Porque ela estaria planejando um chá de bebê que, digamos, inclui umas práticas um tanto exóticas. Isso revoltou muita gente na web, que não entendeu muito bem a proposta. Mas, como sempre, tem quem defenda a liberdade de escolha de cada um, né? E você, o que pensa disso tudo? Polêmica no ar e o Link adora te deixar por dentro de tudo. Fique ligado, porque ainda tem mais no Link pra gente conversar e se divertir.
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1: 1:40.
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1: 1:42. 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
1: Você sabe se as plantas carnívoras são venenosas?
0: Você sabia?
1: Depende. Existem cerca de 400 tipos de plantas carnívoras no planeta. Boa parte se alimenta de insetos, como moscas e besouros. E são venenosas para os bichos, que servem de refeição para elas. Já para o ser humano, elas são completamente inofensivas. Mas fique esperto. 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Por isso, sendo ela carnívora ou não, evite encostar nesses seres.
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5: Thalita, estão dizendo por aí que a gente...

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1: 1:58.
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11: Olá, eu sou Evandro e este é o Café Express.
12: E eu sou Vitória Vieira. Vamos às manchetes?
11: Superávit primário do governo central fica em 25,2 bi em abril.
12: Pesquisa revela queda de 21,5% na vacinação após pandemia de Covid.
11: Ministério do Desenvolvimento, Indústria e Comércio terá cursos de comércio exterior para mulheres e pessoas negras.
12: Sabesp tem ativo escondido no Caixa Futuro, diz Itaú BBA.
11: Itaú aprova o pagamento de 3,9 bilhões de reais em JCP.

0: O Governo Central do Brasil, formado por Tesouro Nacional, Previdência Social e Banco Central, registrou um superávit primário de 25,2 bilhões de reais em abril, acima do resultado de 18,2 bi no mesmo mês de 2025, segundo o Tesouro Nacional. Em termos reais, houve crescimento de 32,7%. O desempenho foi impulsionado por aumento de 5,8% na receita líquida e alta de 3,3% nas despesas totais. O resultado superou as expectativas do mercado, que projetava superávit de 17,8 bi. No acumulado de janeiro a abril, o saldo positivo foi de 8,7 bilhões, menor que o do ano anterior, influenciado pela antecipação de pagamentos de precatórios.
1: Uma pesquisa do Instituto IDEA, realizada pelo Centro de Estudos Sol Ciência da Universidade Federal de São Paulo, aponta queda na adesão às vacinas no Brasil após a pandemia de Covid. O estudo identificou uma redução de 21,5% na busca por imunizantes entre julho de 2023 e março de 2026. A pesquisa, feita com 1.500 pessoas, indica que cerca de 30% da população não segue o padrão de vacinação completa. Nesse grupo, 10% afirmaram não se vacinar. 9,2% interromperam a imunização após a pandemia. E 8,8% não souberam responder. O levantamento também considera fatores como idade, renda, escolaridade e região, com margem de erro de 2,5 pontos percentuais.
0: O Ministério do Desenvolvimento, Indústria, Comércio e Serviços abriu 670 vagas gratuitas para cursos de comércio exterior, voltados principalmente a mulheres e pessoas negras. A iniciativa faz parte do programa Raízes Comex e será realizada em parceria com o Serviço Nacional de Aprendizagem Comercial e o Sindicato dos Despachantes Aduaneiros de São Paulo e região. São 250 vagas online na plataforma EduComex e 420 presenciais em São Paulo, Bahia e Rio de Janeiro. As inscrições vão até o dia 18 de junho. Podem participar pessoas negras com prioridade a partir de 16 anos, com renda familiar de até 2 salários mínimos por pessoa e ensino médio em andamento.
1: Vamos com as últimas notícias do mercado financeiro.
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1: O Itaú BBA elevou o preço-alvo da Sabesp para R$ 34,00 por ação após o grupamento e manteve recomendação de compra para os papéis da companhia. A empresa deve se tornar uma consolidadora do setor de saneamento, participando de leilões e ampliando a atuação à medida que novas oportunidades surgem. Essa é a avaliação do relatório assinado por Felipe Andrade e Lucas Guimarães.
0: O Itaú Unibanco aprovou o pagamento de 3,9 bilhões de reais em juros sobre o capital próprio relativos aos exercícios de 2026, informou o banco em fato relevante. O valor bruto será de 36 centavos por ação, tanto para papéis ordinários quanto preferenciais. Já o valor líquido, após retenção de 17,5% de imposto de renda na fonte, será de 29 centavos por ação. Terão direito os acionistas com posição acionária em 18 de junho de 2026. As ações passam a ser negociadas ex-direito a partir de 19 de junho.
1: Café Express fica por aqui. Amanhã te espero de novo. Até lá. 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
4: 2:06.
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1: 2:28.
2: Olha a história, ó.

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1: Olá, gente bonita, que bom ter vocês conectados aqui no Link. Que energia maravilhosa, hein? Sou eu, Andressa Pires, e tô super feliz em começar mais essa jornada sonora com vocês. A gente adora essa nossa interação, essa troca de ideia. E nesta parte do programa, claro, o papo é sempre aberto, leve e cheio de novidades.
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1: E falando em novidade que tá dando o que falar, não dá pra não comentar sobre o Neymar. O jogador de 34 anos publicou um vídeo em suas redes sociais onde ele aparece arrumando as malas, com a ajuda da pequena Mavi. E não é pra qualquer viagem, não. É rumo à Copa do Mundo. E claro, tudo isso em meio àquelas polêmicas de lesão que a gente já conhece. A gente fica de olho, né? Querendo saber o que vem por aí. Eu fico por aqui, agradeço imensamente a sua companhia e a sua energia que faz o nosso Link ser tão especial. Um beijo enorme e a gente se encontra na próxima edição do Link. Combinado?
0: Você!

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1: 2:36.
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1: 15 horas.
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6: 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Aqui quem fala é o Padre Reginaldo Manzotti. Convido você e sua família

0: 15h05.
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0: Bora lá então. Segunda-feira maravilhosa. Prazer. Eu tô chegando. Aqui é o Fernando Lepe.
3: Segura, meu povo.
0: Começamos mais um mês e mais uma semana em nossas vidas. Ô, coisa boa.
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0: Primeiro de junho, hein? Quem diria? Lá no ano de 1920, no dia de hoje, o Partido Comunista Espanhol, ele foi fundado. Em 1943, pela primeira vez, surgiram relatos sobre o extermínio de judeus nos campos de concentração. O jornal polonês, ele publicou o depoimento de um garoto que fugiu de um campo depois de ser obrigado a cavar valas para os judeus mortos nas câmaras de gás. Em 1967, foi lançado mundialmente o álbum dos Beatles, Sgt. Pepper's Lonely Hearts Club Band. Em 68, morreu aos 87 anos a americana Helen Keller, cega, surda e muda. Ela revolucionou a educação de pessoas deficientes. Em 1984, no dia 1º de junho, comícios a favor das eleições diretas tomaram Brasília, depois da rejeição da emenda Dante de Oliveira. E em 1986, antes da estreia da seleção brasileira contra a Espanha, lá na Copa do México, a organização trocou o hino nacional pelo hino à bandeira. Quem faz aniversário ou quem faria aniversário já falecida seria Marilyn Monroe. Também a atriz já falecida Bibi Ferreira, a cantora Alanis Morissette, Celso Portiolli, apresentador nascido em 68, Ron Wood, guitarrista, e Morgan Freeman, ator. Hoje é dia da imprensa. Aos nossos amigos, co-irmãos aí, colegas de trabalho, um grande abraço. Hoje também é o Dia Nacional contra os Incêndios Florestais. É o Dia Mundial do Leite e é o Dia Internacional da Criança.
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0: E vamos lá, conferindo aí a nossa programação. Segue.

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0: Era
1: não sei se vocês estão sabendo, mas estreou nesse último final de semana a Tela Brasil. É uma nova plataforma de graça, gratuita, com 500 filmes brasileiros. Esse novo serviço de streaming está integrado ao login gov.br e é para poder ser acessado. O streaming público brasileiro foi lançado oficialmente minutos antes da estreia, no último sábado, dia 30, ao meio-dia, lá na Cidade das Artes, na Barra da Tijuca, no Rio de Janeiro. Entre os conteúdos que poderão ser assistidos estão filmes históricos, séries, documentários, tem curtas metragens também, animações e também produções ligadas a importantes instituições culturais brasileiras, como, por exemplo, Cinemateca Brasileira, Funarte e Fundação Cultural Palmares, né? O modelo da Tela Brasil será diferente das gigantes privadas do streaming como a Netflix. O serviço ele não vai ter assinatura paga nem foco comercial. E a proposta, segundo o governo federal, é que o Tela Brasil funcione como uma vitrine permanente do audiovisual brasileiro, com obras produzidas em diferentes regiões do país. Bem legal, bem legal, bem legal. Vamos lá. Para acessar o Tela Brasil, é preciso entrar pela sua conta gov.br no site oficial da plataforma de streaming. Aí depois do lançamento, o governo federal ele vai disponibilizar a plataforma no aplicativo da Google Play Store e também da Apple Store. A ideia é rodar a plataforma em smartphones, tablets e notebooks e ter compatibilidade com smart TVs e também Chromecast.

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0: maravilha, sensacional, muita música boa pra você no seu dia. Esteja você em casa, no trabalho, obrigado pela audiência, dando uma caroninha pra gente, é hora de mandar alô. Quem mandou o WhatsApp aí pra nossa programação é o Leandro, o Pablo Magalhães também tá na sintonia, a Nathalie, a Denise Vieira, obrigado pelo carinho, a Márcia, a Cristina estão no trabalho acompanhando o nosso programa, o Lindomar também e o Evandro. Obrigado pelo carinho, daqui a pouquinho tem mais alô, vai mandando o seu WhatsApp aí. Rádio Oriente FM, obrigado pela sua audiência.
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0: 15:20.
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0: E a gente segue por aqui com muita música boa.
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0: Essa é a trilha sonora da sua programação. Vamos lá, continua.

João Fonseca venceu Djokovic em Roland Garros e recebe prêmio milionário, cara. Olha aí, estamos falando aqui de um orgulho brasileiro, que é o tenista brasileiro João Fonseca, que tem apenas 19 anos, ganhou destaque histórico ao vencer o sérvio Novak Djokovic na última sexta-feira, 29, em Roland Garros, em Paris. E a vitória épica por 3-7-2 rendeu ao brasileiro o prêmio de 285 mil euros, cerca de 1,68 milhão de reais, ou milhões de reais na cotação atual. Ou seja, 1 milhão 680 mil reais. E além disso, o jovem tenista brasileiro garantiu vaga nas oitavas de final do Grand Slam de Paris. Ele se tornou a pessoa mais comentada nas redes sociais na última sexta-feira. Foi a maior vitória na carreira de João Fonseca. Agora o brasileiro ele vai enfrentar o norueguês Casper Ruud nas oitavas de final de Roland Garros. Quem alcançar as semifinais vai receber 750 mil euros, cerca de 4,4 milhões de reais, ou seja, 4 milhões e 400 mil reais. O João ele nasceu no Rio de Janeiro em 2006 e começou a jogar tênis quando era criança, aos 4 anos de idade, incentivado pelos pais.

0: sensacional. Só música boa, né? Pra quem tá aí apaixonado pela nossa programação, assim como nós somos apaixonados por vocês, os nossos queridos ouvintes. Mandar um alôzinho aqui pro meu amigo Alexander, que tá na sintonia. A Miralda também tá acompanhando a gente, o Matheus, a Cláudia, a Cecília, o Irineu. Obrigado pelo carinho, a Cris. Obrigado, Robson. Aquele abraço pra você aí. Daqui a pouquinho a gente manda mais alô. Segura uns minutinhos aí que eu já volto.
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1: 15 horas e 36 minutos.
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0: 15h40.
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2: Você sabe quantos anos tem a Lua?
1: Você sabia?
2: Recentemente, cientistas da Universidade da Califórnia, em Los Angeles, Estados Unidos, afirmaram que a Lua tem cerca de 4,5 bilhões de anos. Ela teria surgido 60 milhões de anos após o nascimento da Terra. Esse novo dado mostra que nosso satélite natural surgiu há mais tempo do que se acreditava. Se as últimas estimativas eram de 3,8 bilhões a 4,1 bilhões de anos, a pesquisa foi feita a partir da análise de 8 amostras do mineral zircão, que se conserva em estado primitivo. As amostras foram recolhidas da superfície da Lua durante a missão Apolo 14, realizada no ano de 1971.

0: E vamos lá, conferindo aí a nossa programação. Segue Rádio Oriente FM, sucesso o tempo todo.
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0: Música boa pra você é aqui na nossa programação.

0: Água Boa de Minas, você de Encruzilhada na Bahia e também Itabuna na Bahia, ouvindo a gente. Obrigado pelo carinho, obrigado pela sintonia de cada um de vocês. Essa é a Oriente, um Brasil de audiência, meu amigo.
1: Mulaço!

0: que você está acompanhando o nosso programa com muita música boa, muitas informações também, né, do Brasil e do mundo. E as suas participações através do WhatsApp, vai mandando aí, porque daqui a pouquinho rola aquele salve, daqui a pouquinho vai rolar aquele super alô.
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0: do Choro Temporal.
1: Muita música boa pra quem tá na sintonia da nossa programação. Se você não participou ainda, participa aí, tá? Vamos lá, mandando alôzinhos pra Rosemary. Obrigado pelo carinho, Renato Vieira também. Alô, Mauricéia. Um grande beijo pra você. O Gilvan tá na sintonia. O Ângelo tá trabalhando, curtindo a gente no radinho. A Rosilene também, a Rosilene Silva. E o Regis, Regis Floriano, obrigado pelo carinho. Daqui a pouquinho tem mais alô. Essa é a sintonia mais gostosa do seu rádio 98,3.
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1: 15 horas e 53 minutos.
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0: E vamos lá, a sequência de músicas por aqui. Não para.

música mais gostosa no seu rádio. Obrigado pela audiência. Continue participando aí através do WhatsApp, porque daqui a pouquinho vai rolar aquele salve. Daqui a pouquinho vai rolar aquele alô pra quem tá acompanhando a nossa programação. Obrigado aí pela audiência. Vamos lá, a música continua.

0: que você tá acompanhando a gente. A gente fica feliz em saber que você tá aí, viu? É hora de mandar aquele salve, aquele alô pra quem tá acompanhando a nossa programação. Meu amigo Wagner tá na sintonia, né? Meu amigo Carlos Miranda também, a Beatriz, o Marques, obrigado pelo carinho. Alô, Luiz, aquele abraço. A Edna também, o Francisco, a Rosineide Maria. Muito obrigado pelo carinho, pela sintonia de vocês. Daqui a pouquinho tem mais alô. No próximo bloco, eu vou te contar uma notícia. Não sai daí, não.
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1: 16 horas e 13 minutos.
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0: 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É
1: 16 horas e 17 minutos.
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0: Alzheimer é cruel, mas certas memórias ficam. Mesmo diagnosticado com a doença, o cantor e compositor Fernando Mendes, famoso nos anos 70, conseguiu se lembrar de um dos maiores sucessos dele e cantar com o músico Tom Brito. Foi no encontro casual, sentado numa sala com amigos e timidamente o cantor, ele vai se esforçando para poder cantar trechos de A Desconhecida. Um dos momentos mais emocionantes de minha vida, poder cantar com essa lenda viva que é o Fernando, disse Tom Brito no Instagram e do site Só Notícia Boa, onde o site repostou o vídeo dos dois juntos. É uma emoção única. A gravação caseira está emocionando milhares de pessoas e fãs. Muito legal, né? O Fernando Mendes, ele começou a carreira profissional nos anos 70 e emplacou os primeiros sucessos no rádio em 1973. Ele é autor de grandes hits da música romântica brasileira, chamada de brega na época. Entre eles, Você Não Me Ensinou a Te Esquecer, imortalizado por Caetano Veloso e Cadeira de Rodas. O artista romântico está com 75 anos e se afastou dos palcos há 3 anos quando ele foi diagnosticado. Olha, você pode continuar participando aí, mandando seu WhatsApp para nossa programação. O número é 33997096596. Essa é a Rádio Oriente FM. Manda aí o seu WhatsApp pra gente. Vai lá.
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0: 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E vamos lá, conferindo aí a nossa programação. Segue.

música maravilhosa que você gosta rola aqui na nossa programação. Nosso muito obrigado pelo seu carinho, pela sua audiência. Continue pedindo a tua aí através do nosso WhatsApp. Daqui a pouquinho a gente vai mandar aquele alô pra galera toda que tá na sintonia aí. E claro, sua canção também rola aqui na nossa programação, né? Muito bom saber que você tá aí. Esteja você em casa, no seu trabalho, esteja você aí dando uma caroninha pra gente no teu carro, no teu caminhão. Nosso muitíssimo obrigado pela tua audiência. Vamos lá, a programação não para.

sua casa, no seu carro, no seu trabalho, onde quer que você esteja. Obrigado pela sintonia. 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

0: Oh, coisa boa! Só música maravilhosa, né? Agora é hora de mandar alô. Minha amiga Ana Maria tá na sintonia, mandando WhatsApp pra gente. O Matheus também. A Elisângela Cristina, obrigado pelo carinho. Reginaldo. Alexia, tá na sintonia, grande abraço. A Solange também, um beijo. A Silvaninha Souza, tá adorando a programação, coisa boa. Obrigado pelo carinho, viu? Continue na sintonia aqui na 98,3.
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1: 16:40.
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0: 16:44.
1: Você sabia?
2: Você sabe se as galinhas engolem terra?
1: Você sabia?
2: Ah, sim! Quando se alimenta, a galinha abaixa a cabeça e pega a comida no chão, usando o bico. Daí, além da terra, ela engole também pequenas pedras que ajudam a moela a triturar os alimentos. Você sabia que o bico dessa ave é feito de osso e coberto por uma fina camada de queratina?
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7: Sensacional. Pra você que tá aí no trabalho, nosso muito obrigado pelo carinho. Tô sabendo que tem bastante gente com o radinho ligado aí no trabalho, em casa, no seu carro dando uma caroninha. Boas festas pra todos vocês aí. Vamos lá, o programa não pode parar, o programa por aqui segue.
8: Se você não participou ainda, vamos anotar aí o nosso WhatsApp: 33 99709 6596. Esse é o WhatsApp da Oriente FM. Participa aí.
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7: E vamos lá, porque por aqui é só música boa.

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0: Aquela música que você gosta, na melhor programação do seu rádio. Você participa, você pede, a gente, né, vai anotando aqui os pedidos musicais, mandando para o programador e a qualquer momento rola na nossa programação. Vamos nessa, a música continua.
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0: Depois do intervalo eu trago muito mais música pra você.
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6: 16:59.
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1: Oriente! 17 horas e 3 minutos.
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4: Segunda-feira, início de semana e mais um início de mês e também início de mais um Babados e Fofocas.
5: E como é bom saber que você tá aí junto com a gente na 98,3.
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4: E vamos lá, Gi, dica do dia desse início de mês.
7: Só não, é início de dica nova, Fernanda. A gente vai dar sequência aí na diquinha que a gente começou na sexta-feira, né? E é o que ninguém te conta sobre o amido de milho, a famosa maisena. Vou trazer mais duas dicas super legais hoje utilizando a maisena.
4: Boa, maravilha. Fique de ouvidinhos arregalados aí na programação então, viu, minha senhora? E a primeira fofoca.
7: E bora, bora de fofoquinha, gente. Tô aqui, né, no site do SBT exclusivo. Olha, Thiago Leifert revela ataque em viagem. Ele diz por dois, né? O Thiago, ele revelou que sofreu ataque durante a viagem a trabalho para transmissão da final, né? Da UEFA Champions, né? E na Hungria, o apresentador do SBT contou que enquanto estava caminhando pelas ruas da cidade da final, às margens ali do Rio Danúbio, sentiu a pancada na sua cabeça. Olha, estava andando na rua perto do Rio Danúbio e eu senti um pássaro na minha cabeça. E aí veio outro e me atacou, eu fui atacado por dois corvos na rua, gente. Após o ataque, né, o Thiago achou estranha a situação e foi questionar as pessoas que moram na cidade. Aí eu perguntei se isso acontecia e acontece, né, aqui em Budapeste nessa época do ano, pois eles estão botando ovo, né? Depois do susto, o narrador acalmou os fãs. Pegou na minha cabeça, mas já tô bem, né? O Alexandre Pato, que tá acompanhando aí o apresentador na transmissão da grande final, brincou, não pode machucar. Mas o Thiago ressaltou que o importante mesmo é a voz e com ela tá tudo bem. Gente, que diferente, né?
4: Maravilha, daqui a pouquinho tem mais fofoca pra você. Agora é hora de música.

0: as músicas pra você. Mais informações, esse é o nosso Babados e Fofocas. Dica do dia já já, Gi.
1: Vamos dar sequência aí nas dicasinhas utilizando maisena, Fernando.
0: Valeu, já já. Alô, Maria Cleide. Vamos lá, vamos tocar a música que você pediu, meu amor.

0: Sensacional, só música boa pra você aqui na Oriente FM 98,3. Vamos mandando alôzinhos pras cidades que acompanham aí a nossa programação. Alô, você de Pedra Azul, Divisa Alegre. Obrigado pelo carinho, obrigado pela sintonia. Águas Vermelhas também aí na sintonia da Oriente.
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0: do nosso Babados e Fofocas. Aquele alô, aquele abraço pro Aparecido, que tá na sintonia. Muito obrigado pelo seu carinho também. A Maria Eduarda também tá junto com a gente. O Rodrigo. Alô, meu amigo Alexandre. Grande abraço pra você. Hoje traz mais fofoca.
1: E a Maíra Cardi voltou a chamar atenção nas redes sociais após revelar que ganhou um novo carro de luxo do maridão, do Thiago Nigro, né? O veículo escolhido pelo casal é um modelo elétrico avaliado em cerca de só 800 mil reais, tá? E olha, segundo a própria influenciadora, seria o único disponível no Brasil nesse momento desse modelo, esse carro em si, né? A empresária compartilhou diversos detalhes do automóvel com seguidores, mostrou o interior tecnológico, né? Contei com teto estrelado, televisão, bancos reclináveis, iluminação personalizada e até geladeira individual para cada passageiro, né? O carro ainda possui funções de massagem, aquecimento dos assentos e um sistema que permite controlar tudo por telas integradas. Dias antes de confirmar a compra, né, a Maíra já havia mostrado o veículo enquanto avaliava se fecharia negócio ou não. Aí, na ocasião, ela brincou com o designer externo do automóvel, né, e comparou o modelo a uma bacia e uma banheira, afirmando que o grande diferencial estava justamente no conforto interno. A repercussão nas redes sociais foi imediata, né? Muitos internautas passaram a comentar sobre os gastos do casal. Algumas pessoas questionaram o valor do carro diante dos problemas já expostos por Maíra, envolvendo obras, investimentos recentes, né? Outros seguidores também ironizaram o luxo do veículo e disseram que o modelo parecia um avião sobre rodas. Rodas, né? Após os comentários viralizarem, a Maíra ela voltou, né, a falar sobre o assunto e confirmou que o carro foi comprado oficialmente. Em tom de deboche, a influenciadora afirmou que pretende gravar um vídeo explicando como funciona a organização financeira da família. Eu sei que vocês estão preocupados com a nossa situação financeira, né? Disse ela enquanto mostrava aí o presente nas redes sociais. É, gente, eu já vi até comentário por que a polícia não investiga esse casal que é tanto luxo. Né? Tem comentário aí no site de fofoca do povo falando isso também. É cada coisa.
0: Boa, já tem mais. Onde quer que você esteja, você está muito bem sintonizado. 98,3.
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6: 17 horas e 19 minutos.
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6: 17 horas e 21 minutos.
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0: 17:22.
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2: Vamos seguindo com o nosso programa? Então vamos!
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4: Tô agora aqui no Ovo Chico, né? E a Virgínia Fonseca confirma que os filhos irão com ela pra Copa do Mundo, né? Recentemente, a Virgínia, ela foi contratada como repórter da Copa do Mundo, né? Que acontece nos Estados Unidos, México e Canadá entre os meses de junho e julho, né? E em abril desse ano, Zé Felipe afirmou nas redes sociais que não liberaria os filhos para acompanharem a mãe, já que as crianças precisavam manter uma rotina na escola. No entanto, parece que o ex-casal se acertou sobre o assunto, né? No último dia 28, a influenciadora marcou presença no evento e conversou com jornalistas presentes no local. A Virgínia confirmou que a Maria Alice, de 4 anos, a Maria Flor, de 3, e o José Leonardo, de 1, irão com ela para a Copa do Mundo. Vão acompanhar, não para os jogos, mas vão estar lá comigo. Então, a criança vai viajar com ela aí pro exterior.
2: Já tem mais. É hora de música. Vamos lá.
5: Ó,

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1: Sensacional, sensacional. Ótima segunda-feira, bom início de mês pra você. Quem tá na sintonia junto com a gente aqui? Deixa eu ver quem tá comigo aqui. É o Antônio Carlos, um abraço pra você, Antônio. Meu amigo Marcelo também. Alô, Douglas. O Diogo também tá na sintonia junto com a gente aqui. A Letícia, grande beijo. Ô, Gira, daqui a pouquinho a dica do dia.
2: Isso mesmo, vão ser duas diquinhas sobre o que ninguém te conta da Maisena. Duas dicas super legais utilizando o amido de milho.
1: Sensacional.

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1: João Mário, Bruno César, Rodrigo, sejam bem-vindos, meus irmãos.
2: O nome disso é saudade.

0: Mais músicas pra você, mais músicas na sua segunda-feira, mais músicas no início das suas, do seu mês, né? 1º de junho. Mais fofoca.
1: Continua aqui no Ofo Chico e recentemente também a Graciane Barbosa deu uma entrevista pro canal da Maia Massafera no YouTube. Na ocasião, a moça fitness abordou ali diversos assuntos, né? E ela revelou que já fez uso das famosas canetas emagrecedoras pra perder 10 quilos, né? Mas que não conseguiu atingir sua meta. Olha, ano passado eu tomei. Eu passei em um teste e pediram pra eu emagrecer 10 quilos. Eu tomei o Monjauro e emagreci 4 quilos só. Não consegui, né? Perdi o papel, não deu certo. O Monjauro não tirou a minha fome. Além disso, a famosa revelou que tem o sonho de ser mãe, né? Atualmente ela namora o empresário Gabriel Cardoso. Olha, se Deus permitir, eu gostaria muito. Eu não tenho essa cobrança estética, né? Está no lugar da disciplina, o corpo volta. Acho grávidas lindas e são fases. Vou me amar. Imagina eu grávida treinando. Gostaria muito de passar por esse processo, é o que ela afirmou.
0: Já, já tem mais. E eu vou dar um intervalinho rapidinho aqui pra você, né, se conectar aí com os nossos patrocinadores, pra você saber quais as promoções, as ofertas da semana e daqui a pouquinho eu tô de volta. Segura as pontas aí.
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7: 17:36.
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0: 17:40.
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0: Vamos seguir com o nosso programa. Obrigado pelo carinho e pela sintonia.
1: Se você não participou ainda, vamos anotar aí o nosso WhatsApp: 33 99709-6596. Esse é o WhatsApp da Oriente FM. Participa aí.
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0: E as informações que não param, manda mais uma, Gi.
3: Tô aqui agora no Entreter, né? No spinoff.com.br, gente. E no último dia 28, a Bruna Furlan de Nóbrega, né? Que é neta do humorista Carlos Alberto de Nóbrega, compartilhou com os seguidores nas redes sociais detalhes da cirurgia da retirada completa das mamas devido ao câncer. Segundo a jovem, que tem apenas 24 anos, o procedimento foi realizado no último dia 23. Além da intervenção no seio, ela relatou ter retirado 15 nódulos da região da axila direita, né? Apenas dois ainda tinham atividade cancerígena. Deixa eu ver o que mais que fala. Numa publicação posterior, né? A Bruna explicou que a remoção das mamas ocorreu por prevenção, né? E estética a longo prazo. E acrescentou, o mamilo de ambas foram preservados, visão do futuro, né? Ela afirmou que ela vai passar aí por radioterapia, embora não saiba quantas sessões serão necessárias ainda, gente.
0: Boa, daqui a pouquinho tem mais pra você.

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0: Coisa boa, coisa maravilhosa. Esse é o nosso Babados e Fofocas. Daqui a pouquinho a dica da Gi.
1: Isso mesmo, truquezinhos que ninguém te contam sobre a maisena.
0: Já, já.

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2: E essa é a Rádio Oriente FM 98,3. Obrigado pelo carinho, obrigado pela sintonia, mandando um alô lá pro pessoal de Cândido Salles, na Bahia. Lá eles conseguem ouvir a gente. Olha só onde a rádio chega, rapaz. Cachoeira de Pajeú também. Alô, Divisópolis, obrigado pelo carinho.
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0: Júlio Rafael e Guilherme.
1: E é a música que não para aqui na nossa programação. Que bom que você está acompanhando o nosso programa, sensacional. Manda a dica aí, Gi.
2: Então bora pra nossa diquinha do dia aí, o que ninguém te conta sobre a maisena, né? Eu já trouxe duas diquinhas pra vocês, né? O desembaraçador milagroso de nós, né? O melhor shampoo seco do mundo. E vamos continuar, vou trazer mais duas diquinhas hoje, tá? O tira mancha de gordura da parede e de qualquer tecido. Gente, se cair o óleo na roupa de algodão ou o dedão sujo de gordura carimbou na parede da sala, o que você vai fazer? Vai cobrir a mancha com amido de milho, vai esperar ali 20 minutinhos e depois vai escovar ou passar um pano úmido, tá? Gi, por que isso funciona? Dá certo? Dá certo, gente. Por ser um pó extremamente fino e hidrofóbico, né? O que é hidrofóbico, Gi? Ele repele a água, né? Mas ele ama a gordura. Então ele funciona como uma esponja molecular, digamos assim, né? Em termos mais científicos. Ele extrai e retém os lipídios.

0: propriedades anti-inflamatórias e calmantes naturais, né? Então, ao secar na pele, forma ali uma barreira protetora que reduz o contato com o ar, o que diminui a ardência, né? E puxa o calor excessivo também da inflamação local, no caso da queimadura, né? Acalmando ali a derme. Então, ai gente, sofri uma queimadura do sol, tô sem pó-sol, tô sem aquela pasta branca que passa, não sei o quê. Eu ainda acredito que aquela pasta branca que a gente compra em farmácia, com certeza deve ter amido de mim. Então, pega a maisena na tua casa, faz uma pastinha, passa e seja feliz, gente.
1: Boa, vai funcionar direitinho?
0: Boa, se funciona.
1: Daqui a pouquinho, então, tem mais música pra você e até amanhã, Gi.
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0: 18 horas.
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2: O anjo do Senhor anunciou a Maria, e ela concebeu do Espírito Santo. Ave Maria, cheia de graça, o Senhor é convosco. Bendita sois vós entre as mulheres, e bendito é o fruto do vosso ventre, Jesus. Santa Maria, Mãe de Deus, rogai por nós, pecadores, agora e na hora de nossa morte. Amém. Rogai por nós, Santa Mãe de Deus, para que sejamos dignos das promessas de Cristo. Oremos. Infundi, Senhor, como vos pedimos, a vossa graça em nossas almas, para que nós, que pela anunciação do anjo, vimos ao conhecimento da encarnação de Jesus Cristo, vosso Filho, por sua paixão e morte, sejamos conduzidos à glória da ressurreição, pelo mesmo Cristo, Senhor nosso. Amém.
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3: Não saia daí, daqui a pouco, mais músicas. 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
0: 18 horas e 4 minutos. 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
1: Todo Oriente. 18 horas e 5 minutos.
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0: um fazendeiro que lutava com muitas dificuldades. Ele possuía alguns cavalos para ajudar nos trabalhos em sua pequena fazenda. E um dia, o seu capataz, ele veio trazer a notícia de que um dos seus cavalos havia caído num velho poço abandonado. O poço era muito profundo e seria extremamente difícil tirar o cavalo de lá. O fazendeiro, ele foi rapidamente até o local do acidente, avaliou a situação, certificando-se de que o animal não se havia machucado. Mas pela dificuldade, o alto custo para poder retirar o animal de lá do fundo do poço, ele achou que não valia a pena investir na operação de resgate. Então ele tomou uma difícil decisão. Ele determinou ao capataz que sacrificasse o animal, jogando terra no poço até enterrá-lo ali mesmo. E assim foi feito. Os empregados, comandados pelo capataz, começaram a lançar terra para dentro do buraco de forma a cobrir o cavalo. Mas à medida que a terra caía em seu dorso, o animal a sacudia e ela ia se acumulando no fundo, possibilitando o cavalo a ir subindo pouco a pouco. Logo, os homens perceberam que o cavalo não se deixava se enterrar, mas ao contrário, ele estava subindo cada vez mais e jogavam mais terra então para que o cavalo pudesse sair. À medida que a terra enchia o poço, o cavalo ia subindo, até que finalmente o cavalo conseguiu sair. Moral da história: quanto mais no fundo do poço você estiver, lembre-se, sempre haverá alguém estendendo a mão para ajudar você a sair de lá. Aproveite, pode ser aquela terrinha chegando para te ajudar. Olha, você pode continuar participando aí, mandando seu WhatsApp para nossa programação. O número é 33997096596. Essa é a Rádio Oriente FM. Manda aí o seu WhatsApp pra gente, vai lá.
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0: Música boa para você é aqui na nossa programação.

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0: E aqui é uma atrás da outra, menos intervalos, mais música boa, muita informação do Brasil e do mundo, muitos alôs também. Vai mandando seu WhatsApp aí pra gente. Aqui você fica muito bem informado e ouvindo a melhor programação musical. E a música não para, vamos lá.
1: Felipe e Rodrigo, sejam bem-vindos.
2: Que sentimento, rapaz.
3: A honra é nossa.
2: Que moda também.

0: por aqui, a nossa programação não pode parar. Você tá curtindo aí a melhor programação musical do seu rádio. É hora de mandar alô. Deixa eu ver quem tá mandando WhatsApp. O WhatsApp bombando como sempre. Meu amigo Emerson tá na sintonia. A minha amiga Felicidade também tá junto com a gente. A Francisca Maria, obrigado pelo carinho. O Kaique, a Camille Alves. E o Diego também tá acompanhando o nosso programa aí, tá pedindo um modão aqui. Vamos colocar na programação para você, Diego. Aquele abraço.
1: Ô, gente, não sai daí não, viu? Na sequência tem mais trilha sonora para você.
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0: 18 horas e 18 minutos.
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6: Oriente. 18:23.
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1: Olha que notícia boa. Um menino internado desde que nasceu recebeu alta aos 4 anos e foi aplaudido no hospital. Que bacana, né, cara? Emocionante. O Adrian, que é o menino que estava internado desde que nasceu, recebeu alta agora, aos 4 anos de idade, e foi aplaudido nos corredores do hospital. O garotinho que tem paralisia cerebral, causada por falta de oxigenação ao nascer, ele passou a vida no Hospital das Clínicas da Universidade Federal do Triângulo Mineiro, em Uberaba. E na última segunda-feira, dia 25, os pais dele finalmente puderam levar a criança para casa. E a emoção tomou conta dos corredores do hospital na hora da alta, claro. O Adrian Oliveira dos Santos, ele teve uma asfixia perinatal, que é uma falta de oxigenação logo após o parto, que evoluiu para paralisia cerebral. A asfixia perinatal é uma das principais causas de mortalidade e lesões cerebrais permanentes em recém-nascidos, mas ele resistiu. O menino, ele passou a depender de ventilação mecânica e também do uso de sonda para poder se alimentar, ingerir líquidos e também receber medicamentos. Aos 9 meses, o Adrian, ele foi transferido pelo SUS para a UTI neonatal do HC-UFTM. Quando ele tinha 2 anos, ele foi encaminhado para a enfermaria pediátrica, de onde teve alta esta semana. 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
1: Respira fundo aí, curte o que vem agora, porque é só música boa.

Que dia maravilhoso e que dia sensacional. Porque você está aí acompanhando a nossa programação. Nosso muito obrigado pela sua audiência. É muito bom saber que tem assim, ó, um monte de gente ouvindo a gente por toda a cidade. Obrigado pelo carinho, muito obrigado pela sua sintonia. Vamos nessa, a música não para.

0: Muito bom saber que você está acompanhando o nosso programa, coisa boa. Hora de mandar alô, meu amigo Antônio está na sintonia. Aline Alves também está acompanhando a gente. A Silvia também, o José Santos, o Padua também está acompanhando a gente. O Laércio, a Leda Maria, Emília Santiago, Raimundo e a Juliana Oliveira. Muito obrigado, viu, pelo carinho e pela audiência de vocês. Daqui a pouquinho a gente manda mais alô. Continue ligado na Rádio Oriente FM. 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
1: 18 horas e 42 minutos.
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8: 18 horas e 46 minutos.
9: Você sabia?
10: Você sabe quando surgiu o sabonete?
9: Você sabia?
10: O sabonete em barra surgiu no século 7, quando o processo de fabricar sabão foi descoberto pelos árabes. Antes disso, a maioria das civilizações da antiguidade usava cinzas, vegetais e gorduras animais para mandar a sujeira embora. Os egípcios faziam uma mistura de sais e óleos animais e vegetais, enquanto os fenícios, habitantes dos atuais Líbano e Síria, preferiam banha de cabra.
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8: Mais músicas pra você, só aqui na nossa programação. E que bom que você tá acompanhando a gente, né? Vai mandando o teu WhatsApp aí, porque daqui a pouquinho vai rolar aquele alô bem bacana pra todo mundo. Aqui tem muita informação e muita música pra você. 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
8: E vamos lá, se prepara aí, porque tem muito mais sucesso chegando.

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1: Sensacional, tá vendo aí, né? Só musicão pra quem tá acompanhando a nossa programação nesse dia maravilhoso. Continue participando da nossa programação, porque daqui a pouquinho eu vou mandar aquele alô sensacional pra você. Vamos lá, a música continua.

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0: sou alemão.
1: E os alunos não param. Que bom que você tá junto com a gente, mandando alôzinhos e também aquele alô, aquele beijão para todos vocês aí na sintonia da nossa programação. Deixa eu mandar aqui um alô pro meu amigo Ítalo Rocha. Também o Fernando Ribeiro tá na sintonia, mandando WhatsApp. A Jamile, a Neuza Silva, Zé Santos também tá por aí. A Neuci Aguiar. E o Marcelinho também tá acompanhando a gente aí. Valeu, Marcelinho. Valeu.
2: Valeu, valeu. Pessoal, te espero no mesmo horário.

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2: Boa noite.
0: Boa noite para você que nos acompanha em todo o país.
2: Segunda-feira, 1º de junho de 2026.
0: Vamos ao destaque do dia. Medidas para conter a alta no preço dos combustíveis.
2: O governo oferece auxílio a refinarias nacionais e aos importadores de diesel e Petrobras anuncia desconto na venda do produto.
0: E são intensificadas ações contra preços abusivos e para garantia da qualidade dos combustíveis.
2: E ainda, saúde.
0: Em um dia de mutirão, hospitais universitários realizam mais de 52 mil procedimentos entre cirurgias e consultas.
2: Quem vai falar com a gente sobre esse trabalho é Arthur Chioro, presidente da HU Brasil.
0: Vamos saber mais também sobre o Tela Brasil.
2: Filmes, séries, desenhos animados. Uma nova plataforma de streaming gratuita e com conteúdo 100% nacional.
3: Sejam muito bem-vindos e bem-vindas. O cinema é nosso e a casa é sua.
0: Hoje, na apresentação da Voz do Brasil, Mariana Jungmann e Luciano Seixas.
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0: Para conter a alta dos preços dos combustíveis desencadeada pela guerra no Oriente Médio, o governo do Brasil decidiu prorrogar por 2 meses uma série de medidas.
2: Entre elas, uma nova subvenção para conter a alta nos preços do diesel e novas ações de fiscalização.
0: A repórter Gabriela Noronha tem os detalhes dessas medidas. Boa noite, Gabriela.
4: Boa noite, Luciano, Mariana, boa noite a todos que nos ouvem. Olha, a partir desta segunda-feira, o governo passará a pagar uma subvenção de R$ 1,12 por litro do óleo diesel às refinarias nacionais e também aos importadores do combustível. A medida substitui 2 auxílios que se encerraram no último domingo e também, a partir de hoje, passa a valer uma nova subvenção de 35 centavos por litro ao óleo diesel A de uso rodoviário. Essa medida substitui a desoneração de impostos sobre o combustível que perdeu a validade neste domingo. E olha, a Petrobras já informou que este desconto está valendo e reduzindo aí o preço médio de venda para as distribuidoras de R$ 3,65 para R$ 3,30.
2: Ô, Gabriela, e em relação ao gás de cozinha, como é que fica?
4: Também foi prorrogada, Mariana, até 31 de julho, a subvenção destinada aos produtores e importadores de gás liquefeito de petróleo, o gás de cozinha. Os recursos federais para a medida foram ampliados de R$ 330 milhões de reais para R$ 660 milhões. E para o consumidor, a medida significa um benefício equivalente a R$ 11 por botijão de 13 quilos. Também foi prorrogada a desoneração dos PIS/COFINS sobre o querosene de aviação e sobre o biodiesel utilizado na mistura obrigatória ao diesel rodoviário vendido nas bombas. E o governo também ampliou a carência para o pagamento das tarifas de navegação aérea.
0: Gabriela, e sobre as fiscalizações do setor?
4: Elas continuam, Luciano. A Agência Nacional do Petróleo, Gás Natural e Biocombustíveis continuam todas essas operações de fiscalização nos estados, com foco em preços abusivos, qualidade dos combustíveis, irregularidades nas bombas e documentação. Essas irregularidades podem acarretar multas de até R$ 5 milhões e a interdição dos postos. Vale lembrar que as denúncias podem ser feitas pelo número 0800-970-0267. Mariana, Luciano.
2: Muito obrigada, Gabriela Noronha, pelas informações ao vivo aqui na Voz do Brasil.
0: Filmes, desenhos, documentários, um conteúdo brasileiro de graça com garantia de acesso a todos.
2: É a plataforma Tela Brasil, o streaming público e gratuito voltado à exibição de obras audiovisuais do nosso país, que foi lançado pelo governo do Brasil.
5: A Tela Brasil, plataforma pública de streaming do governo federal, estreia com mais de 550 filmes, séries, documentários e produções históricas feitas entre 1910 e 2025. O lançamento aconteceu no Rio de Janeiro, reunindo representantes do setor audiovisual com a presença do presidente Lula, que destacou a importância da cultura para o país.
6: Vai contribuir para a elevação da compreensão de um país chamado Brasil. Por que que nós somos assim? Por que que nós fazemos?

0: vivemos assim. Mais importante é a gente conhecer o nosso país por dentro, conhecer a nossa cultura, a razão das coisas que fizeram a gente chegar onde nós chegamos.
1: No catálogo tem de tudo: clássicos do cinema brasileiro, obras indicadas ao Oscar, produções infantis, conteúdos educativos e filmes indígenas, e o melhor, sem assinatura, sem publicidade e com acesso gratuito pelo gov.br. O lançamento também contou com a presença da ministra da Cultura, Margarete Menezes.
2: Teremos ali uma diversidade grande da produção, desenhos animados, filmes premiados, né? Então, esse é o primeiro passo para a gente conseguir também fazer com que o povo se reconheça e fortalecer, né, a nossa identidade.
1: Por enquanto, a plataforma funciona na versão web, mas os aplicativos para Android e iPhone devem chegar nos próximos dias. A iniciativa promete colocar a rica diversidade do audiovisual brasileiro ao alcance de todos, em qualquer lugar do país.
3: A Tela Brasil é a nova casa do cinema brasileiro, de graça, no seu computador, no seu telefone, na sua vida. Sejam muito bem-vindos e bem-vindas. O cinema é nosso e a casa é sua.
1: Reportagem Vladimir Platonov.
4: No último sábado, os 45 hospitais universitários do país fizeram mais um mutirão de atendimentos para consultas e procedimentos.
5: A prioridade dessa vez foi atender idosos que já estavam na fila do SUS aguardando para cirurgias e consultas.
4: Hoje nós conversamos com o presidente da rede HU Brasil, Arthur Chioro, para saber mais dos resultados dessa iniciativa. Boa noite, presidente, bem-vindo.
6: Boa noite. Tivemos um resultado fantástico. Estamos muito satisfeitos. Os 45 hospitais universitários federais vinculados ao MEC conseguiram, neste quinto mutirão, dessa vez destinado aos idosos, tinha sido um pedido do presidente Lula para que a gente pensasse, e fizemos assim com as mulheres, o primeiro deste ano, esse segundo destinado aos idosos, e mais de 52 mil atendimentos em todo o país, 1.219 cirurgias, quase 7 mil consultas e muitos exames especializados para idosos que aguardavam às vezes 10 meses, um ano na fila de espera, encurtando o tempo de espera, né, e produzindo diagnóstico e tratamento, o que é muito bom e ajuda o programa Agora Tem Especialistas do Ministério da Saúde, reforça o SUS e, ao mesmo tempo, as atividades de ensino dos hospitais universitários.
5: Foram mais de 50 mil procedimentos, né?
6: Mais de 52 mil procedimentos. Nas cinco edições, nós já passamos de 200 mil procedimentos nos nossos hospitais universitários. E a cada mutirão nacional, o entusiasmo, né, a integração com a comunidade, o envolvimento, né? Então, se nós tivemos, por exemplo, vários dos nossos hospitais que se articularam com as secretarias de saúde e reforçaram a vacinação dos idosos e dos familiares, além então de consultas especializadas, exames, procedimentos e muitas cirurgias, nós tivemos a oportunidade de produzir este espaço de formação dos médicos residentes, dos alunos internos da medicina, da enfermagem, porque também é um momento de formação, mas o mais importante é a diminuição do tempo de espera e, naturalmente, a oportunidade diagnóstica. Vou dar um exemplo do que eu estou falando. A dona Amenaides Matos Pinto foi atendida no Hospital Universitário Getúlio Vargas, que foi o hospital que fez mais cirurgia dessa vez, no Amazonas, na Universidade Federal do Amazonas. Ela, 97 anos, e pôde fazer seus exames, seu atendimento. Ou seu Ângelo Costa, de 71 anos, paciente do Lauro Vanderlei, Hospital da Universidade Federal da Paraíba, em João Pessoa, que fez um procedimento muito importante, que foi a retirada de um tumor de pele, um melanoma. Então, assim, a gente oportunizar para muitos idosos a este acesso a exames, ultrassom, tomografia computadorizada, ressonância, endoscopia, colonoscopia, hemodinâmica, podendo fazer atendimento, evitando complicações, e muitas cirurgias de pequeno, médio, inclusive de grande porte. Portanto, uma contribuição para o SUS, mas acima de tudo para a qualidade de vida, né, desses idosos do nosso Brasil, que têm todo o direito à saúde e são cuidados pelo governo federal através dos nossos hospitais universitários federais.
4: como o senhor disse, é uma estratégia para reduzir as filas do SUS, né? Vocês já conseguem medir o impacto?
6: Ah, sim. O Ministério da Saúde, que coordena toda essa ação, né, de diminuição do tempo de espera nas filas dos brasileiros e brasileiras, vem observando uma diminuição objetiva no tempo de espera, mas, acima de tudo, uma ampliação da oferta. O ano passado, nós batemos um recorde em todo o Brasil do número de cirurgias eletivas. O ministro Alexandre Padilha tem sempre destacado, né, essa conquista do SUS, e os hospitais universitários federais vinculados ao MEC, às universidades públicas, têm dado uma grande contribuição. Porque, veja, diminuir o tempo de espera, diminuir as filas, é muitas vezes garantir o diagnóstico no tempo adequado, né, e um prognóstico que garanta as pessoas poderem ter o tratamento realizado, né? Portanto, isso é fundamental, né, e é um esforço do governo federal, é a marca do Agora Tem Especialista, esse programa que veio para enfrentar esse problema muito crônico, mas que tinha se agravado durante a pandemia de Covid, trazendo ainda uma carga ainda maior de desafios para o Sistema Único de Saúde.
5: Agora, o senhor mencionou brevemente na sua resposta anterior o aspecto educativo desses mutirões, né? E eu queria voltar nisso, porque a gente está falando aqui de hospitais universitários, né? A gente tem aqui, presidente, o depoimento de um dos enfermeiros que participaram do mutirão no Rio de Janeiro. O nome dele é Cauã Henrique Silva. Vamos ouvir.
7: É muito importante, né, nesse início de carreira, participar de um mutirão como esse, porque é uma devolução para a sociedade daquilo que eles nos proporcionam, que é a oportunidade de me especializar, né? Sou formado por uma universidade pública e me especializar também por um hospital público e garantir também promover a saúde dos idosos. E um fator muito importante é que a gente trabalha aqui com uma equipe multiprofissional, então contamos com, além de médicos e enfermeiros, fisioterapeutas, nutricionistas, psicólogos, farmacêuticos, terapeutas ocupacionais e assistentes sociais.
5: Então existe também esse objetivo, né, presidente, de colaborar para a formação dos profissionais de saúde.
6: Ah, sim, o depoimento dele é perfeito. Foram mais de 1.100 estudantes, entre internos, residentes da medicina e das outras áreas, que aproveitam este momento como uma oportunidade ímpar de aprendizagem, de treinamento, ou seja, nós estamos formando os futuros especialistas que o SUS tanto precisa, e uma experiência que fica marcada na vida, não só dos estudantes, mas também dos seus professores, dos seus preceptores, ou seja, nós envolvemos a universidade e o SUS junto para poder dar mais saúde e qualidade de vida para a população, particularmente para os idosos.
4: Presidente, amanhã o senhor estará com o presidente Lula em Goiás para marcar o início de novas atividades lá no Hospital Universitário de Catalão. O senhor pode falar mais para a gente dos serviços prestados por lá?
6: Olha, nós estamos também muito felizes porque amanhã inauguramos oficialmente o novo Hospital Universitário de Catalão. É uma universidade federal nova, é a HU Brasil, o MEC, chegando ao Brasil profundo. Nós estamos inaugurando um hospital de 206 leitos. Ele começa a ser ativado progressivamente, já com os 33 primeiros leitos já funcionando desde a semana passada. E será um hospital, à medida em que ele for sendo implementado ao longo desse ano, de alta complexidade, inclusive com atendimento oncológico, né, com atendimento das principais especialidades clínicas cirúrgicas, e por ser um hospital fundamental para uma região de 55 municípios, né, ele também proporcionará a formação dos futuros profissionais, programas de residência, que são fundamentais para que depois os formandos, os alunos de graduação, façam a residência e se fixem naquela região. Ou seja, nós estamos agindo tanto para fortalecer o SUS, como o processo de formação dos especialistas. Há um investimento muito importante, o Ministério da Saúde entrou com 27 milhões, o Ministério da Educação 40 milhões. Nós vamos ter, só com o pagamento de pessoal, um investimento de 261 milhões, ou seja, uma prioridade do governo do presidente Lula, dos Ministérios da Saúde e da Educação, que estão envolvidos diretamente através da HU Brasil, para proporcionar desenvolvimento, fortalecer o SUS, formar profissionais de saúde e também produzir ensino, pesquisa e inovação, que são papéis das universidades públicas federais e que agora se fortalece, né, nesse investimento que o governo federal está fazendo. E há aspecto muito importante, né, nós também teremos a chegada de mão de obra qualificada. Afinal de contas, nós estamos falando de 1.527 trabalhadores, né, que poderão transformar a região de Catalão num polo de desenvolvimento investimento na área da saúde e vão contribuir com o desenvolvimento econômico de toda aquela região.
5: Muito bem, nós conversamos com Arthur Chioro, presidente da Rede de Hospitais Universitários HU Brasil. Presidente, muito obrigado pela sua entrevista aqui à Voz do Brasil.
6: Eu que agradeço e espero de volta numa outra oportunidade, trazendo mais boas notícias para a saúde e para a educação do nosso país.
5: A gente vai cobrar, hein?
4: O Enem, Exame Nacional do Ensino Médio, é a principal porta de entrada para a educação superior no Brasil.
5: Dados do Ministério da Educação mostram um aumento na procura de estudantes que precisam de atendimento especializado para realizarem o exame.
4: Em 3 anos, o número triplicou e chegou a quase 90 mil em 2025, um crescimento de 191%.
5: E para tornar a prova ainda mais acessível, o edital desse ano inclui condições relacionadas aos transtornos mentais e fibromialgia.
8: O Instituto Nacional de Estudos e Pesquisas Educacionais Anísio Teixeira, o INEP, amplia o atendimento especializado no Exame Nacional do Ensino Médio, Enem 2026, e passa a incluir participantes com fibromialgia e transtornos mentais, como ansiedade e transtorno obsessivo compulsivo. A mudança consta no edital do exame e reforça a política de acessibilidade da prova. Entre as novidades, candidatos com histórico de crises de ansiedade vão poder contar com acompanhante em sala reservada. O espaço também poderá receber familiares ou profissionais responsáveis por auxiliar participantes com necessidades específicas, como alimentação e deslocamento durante a aplicação das provas. O pedido exige apresentação de laudo médico e documentação comprobatória. O Enem já oferece recursos como prova em braille, videoprova em libras, leitor de tela, tempo adicional, auxílio para transcrição e mobiliário acessível. O exame também atende gestantes, lactantes, idosos e estudantes internados em classe hospitalar. O Enem é a principal porta de entrada para o ensino superior no país e dá acesso a programas como Sisu, ProUni e Fies. Em Brasília, Claudimário Carvalho.
4: E as inscrições para o Enem seguem abertas até o dia 5 de junho pela página do participante. O prazo também vale para solicitações de atendimento especializado.
5: Alunos da rede pública têm inscrição pré-preenchida, mas precisam complementar os dados, como local de prova e língua estrangeira.
4: O exame já tem data marcada e será aplicado nos dias 8 e 15 de novembro.
5: E um lembrete para estudantes do programa PEDMEIA que concluírem o ensino médio esse ano.
4: Além de não pagarem a taxa de inscrição, aqueles que participarem dos 2 dias de prova vão receber um incentivo extra de R$200.
5: O pagamento vai ser efetuado na mesma conta bancária utilizada para o recebimento das demais parcelas do programa.
4: Para mais informações, acesse enem.inep.gov.br/participante.
5: A Procuradoria da Fazenda Nacional vai passar a cobrar de forma unificada as empresas que deixam de pagar o FGTS mensal dos funcionários.
4: Somando toda essa dívida ativa no país, o valor passa de R$66 bilhões.
5: A expectativa é facilitar esse pagamento, reduzindo a burocracia para as empresas.
4: E garantir que os valores cheguem ao trabalhador.
9: Com a mudança, a Procuradoria-Geral da Fazenda Nacional será responsável por cobrar as empresas que deixaram de pagar valores referentes ao Fundo de Garantia do Tempo de Serviço, FGTS, dos trabalhadores. Antes, a gestão dessa cobrança era compartilhada com a Caixa Econômica Federal. Hoje, a dívida ativa do FGTS no país é de mais de R$66 bilhões. O objetivo de unificar a cobrança é reduzir a burocracia para as empresas, facilitando o pagamento e garantindo que os valores devidos cheguem ao trabalhador. Como explica o Procurador-Geral Adjunto de Gestão da Dívida Ativa da União e do FGTS, Theo Lucas Borges.
10: A gente já vê um aumento muito expressivo da recuperação dos créditos do FGTS e a nossa perspectiva com essa migração é que esse valor continue crescendo, porque a gente vai imprimir um ritmo muito maior nessa cobrança e a facilitação da forma de pagamento e negociação deve contribuir significativamente para o incremento do valor recuperado.
9: O FGTS funciona por meio de contas vinculadas ao contrato de trabalho. No início de cada mês, os empregadores precisam depositar o equivalente a 8% do salário de cada funcionário. Quando esses pagamentos deixam de ser feitos, entram na dívida ativa e passam a ser cobrados pela União. Até o fim do ano, uma nova função vai mostrar diretamente ao trabalhador se ele tem créditos a receber, como disse o Procurador-Geral Adjunto de Gestão da Dívida Ativa da União, Theo Lucas Borges.
10: O crédito do FGTS não pertence à fazenda pública, pertence ao empregado, pertence ao trabalhador. Só que hoje ele tem dificuldade de saber que crédito ele tem. Nós vamos disponibilizar um canal exclusivo no portal Regularize para que qualquer brasileiro entre e verifique se tem créditos de FGTS que são de sua titularidade e estejam sendo cobrados. E nós vamos notificar esse trabalhador todas as vezes que nós recuperarmos crédito que pertence a ele.
9: As empresas que queiram consultar e regularizar os débitos devem acessar o portal de serviços da Procuradoria. O endereço é o regularize.pgfn.gov.br. A expectativa é que o processo agora seja mais ágil, levando em média 6 minutos. Reportagem Graziela Mendonça.
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5: Facilitar o acesso dos cidadãos aos serviços públicos de forma rápida, segura e ainda com economia para os cofres públicos e para a população.
4: Esses são os impactos do Conecta.gov.br, que promove troca automática de informações entre os sistemas do governo do Brasil.
5: Desde que foi criado, em 2020, o programa já acumula 15 bilhões de reais em economia.
4: E tem evitado que usuários enfrentem uma verdadeira peregrinação para emitir certidões e documentos.
12: Com Conecta.gov.br, as pessoas não precisam perder tempo nem dinheiro para buscar informações ou documentos em diferentes órgãos públicos. Não é necessário passar horas e horas indo de órgão em órgão se os registros estiverem integrados no Conecta.gov.br, programa que possibilita a troca de dados dentro do governo. O secretário de Governo Digital do Ministério da Gestão e da Inovação em Serviços Públicos, Rogério Mascarenhas, explica como a integração das bases facilita a vida de quem precisa do benefício.
13: A gente usa, por exemplo, para efeito do passe interestadual para pessoa com deficiência, a gente utiliza, né, a base do Cade Único, integra com o CPF, integra com a informação dela lá no Cade Único, no BPC, para você franquear a passagem daquela pessoa. Então, tudo isso hoje é tudo feito por uma integração. A gente já consegue fazer essa integração para que a pessoa tenha uso aí do serviço.
12: Se a pessoa for se inscrever num concurso público e já estiver registrada no Cadastro Único, por exemplo, a isenção da taxa de inscrição é aplicada automaticamente. Foi assim nas duas edições do Concurso Público Nacional Unificado. O Conecta.gov.br agrega, por exemplo, bancos de dados do Bolsa Família, Cadastro Nacional da Agricultura Familiar, Receita Federal, cadastros ambientais, registro de veículos, infrações de trânsito e muitos outros. Nos últimos 3 anos, já são mais de 13 bilhões de reais de economia para os cofres públicos e para a população. Desde a criação do Conecta.gov.br, em 2020, o valor chega a 15 bilhões. Esse cálculo estima o gasto que a população teria com deslocamento e ausência de trabalho e a economia na administração pública caso os dados não fossem integrados. De acordo com o secretário Rogério Mascarenhas, a meta agora é ampliar a adesão dos municípios e estados ao programa. O Conecta.gov.br está disponível em todas as regiões do Brasil, com participação de 22 estados e 15 municípios. Reportagem Carlos Oliveira.
5: A Receita Federal recebeu mais de 44 milhões e 300 mil declarações de imposto de renda sobre pessoa física 2026.
4: O resultado supera a expectativa inicial de 44 milhões, um recorde para a entrega dentro do prazo que se encerrou na última sexta-feira.
5: A declaração pré-preenchida alcançou a maior participação, com quase 60% das declarações.
4: E a Receita alerta que o contribuinte que não entregou a declaração dentro do prazo deve providenciar o envio enquanto antes. A multa por atraso ou não entrega é de no mínimo R$ 165,74.
5: Mais de 1 milhão e 500 mil moradores do Pará e do Amapá passam a contar com internet de melhor qualidade.
4: Foi inaugurada hoje a Infovia 03, nova rota de fibra ótica da Amazônia, que integra o programa Norte Conectado, coordenado pelo Ministério das Comunicações.
5: Com cerca de 800 quilômetros de cabos instalados no leito dos rios amazônicos, a nova Infovia cria um corredor digital entre os dois estados e amplia a capacidade de conexão para escolas, hospitais, órgãos de segurança pública, comércios e residências.
4: A tecnologia também reduz falhas no serviço e aumenta a velocidade da internet oferecida à população.
5: E essas foram as notícias do Governo do Brasil.
4: Uma realização da Secretaria de Comunicação Social da Presidência da República.
5: Com produção da empresa Brasil de Comunicação.
4: Fique agora com as notícias do Poder Judiciário e do Congresso Nacional. Boa noite.
5: Uma boa noite, até amanhã.
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16: STF determina que União apresente em 90 dias plano de desocupação da terra indígena Cachoeira Seca, no Pará.
17: STJ entende que ex-policial que sofreu ataque homofóbico ao postar foto com o namorado tem direito à indenização.
16: TST faz campanha para garantir o acesso seguro ao primeiro emprego.
17: Boa noite, eu sou Marcelo Della Libera.
16: E eu, Marcela Luiza.
17: O presidente do Supremo Tribunal Federal, ministro Edson Fachin, deu prazo de 90 dias para que a União apresente um plano de desocupação da terra indígena Cachoeira Seca, no Pará.
16: Segundo o processo, apesar de passados 10 anos da homologação da terra indígena, a retirada dos invasores não foi realizada. Pelo contrário, a situação se agravou com novas invasões, expansão do desmatamento e avanço de atividades garimpeiras.
17: O governo federal também deve criar um comitê de monitoramento externo para proteção territorial, a regularização fundiária e a atenção à saúde dos povos indígenas isolados e de contatos recentes.
16: A União ainda precisa apresentar em até 15 dias um cronograma atualizado do plano de trabalho para a criação do Parque Nacional Tanaru. A área fica em Rondônia, na fronteira com a Bolívia, e será destinada à preservação da memória do povo Tanaru.
17: Ex-policial que sofreu ataque homofóbico após publicar foto com o namorado em rede social terá direito à indenização.
16: A decisão é do STJ. Fátima Uchoa.
18: O homem publicou no Facebook uma foto beijando o namorado depois da cerimônia de formatura como soldado da Polícia Militar do Distrito Federal. Após mensagens homofóbicas, o ex-policial deixou a carreira militar e pediu reparação moral contra o autor da ofensa. Ao reformar sentença que fixou indenização de R$ 1.850, o Tribunal de Justiça do DF considerou não haver justificativa para a condenação. Já no STJ, a terceira turma estabeleceu os danos morais em R$ 10.000, avaliando que, embora os comentários ofensivos não se enquadrem nos tipos penais clássicos dos crimes contra a honra, o conteúdo e o contexto em que foram proferidos violam direitos da personalidade. A relatora foi a ministra Nancy Andrighi.
17: Aprendizagem é a palavra-chave da campanha do TST para garantir o acesso ao primeiro emprego.
16: Com o slogan Vida de Aprendiz, começar certo faz toda a diferença. A ideia é mostrar que estudo e trabalho devem seguir juntos. Mila Amaral.
19: Com foco na geração Z e no setor empresarial, a campanha mostra que é possível entrar no mercado de trabalho de forma segura, com todos os direitos garantidos e sem abandonar os estudos. A programação faz parte das ações desenvolvidas pelo Programa de Erradicação do Trabalho Infantil e de Estímulo à Aprendizagem, em alusão ao Dia Mundial contra o Trabalho Infantil, realizado em 12 de junho. Com a campanha, a Justiça do Trabalho visa conscientizar jovens e crianças sobre a importância da garantia do primeiro emprego, por exemplo.
17: A propaganda eleitoral no rádio, na televisão e na internet só começa em 16 de agosto.
16: Mas a partir de 5 de julho, os pré-candidatos já podem fazer a chamada propaganda intrapartidária. Estevam Furtado.
20: Esse tipo de divulgação é permitido apenas dentro dos partidos durante as prévias e convenções, que neste ano acontece entre 20 de julho e 5 de agosto. O objetivo é apresentar nomes que vão disputar a indicação da legenda para as eleições. Quem descumprir as regras pode ser multado em valores que variam de R$ 5 a R$ 25 mil reais.
17: Justiça Federal condena poder público a recuperar o complexo histórico de Fordilândia, no Pará.
16: A ação foi movida pelo MPF, Amanda Nascimento.
21: O local foi construído em 1927 pelo empresário norte-americano Henry Ford para a exploração de borracha na Amazônia. Mas depois do fim do projeto, em 1945, as terras e benfeitorias passaram para o governo brasileiro, mas o complexo ficou abandonado. E agora, para garantir a preservação do que restou de Fordilândia, a Justiça Federal determinou a criação de um plano de recuperação e conservação para os imóveis e ruínas e a regularização das terras do distrito, que devem ser realizados de forma solidária pela União, IFAM, Governo do Pará e Município de Aveiro, sob pena de multa diária de 5 a 10 mil reais.
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17: Boa noite.
16: E até amanhã.
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2: Eu sou Paula Groba.
22: E eu sou Ricardo Nakaoka.
2: E estes são os destaques de hoje do Jornal do Senado, que começa agora.
22: Congresso analisa propostas que buscam reduzir desigualdades raciais expostas em atlas da violência.
2: Parlamentares defendem ação contra facções, mas alertam para a soberania do Brasil.
22: Inteligência artificial e desinformação desafiam eleições de 2026, segundo especialistas.
2: Boa noite.
22: Boa noite.
2: 3 em cada 4 vítimas de homicídio no Brasil são negras. O dado por si só revela a dimensão da desigualdade apontada pelo Atlas da Violência 2026. O levantamento mostra que pretos e pardos são as principais vítimas da violência letal no país e também a maioria das mulheres assassinadas dentro de casa.
22: No Congresso, propostas buscam financiar políticas de reparação e promoção da igualdade racial. A repórter Marcela Diniz tem os detalhes.
23: O Atlas da Violência 2026 revela que 77% das pessoas assassinadas são pretas ou pardas e 67,5% das vítimas de feminicídio também. Para a doutora em filosofia e professora Catilcia Ribeiro, os dados devem ser entendidos numa perspectiva histórica, a que leva em conta que o racismo é um princípio organizador da violência estatal e social no Brasil e que isso é herança direta dos quase 4 séculos de economia escravocrata. Catilcia cita o Fundo de Promoção da Igualdade Racial em debate no Senado e a PEC da Reparação em análise na Câmara como contribuições que o Congresso pode dar na reparação dessas disparidades raciais.
24: Que não haverá paz enquanto a maior parte da população desse país estiver submetida à subalternização econômica e à violência física. Colocar esses projetos como prioridade é demonstrar que o Parlamento está disposto a sair da retórica e passar para uma ação concreta de reconstrução do Brasil.
23: O autor da PEC que institui o Fundo de Promoção da Igualdade Racial é o senador Paulo Paim, do PT do Rio Grande do Sul.
25: O racismo estrutural ainda define o destino de milhões de brasileiros e brasileiras. É por isso que precisamos ter um instrumento concreto, permanente e com financiamento garantido para enfrentar essas desigualdades históricas.
23: A criação do Fundo de Promoção da Igualdade Racial foi proposta há 10 anos. Desde março de 2023, a PEC aguarda designação de novo relator.
2: A senadora doutora Eudócia, do PSDB de Alagoas, defendeu a criação de uma comissão parlamentar mista de inquérito, a CPMI BMG Master, para investigar supostas irregularidades no sistema de crédito consignado do INSS e a atuação de instituições financeiras envolvidas.
22: Ela afirmou que há indícios de um esquema que precisa ser apurado nas instâncias adequadas. A senadora anunciou a coleta de assinaturas para viabilizar a instalação da CPMI e pediu apoio dos parlamentares para a iniciativa.
2: E o senador Confúcio Moura, do MDB de Rondônia, comemorou acordos entre a FUNAI e o INCRA para regularizar áreas ocupadas por produtores rurais do estado. Segundo o parlamentar, a medida beneficia famílias que vivem há décadas em regiões classificadas como áreas de interesse indígena.
22: Confúcio afirmou que muitos produtores de Rondônia enfrentavam dificuldades para obter crédito rural e regularizar propriedades por causa da indefinição fundiária. O senador destacou a atuação conjunta de parlamentares, prefeitos, técnicos do INCRA e representantes da FUNAI na construção dos acordos.
26: Então esse pessoal estava uma aflição, sem crédito, trabalhando na unha, tirando leite, plantando café, plantando cacau, fazendo suas pastagens. Está lá dentro dessas áreas há muito tempo. Mas aí conversamos aqui, vem há uns 2 anos trabalhando, com a FUNAI entendeu isso. O INCRA foi maravilhoso em apresentar os mapas.
2: 2026 será um ano de eleição marcada pela inteligência artificial e pela disputa de narrativas nas redes sociais. O desafio será garantir que a tecnologia não comprometa a confiança do eleitor.
22: Faltando 2 meses e meio para o início da propaganda eleitoral gratuita de 2026, o Conselho de Comunicação Social do Congresso debateu as regras para as campanhas políticas na internet e os riscos do uso de ferramentas de IA. A repórter Patrícia Oliveira traz as informações.
1: Em março, o TSE editou as novas regras sobre o uso de IA na propaganda eleitoral, nas postagens de conteúdo político e a responsabilidade das plataformas digitais na recomendação e moderação desse conteúdo. Maria Paula Almada, especialista em tecnologia digital, destacou a dificuldade da população em geral em diferenciar conteúdos reais dos gerados por inteligência artificial.
3: Apenas 27% dizem conseguir identificar fake news com facilidade. É difícil até para os especialistas identificarem o que é verdade e o que é manipulado.
1: Para os debatedores, o maior desafio é combater a desinformação, garantindo a liberdade do eleitor ao exercício do voto e a proteção do processo eleitoral. O advogado e professor Diogo Reis cobrou a participação do legislativo.
6: Talvez uma revisão das leis que é do tempo do Orkut e para a legislação atual, considerando o cenário de inteligência artificial generativa, redes sociais extremamente dinâmicas.
1: Nenhuma plataforma digital avaliada no Índice de Transparência de redes sociais oferece condições significativas de acesso a dados de anúncios, inclusive de conteúdo político eleitoral.
2: E a decisão de enquadrar o PCC e o Comando Vermelho como organizações terroristas pelo governo dos Estados Unidos abriu uma nova discussão no Senado sobre o enfrentamento ao crime organizado.
22: Parlamentares defendem medidas mais rígidas para combater o financiamento das facções, mas alertam que a cooperação internacional não pode comprometer a soberania e a autonomia das instituições brasileiras. Repórter Marcela Cunha.
7: Para o senador Sérgio Moro, do PL do Paraná, a decisão pode facilitar o bloqueio de bens das facções no exterior e ampliar a cooperação internacional contra o crime organizado.
8: Uma vitória diplomática para o Brasil. Essa classificação vai ter um impacto principalmente na facilitação do congelamento dos ativos, ou seja, dos bens dessas organizações terroristas que muitas vezes são mantidas no exterior.
7: Já o presidente da Comissão de Relações Exteriores e Defesa Nacional, senador Nelsinho Trade, do PSD de Mato Grosso do Sul, afirmou que toda medida que ajude a melhorar a segurança pública será apoiada, mas defendeu que o Congresso discuta os limites da decisão para evitar interferência externa.
9: Ninguém aqui quer passar a mão em cima de cabeça de bandido. Agora, usar esse mecanismo para poder ferir a soberania nacional, isso nós não vamos também aceitar e não vamos admitir.
7: Nelsinho Trade informou que pretende promover uma discussão sobre o assunto na Comissão de Relações Exteriores e Defesa Nacional e na Comissão Mista de Controle da Atividade de Inteligência. O tema já passou pelo Senado durante a análise do projeto Antifacção, que endurece o combate a organizações criminosas. Na ocasião, os senadores discutiram a tentativa de equiparar facções e milícias a organizações terroristas, mas a proposta não foi aprovada.
2: A partir de hoje, o conteúdo da Rádio Senado ganha um novo espaço para chegar ao público. Entrevistas, debates e as principais notícias produzidas pela emissora passam a estar disponíveis em uma playlist exclusiva no canal da TV Senado no YouTube.
22: Os internautas poderão acompanhar quadros do programa Conexão Senado e também do Jornal do Senado, exibido diariamente na Voz do Brasil. O repórter Rodrigo Rezende conta os detalhes.
10: Perdeu alguma entrevista do programa Conexão Senado ou quer indicar algum conteúdo do programa para um amigo? Ou quem sabe ouvir novamente com mais atenção o Jornal do Senado transmitido durante a Voz do Brasil. Agora você pode acessar esses e outros conteúdos da Rádio Senado em uma playlist exclusiva no canal do YouTube da TV Senado. Fernanda Nardelli, coordenadora de distribuição da Rádio Senado, ressalta que a presença da emissora no canal da TV Senado, que tem mais de 1,8 milhão de inscritos, é mais uma forma de disseminação de conteúdos do Senado para os cidadãos brasileiros, além de demonstrar a integração dos veículos de comunicação do Senado Federal.
4: Eu falo assim que é um jogo de ganha-ganha, né? A rádio vai ganhar em alcance, a TV vai ganhar na variedade de conteúdo e, assim, o nosso principal objetivo, claro, o cidadão vai ganhar tendo mais acesso aí a outros programas, outros formatos.
10: Gesiel Carvalho, apresentador do programa Conexão Senado, destaca que a iniciativa de postagem dos cortes dos quadros e entrevistas no YouTube irá facilitar a vida dos cidadãos e contribuir com o compartilhamento dos materiais.
5: Facilita muito também a vida do ouvinte que quer espalhar o nosso conteúdo e até compartilhar o Conexão do Dia se ele perdeu alguma coisa.
10: Para acessar todo esse conteúdo, basta ir até youtube.com/tvsenado, clicar na guia Playlists e localizar Rádio Senado.
22: Com edição de Paula Groba e trabalhos técnicos de João Lira, o Jornal do Senado fica por aqui. Acompanhe agora as notícias da Câmara dos Deputados. Boa noite.
2: Boa noite e até amanhã.
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11: Avança entre os deputados discussão sobre redução da maioridade penal.
12: Projeto inclui tratamento do câncer infantil em cursos nas áreas de saúde.
11: Comissão aprova novas categorias de reserva de vaga em estacionamento.
12: Boa noite. Comissão aprova aumento do número de vagas de estacionamento reservadas para pessoas com deficiência e para idosos com mais de 80 anos. A repórter Daniele Lessa tem as informações.
13: A Comissão de Desenvolvimento Urbano da Câmara dos Deputados aprovou o projeto que amplia a reserva de vagas em estacionamentos para pessoas com deficiência e faz ajustes nas regras para vagas reservadas aos idosos. Atualmente, a legislação garante pelo menos 2% das vagas para veículos que transportem pessoas com deficiência e 5% para pessoas idosas, tanto em estacionamentos públicos quanto privados. Com a aprovação do projeto, o percentual para pessoas com deficiência passa para no mínimo 3% do total de vagas, respeitando as normas de acessibilidade, como espaço adequado para a circulação de cadeira de rodas. No caso das pessoas idosas, o texto mantém o percentual mínimo de 5% das vagas, mas cria uma regra específica para estacionamentos com mais de 100 vagas. Nesses casos, deverá haver pelo menos uma vaga exclusiva para pessoas com 80 anos ou mais, posicionada de forma a garantir maior comodidade. Para o relator da proposta, deputado Saulo Pedroso, do PSD de São Paulo, o aumento no número de vagas deve acontecer junto com o respeito às normas de acessibilidade, inclusive nos estacionamentos privados.
14: Não só nos espaços públicos, nos espaços privados também. Teve até uma certa resistência em relação aos empreendimentos privados, mas a gente precisa conscientizar todo mundo que eles precisam de uma atenção especial, né, que é merecida e que a possibilidade que a gente tenha aí vagas disponíveis que atendam com qualidade, com um tamanho adequado dentro da norma, é fundamental para que o dia a dia das pessoas com deficiência seja um dia a dia comum como o nosso.
13: A proposta que aumenta o número de vagas de estacionamentos reservadas para pessoas com deficiência e para idosos com mais de 80 anos, altera o Estatuto da Pessoa com Deficiência, o Estatuto da Pessoa Idosa e a Lei de Acessibilidade. E agora será analisada nas comissões de Viação e Transportes e de Constituição e Justiça. Da Rádio Câmara de Brasília, Daniele Lessa.
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15: Saúde.
11: Avança na Câmara projeto aprovado que inclui o tratamento do câncer infantil em conteúdo de cursos de saúde. Acompanhe na reportagem de Luiz Cláudio Canuto.
27: A Comissão de Educação aprovou o projeto que inclui a oncologia pediátrica como tema a ser tratado nas disciplinas dos cursos das áreas de saúde. A exigência seria incorporada à Política Nacional de Atenção à Oncologia Pediátrica. O projeto é do deputado Eduardo da Fonte, do PP de Pernambuco, e o texto foi aprovado com mudanças propostas pelo pelo relator, deputado Dr. Fernando Máximo, de Rondônia. Máximo explicou que a criação e alteração do currículo dos cursos são atribuição do Conselho Nacional de Educação. Por isso, em vez de prever uma disciplina, o projeto trata o tema como conteúdo. Para ele, a mudança resolve o impedimento de mudar o currículo ao incluir a matéria como um tema transversal.
0: Porque nós sabemos que hoje o câncer infantil tem acometido milhões de crianças Brasil afora e tem levado à morte muitas delas, e um dos problemas sérios que nós temos é o diagnóstico tardio. Muitas das vezes, se a gente consegue diagnosticar numa fase mais preliminar o tumor, numa fase mais inicial, a gente acaba conseguindo tratar e curar totalmente a criança. Mas quando esse diagnóstico é feito tardiamente, infelizmente, às vezes tem metástase para outros órgãos, tem mais dificuldade de diagnosticar e de tratar.
27: Pelo texto aprovado, os cursos em funcionamento teriam prazo de 12 meses a partir da entrada em vigor da lei para adaptar os currículos. A proposta vai ser analisada em caráter conclusivo pela Comissão de Constituição e Justiça. Para virar lei, precisa ser aprovada pela Câmara e pelo Senado. Da Rádio Câmara de Brasília, Luiz Cláudio Canuto.
15: Segurança Pública.
12: Relator conclui a leitura de parecer que une propostas sobre a redução da maioridade penal. A repórter Silvia Munhato acompanhou a reunião da Comissão de Constituição e Justiça da Câmara, em que o tema foi discutido.
16: As três propostas de emenda à Constituição que reduzem a maioridade penal no Brasil de 18 para 16 anos avançaram na Comissão de Constituição e Justiça da Câmara. O relator, deputado Coronel Assis, concluiu a leitura do seu relatório favorável à mudança e foram concedidas vistas aos textos. Os pedidos de vistas pelos deputados permitem que as propostas sejam discutidas e votadas após duas sessões do plenário. Os deputados que se opõem à mudança tentaram barrar o avanço por meio de requerimento de retirada de pauta, mas ele foi rejeitado por 42 votos a 7. A deputada Talíria Petrone, do PSOL do Rio de Janeiro, disse que os adolescentes que cumprem medidas socioeducativas representam menos de 2% do total de pessoas cumprindo penas.
17: Quando nós olhamos os indicadores de reincidência no socioeducativo, eles estão em torno de 13%, aqueles que voltam a cometer infrações. Quando nós olhamos para o sistema prisional, que o Supremo já disse que é um estado inconstitucional de coisas, nós vemos que há uma reincidência de quase 50%.
16: Já o deputado Kleber Verde, do Maranhão, defendeu a redução da idade.
19: Até diante de vários crimes praticados no nosso país por adolescentes, infelizmente, delinquentes, que precisam entender que uma vez envolvidos em crime, ele vai pagar por isso. Ele não pode ficar impune.
16: O deputado Coronel Assis disse que as propostas sobre a redução da maioridade penal são admissíveis perante o regramento jurídico atual. Segundo ele, a Convenção da ONU dos Direitos da Criança veda apenas penas cruéis, degradantes, prisão perpétua ou morte para crimes cometidos por menores de 18 anos. Mas ele retirou de uma das propostas dispositivos que concediam às pessoas maiores de 16 anos direitos como de casar e celebrar contratos, além de tornar o voto obrigatório. O relatório se alinha à proposta feita pelo deputado Capitão Alden, do PL da Bahia, que fala em responsabilidade penal para maiores de 16 e até 18 anos nas hipóteses de crimes hediondos e outros crimes graves, mas exige uma avaliação individualizada sobre a compreensão do jovem em relação ao crime cometido e assegura a separação entre jovens e adultos durante a execução da pena. Atualmente, jovens maiores de 16 anos que cometem infrações graves cumprem medidas socioeducativas de internação por no máximo 3 anos. Caso as propostas sejam aprovadas na CCJ, elas terão seu mérito analisado por uma comissão especial. Da Rádio Câmara de Brasília, Silvia Munhato.
15: Trabalho.
11: A Comissão de Trabalho da Câmara aprovou o retorno da assistência sindical obrigatória em rescisões de trabalho, alterando a reforma trabalhista. O texto ainda precisa ser avaliado por outras instâncias, como explica a repórter Emanuele Brasil.
23: A Comissão de Trabalho da Câmara dos Deputados aprovou proposta que retoma a obrigatoriedade da assistência sindical para validar a rescisão de contratos de trabalho de empregados com mais de 1 ano de serviço. A medida, que altera a consolidação das leis do trabalho,
1: Trabalho reverte uma das principais mudanças da reforma trabalhista de 2017, que havia tornado a homologação facultativa. O texto foi aprovado com mudanças sugeridas pelo relator, deputado Bongás, do PT do Rio Grande do Sul. O parecer restabelece que o instrumento de rescisão ou recibo de quitação só terá validade se firmado com a assistência do sindicato da categoria ou, na ausência deste, de uma autoridade do Ministério do Trabalho e Emprego, sem custos para o trabalhador. Segundo Bongás, a mudança visa corrigir um desequilíbrio na relação entre empregado e empregador no momento do término do contrato.
3: Quando a reforma trabalhista foi votada, eu votei contra, o sindicato foi afastado e o trabalhador ia com o patrão, ou da RH, e aí quando o cálculo era feito, muitas vezes era lesado, roubava um direito do trabalhador. Naquele momento, o sindicato precisaria estar junto. E esse projeto, ele exatamente repõe a presença do sindicato na hora da rescisão. O sindicato tem os seus técnicos e os próprios sindicalistas sabem fazer esse cálculo corretamente para nenhum trabalhador ser lesado. E esta votação que nós fizemos, que eu pude ser o relator na Comissão do Trabalho, repõe este direito para o nosso trabalhador. Nenhum trabalhador pode ser lesado.
1: Entre as medidas, o texto estabelece a intervenção sindical prévia como um procedimento necessário para demissões sem justa causa, sejam elas individuais ou coletivas. A proposta também exige que a extinção do contrato por acordo entre empregado e empregador também seja homologada pelo sindicato ou pelo Ministério do Trabalho. Além disso, o texto determina que a cláusula de arbitragem em contratos de trabalhadores com remuneração superior a duas vezes o teto do INSS só será válida se tiver assistência sindical. A proposta deverá ser votada agora pela Comissão de Constituição e Justiça e depois pelo plenário. Da Rádio Câmara de Brasília, Emanuele Brasil.
15: Agricultura.
12: A comissão aprova a proposta que apoia práticas sustentáveis na agricultura familiar. O repórter José Carlos Oliveira explica as medidas.
6: Duas comissões da Câmara dos Deputados aprovaram o projeto de lei que inclui incentivos a práticas sustentáveis de produção agropecuária na Lei da Agricultura Familiar, que está valendo desde 2006. Se virarem em lei, os incentivos de crédito e o apoio às mulheres agricultoras passarão a constar formalmente da Política Nacional da Agricultura Familiar e Empreendimentos Familiares Rurais. Relator na Comissão de Agricultura, o deputado Enderson Pinto, do Pará, explica algumas das práticas sustentáveis previstas no texto.
20: Para recuperação de pastos e solos, por exemplo, que é cada vez mais trabalhar práticas sustentáveis que possam garantir o aumento da produtividade e redução aí nos desmatamentos e também recuperar as áreas degradadas para nós é fundamental. O projeto ele traz dois viés. O primeiro, para quem faz esse tipo de prática, ele incentiva ou doação financeira, como também acesso ao crédito com juros mais reduzidos.
6: A proposta também foi aprovada na Comissão de Defesa dos Direitos da Mulher, sobretudo em relação às linhas especiais de crédito rural destinadas às agricultoras, como ressalta Enderson Pinto.
20: Ele traz algo mais diferenciado ainda para as mulheres rurais, ou seja, as mulheres que também vivem do setor agropecuário, terem acesso a um financiamento com juros ainda mais baixos, porque hoje, de forma geral, há sim essa discrepância ainda nessa questão da equidade, nesse tratamento entre os gêneros, e isso é uma preocupação.
6: O projeto de apoio a práticas sustentáveis na agricultura familiar já foi aprovado pelo Senado e depende apenas da aprovação final das comissões de Finanças e Tributação e de Constituição e Justiça da Câmara. Da Rádio Câmara de Brasília, José Carlos Oliveira.
15: Meio Ambiente.
16: A comissão aprova projeto que incentiva a reciclagem e gera desconto nas contas de luz e água. A repórter Júlia Lopes nos conta como vai funcionar.
21: O Brasil produz mais de 77 milhões de toneladas de lixo por ano e cerca de 40% desse total ainda é destinado a lixões em todo o país. Para incentivar a reciclagem e enfrentar esse problema, a Comissão de Desenvolvimento Urbano da Câmara dos Deputados aprovou uma proposta apresentada pela deputada Fernanda Pessoa, do Ceará. O projeto de lei cria o programa Recicla Clash, que prevê a concessão de um tipo de cashback ou crédito financeiro para pessoas que realizarem a reciclagem correta de resíduos sólidos. Esse valor poderá ser convertido em descontos nas contas de energia elétrica e de água. O projeto tem como objetivo reduzir o descarte irregular de materiais recicláveis no meio ambiente, promover a educação ambiental e estimular o consumo consciente. A iniciativa também busca fortalecer a participação de cooperativas e catadores de recicláveis, além de incentivar a economia circular. Segundo dados da Associação Brasileira de Resíduos e Meio Ambiente, do total de lixo produzido no país, cerca de 72 milhões de toneladas são coletadas diretamente nas residências. Para se ter uma dimensão desse volume, ele seria suficiente para cobrir aproximadamente 3.400 campos de futebol. De acordo com o texto do projeto, o funcionamento do programa começa com o cadastro do consumidor em uma plataforma digital vinculada à iniciativa. Nesse momento, a pessoa informa seus dados pessoais e associa as contas de água e de energia elétrica. Em seguida, os resíduos recicláveis devem ser levados aos pontos de coleta credenciados como cooperativas de reciclagem, ecopontos ou estabelecimentos parceiros. Na entrega, o material é pesado e registrado no sistema, gerando uma pontuação proporcional ao volume e ao tipo de resíduo reciclado. Essa pontuação acumulada é então convertida em crédito financeiro, garantindo descontos diretos nas contas de água e de luz. Após a regulamentação pelo governo federal, a gestão do programa ficará sob responsabilidade do Ministério do Meio Ambiente, em parceria com as Agências Nacionais de Energia Elétrica, a ANEEL, e de Águas e Saneamento Básico, a ANA. Para o relator da proposta, deputado Cobalcini, do MDB de Santa Catarina, a medida, que já é adotada em outros países, traz benefícios tanto para a população quanto para o meio ambiente.
4: Será importantíssimo para o Brasil, porque premia, né, quem recicla, vai receber um valor como prêmio, e premia o meio ambiente, porque nós daremos o destino correto para todo o lixo, especialmente o lixo reciclado.
21: O projeto, que busca ampliar a reciclagem correta por meio de descontos nas contas de água e luz, segue agora para análise na Comissão de Minas e Energia. Da Rádio Câmara de Brasília, Júlia Lopes.
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7: Educação.
12: Comissão aprova tratamento diferenciado para estudantes com mandatos em entidades representativas. A repórter Mônica Tati nos conta como serão as regras.
8: Universitário que exerce mandato em entidade estudantil poderá ter tratamento diferenciado na sua instituição de ensino. É o que prevê projeto em análise na Câmara dos Deputados, que estabelece métodos específicos para controle de rendimento e frequência dos estudantes que atuam em entidades representativas como a UNE, as Uniões Estaduais de Estudantes e os DCEs, os Diretórios Centrais dos Estudantes. O relator na Comissão de Educação da Câmara, o deputado Pedro Kizay, do PT de Santa Catarina, destaca a importância de garantir mecanismos que permitam que os estudantes possam conciliar seus estudos com a participação na política. Pedro Kizay explica que o projeto garante que os estudantes que compareçam a eventos oficiais, como assembleias ou congressos, possam recuperar as avaliações e o conteúdo das disciplinas em outro momento.
9: E não seja prejudicado porque está exercendo o direito à cidadania, à organização estudantil e à defesa dos direitos dos estudantes. Isso é muito importante porque reconhece, de um lado, a importância da escola, da educação, da sala de aula, da avaliação, mas ao mesmo tempo legitima e fomenta e apoia a organização estudantil, porque isso produz liderança e cidadania.
8: A proposta, que prevê tratamento diferenciado para os universitários que possuem mandato em entidade estudantil, ainda vai ser votado pela Comissão de Constituição e Justiça. Se for aprovado sem modificações, pode seguir direto para a sanção do presidente da República. Da Rádio Câmara de Brasília, Mônica Tati.
11: Termina agora o Jornal Câmara dos Deputados, produzido pela Rádio Câmara. O programa teve trabalhos técnicos de Wellington Teles e apresentação de Luciana Vieira e Tércia Guimarães. Boa noite para você.
12: Uma boa noite. Você fica agora com as notícias do Tribunal de Contas da União.
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15: 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Boa noite.

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9: Quem já tomou um vírus cheio de avião aí? Ó, cansa! Vem comigo assim, ó.

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1: Muito bem, senhoras e senhores. Homem, o som tá mais alto ainda, rapaz. Calma, deixa eu pegar a mãe do negócio aqui. Por aqui ela, Maiara Santos. Ô, Maiara, boa noite, menina.
2: Boa noite, Darlan. Todos estão aí na nossa sintonia. Hoje, último dia de Expo Agro, hein? Estamos aqui presentes.
1: Pois é.
2: Daqui a pouquinho, muito entretenimento pra vocês.
1: Eu já tô sentindo saudade já, viu? Movimento bom, viu? Chega às mais cedo,
2: festa
1: sai
2: foi linda. 5
1: da manhã, 4 da manhã e dorme o dia inteiro.
2: E daqui bom. A pouquinho vai ter muito entretenimento aí, com o apoio da Funerária Teófilo Ottoni.
1: Muito bem, inclusive vai ter as dinâmicas aí com a galera, vai ter...
2: Já vão ter as dinâmicas e já temos participantes aqui aguardando, que já podemos entrar.
1: É? Então vai lá, fica à vontade aí.
2: Vamos
1: a
2: lá.
1: A Valentina tá dando suporte aí também, não é isso? Deus abençoe, isso. Valentina. É isso, pode ficar à vontade.
2: Vai me ajudando aí que nós vamos ali pegar o participante que está aguardando já tem tempo aqui, ansioso. Cliente da Funerária Teófilo Ottoni, viu, Darlan?
1: Aí, bom demais. Olha ele aí, ó.
2: Olha ele aqui. Muito boa noite. Qual o seu nome?
3: Eufrásio, José Eufrásio.
2: José Eufrásio, gente, cliente, é nosso associado da Funerária Teófilo Ottoni e vai participar aqui das dinâmicas que estamos fazendo aqui, participando diretamente pela Rádio Oriente FM. E ele vai dar uma palavrinha aqui com a gente, né, Eufrásio? Cliente da Funerária Teófilo Ottoni há muito tempo, né?
3: Mais de 20 anos, porque a funerária, na realidade, vê que é mais de 20 anos. Meu padrasto sempre foi cliente e agora eu já sou cliente também, né? 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
2: Muito bem, nossos agradecimentos aí ao Eufrásio pela participação aqui da nossa dinâmica da funerária Teófilo Ottoni. A mão amiga de todas
3: as horas.
2: As horas.
3: Deus quiser. Deus quiser.
2: Obrigado, Eufrásio, pela participação.
1: Muito bem, minha amiga Maiara, já tá aí no meio da galera. Fica à vontade, Maiara, para interagir. Inclusive, nós temos aqui também aqueles refrões, ok? DJ deixou do jeito pra gente. Ficou ótimo, meu irmão. Show de bola, natural. É isso aí. Obrigado, meu querido. Tem uns refrões aqui com o nosso amigo DJ. Deixou no jeito, Maiara, você fica à vontade aí para preparar sua dinâmica, ok? Bom, lembrando mais uma vez a vocês que nos acompanham, de sua casa, também do seu carro, estaremos por aqui com a cobertura até mais tarde, diretamente do Parque Soluções Getúlio Vargas, em Pedra Azul. Vamos tocar mais música, daqui a pouco a gente segue de cá. Vamos lá, Gustavo.

Ô, Mayara, fica à vontade, menina. Meu retorno sumiu bem na hora, mas voltou. Ô, Mayara, tudo certo? Vai ver, cadê ela? Tu tá aí, menina, no retorno? Sumiu a mulher. Oh, meu Deus. Bom, estamos aqui diretamente para as posições de Tudo e Vagas. Ela chama já já, lembrando que hoje tem... Tem o quê? Tem esse aqui, rapaz, ó. Chão de avião!

0: mais barulho!
1: Opa! Fala!
2: Oi, Darlan! Muito boa noite! Continuamos por aqui no Parque de Exposições Getúlio Vargas. E eu já estou aqui com mais participantes, aqui com a gente no entretenimento.
1: Fique à vontade.
2: Eu estou aqui com... Qual o seu nome?
3: Val. Val.
2: Ó, estou aqui com Val e com a filhinha dela.
4: Alícia.
2: É sua filha, né?
3: É isso, minha filha.
2: Val, o que você está achando? O que você achou da Expo Agro 2026? Fala para nós.
3: Perfeita, uma festa maravilhosa para a família, que desde quinta que eu estou aqui, com minha família inteira. E vou voltar hoje à noite para a festa.
2: E você, Alice, gostou muito?
4: Gostei, foi muito legal e tem parquinho, é muito divertido.
2: Ai, que linda! E qual show você gostou mais, assim? Ou você está esperando hoje, assim, o destino de avião?
3: Eu estou esperando hoje. Ontem foi perfeito também, todos os dias, não tem que reclamar de nenhum.
2: Ontem foi lotado, viu, gente? Quem esteve aqui sentiu a emoção, assim, muito bacana mesmo a Expo Agro. Então, de parabéns aí os organizadores. Olha, Val, nós também estamos fazendo aqui uma dinâmica. Então, nós temos aqui o apoio da Funerária Teoflotone, estamos fazendo uma dinâmica, certo?
3: Sim.
2: Ó, e valendo, ó, R$10, se acertar a resposta.
3: Tá. Ai, que bacana.
2: Será que vai acertar?
3: Eu acho que eu vou.
2: A pergunta é o seguinte. Há quantos anos a Funerária Teoflotone está aqui em Pedra Azul?
3: 22.
2: 22? Ai, acertou! Sério? Há 22 anos, Funerária Teoflotone aqui em Pedra Azul. Ó, ganhou R$10. Obrigada, Val.
3: Agradeço a vocês. Tchau.
1: A Mayara.
2: Muito bem, Darlan. Oi.
1: Se fosse eu, menino, eu fui estar uns 20 anos. Ela foi 22 anos certinho. Que isso, menino.
2: É, 22 anos.
1: Mas o tempo voa também, né, Mayara? Que isso, rapaz. Dá pra você ver que coisa. Isso
2: é,
1: na
2: muito
1: nossa
2: tempo.
1: Cidade, não é isso, Mayara?
2: Pioneira em planos funerários. E a funerária tá faltando presente aí há 22 anos.
1: Em Pedra Azul, é isso?
2: Obrigada, Val.
3: Tchau. Tchau.
1: Deixa o retorno dela firmar lá. Mayara.
2: É isso, Darlan. Daqui a pouquinho eu te chamo novamente, hein?
1: Tá seu retorno. O retorno da Mayara tá falhando. Tá bom, Mai. Você pode chamar na hora que tiver no jeito aí, tá bom? Muito bem, senhoras e senhores. Você que está acompanhando a gente nesse momento. Estamos aqui no Parque Exposições Getúlio Vargas, em Pedra Azul. Rapaz, e hoje então temos Charles do Forró novamente. Charles ontem arrebentou a boca do balão, hein? Como diz o ditado tradicional, sensacional. E hoje, Chão de Avião. Então tem Chão de Avião e Charles do Forró. Tem mais piseiro, tem mais alegria garantido nessa noite, a terceira noite de festividades de shows na Expo Pedra Azul, em Pedra Azul. Você que está na estrada fazendo companhia para a gente, muito obrigado pela audiência. Venha na calma, na tranquilidade, que vai dar tudo certo e vamos estar todos no mesmo ambiente curtindo esse show, se Deus quiser. Muito bem, deixa eu ver o que tem mais de música aí. Toca mais uma música aí agitada, produção. Tem como? Como é que é? O que eu posso fazer aqui, hein? Você dá um play daí? Ah, é nós aqui mesmo. Então vai lá, toca o som aí pra gente na Oriente, vai!

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1: Muito bem, senhoras e senhores, seguimos por aqui na Oriente 98,3. Nossa amiga Mayara, quando tiver tudo do jeito aí, fique à vontade, pode chamar a gente aqui, ok? Prioridade das dinâmicas nesse momento. Você que está aí pelo Parque Suas Posições, pode ser abordado. Nossa amiga Mayara, equipe da Oriente FM, em parceria também com a Funerária Teflotone, sorteando para a galera. Fazendo sorteio para a galera e respondendo perguntas aí, pode estar ganhando brinde também, hein, gente? É isso, muito bem. Música, vamos lá.

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1: Muito bem, senhoras e senhores, seguimos por aqui diretamente do Parque de Exposições Getúlio Vargas. 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Obrigado, meu amigo Antoniel. Deixa eu aproveitar que ele tá aqui, Antoniel. Como é que tá aí, meu irmão? Corre também, registrando aí os bastidores, toda hora fazendo postagem na rede social, ao vivo aí, no perfil da prefeitura no Instagram. É isso? Não é fácil não, né, Antoniel? Como é que é? Registra, digita na hora?
2: Isso aí, meu amigo, registrou, postou.
1: Tá vendo, gente? Ou seja, eles fazem o registro, tanto aqui presencialmente, também no palco, com os bastidores, com drones, faz a edição e posta em tempo real nas redes sociais. Tudo isso para você realmente sentir o clima da Expo Pedra Azul, realmente diferenciado em tudo. No YouTube, através da R Produtora, aqui com o nosso amigo Diego Rodrigo e equipe, também no Instagram, através da equipe da prefeitura aí, trabalhando intensamente, com muitos reels, feeds o tempo todo. E é isso, no rádio, enfim, é isso. Foi diferente, né, Antônio?
2: Isso aí, meu amigo, é isso aí.
1: Nossa, ele é um menino tímido, mas as pessoas boas costumam ser tímidas também. E outras boas que com o tempo se tornam descoladas, desse jeito. Mas o menino é bom trabalho. Obrigado, Antoniel. Maiara tá por aí, Maiara tá sumido, Maiara. Tô sentindo falta de sua voz. Não acho não, aí. Essa voz feminina faz a diferença pra gente aqui. Maiara tá sumindo, acho que tá tímida hoje. Acho que ela deve ter saído de madrugada, só pode. Maiara, apareça, mulher. Tá tímida demais, hein? Tô saudade de ouvir sua voz. Amigo de cabeça, 8h40 já, meu irmão. Deve estar na estrada, mas não chegou por aqui ainda não. Já, a Maiara apareceu aí, parece. Tá aí, Maiara? A Maiara deve estar ali naquela praça de alimentação, meu filho. Pra localizar ela lá é difícil demais. Muito bem, senhoras e senhores. Toca mais música. O que é que tem agora aí pra cair na programação, hein? Chama aí, chama então aí. Chão de avião, bota chão de avião. Charles do Forró hoje junto com chão de avião. Então tem chão de avião e Charles do Forró também na programação da Oriente. Na mesa, ou melhor, naquela menina, naquele mesmo bar, rapaz. É o nome da música.
3: Quem já tomou um vira o chão de avião aí? Ô, canção! Vem comigo assim, ó.

0: Oi, Darlan.
1: Tô. Eu tô mandando agora um táxi buscar.
0: Oi, Darlan.
1: Pra

0: Champion, no Oriente. É contigo, Mayara. Fala aí, menina.
1: Muito bem, Darlan. Estamos aqui na Rede Oriente Móvel, aqui mais uma vez, diretamente do Parque de Exposições Getúlio Vargas. E estamos aqui com uma participante muito especial. Qual o seu nome?
2: Adriana. Adriana.
1: A Adriana está aqui com a gente. E aí, Adriana, o que você está achando da festa Expo Agro 2026?
2: Desde o primeiro dia está ótima. Hoje, então, vai ser melhor.
1: Hoje é o seu show mais aguardado, assim?
2: Com certeza.
1: É muito fã ela, tá, gente?
2: Sou. Fã demais. Ontem estava bom, só que para mim hoje é melhor.
1: Maravilha. Olha, Adriana, nós estamos aqui também fazendo dinâmicas com um apoio exclusivo de uma empresa muito importante de Pedras, que é a funerária Teófilo Ottoni. Então, assim, são várias dinâmicas. E aí, valendo R$10 se acertar a resposta certa. 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E a pergunta é, valendo R$10. Vamos ver se você vai saber, hein? Qual é o slogan da funerária Teófilo Ottoni? O slogan é aquela frase que carrega assim, o nome da empresa mesmo, que todo mundo sabe. Você sabe qual é?
2: Eu acho que sei.
1: Vamos ver se ela sabe, gente.
2: É a mão amiga de todas as horas.
1: Isso! E ela falou a mão amiga, e eu pensei, será que você restante? E ela soube! E acaba de faturar e acertou, ó. R$10 pra Adriana! É isso aí, Darlan. Obrigada, Adriana.
0: Tá coisa boa.
2: Obrigada mesmo, viu? Obrigada.
1: Obrigada, Adriana, gente.
0: Hein? Essa é uma das frases mais conhecidas.
1: Daqui a pouquinho voltamos com mais, hein, Darlan?
0: Fique à vontade. Pode chamar na hora, menina.
1: Vamos agradecer a Adriana aí, e já tem mais. Obrigada, Adriana.
0: Tá bom. Valeu.
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0: Daqui a pouquinho também a presença do Jay Cabeça, nosso amigo Marcos Rocha. Já.
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0: Vamos com mais música, senhoras e senhores. Rocha de Avião.

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0: mais barulho aí, puxa de avião, Caruaru.
1: Muito bem, senhoras e senhores, chão de avião, por acá estamos aqui com minha amiga Maiara. Oi, Maiara, boa noite, menina.
2: Oi, Darlan, que prazer, mais uma noite aqui com vocês, Rede Oriente FM, Darlan Carlos, DJ Cabeça. É um prazer sempre estar aqui, né?
1: DJ Cabeça, rapaz. Negócio foi bom antes de ontem, ontem e hoje também não será diferente, não é isso?
3: Com certeza, será maravilhoso, um dos shows mais aguardados aí pela galera, né? O pessoal já tá chegando por aqui, festa tá bonita, Expo Agro 2026 é aqui em Pedra Azul.
1: Muito bem, Maiara, nesses dias de programação da Oriente, o que é de retorno das pessoas que têm acompanhado a gente até a festa acabar?